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1: Olá, boa noite.
2: Boa noite para você que nos acompanha em todo o país.
1: Quarta-feira, 29 de julho de 2026.
2: Vamos ao destaque do dia.
1: Pensão alimentícia poderá ser paga de forma automática via Pix.
2: Ligue 180 para denúncias de violência contra a mulher deverá ser divulgado em locais de grande circulação. Graziele Bezerra.
3: O Ligue 180 funciona todos os dias, 24 horas por dia e é gratuito.
1: Anvisa registra 5 novos medicamentos à base de semaglutida.
2: Remédio para diabetes também vem sendo usado em tratamentos de controle da obesidade.
1: E ainda, ciência para todos.
2: Exposição apresenta pesquisas que impactam o dia a dia do cidadão durante reunião anual da Sociedade Brasileira para o Progresso da Ciência.
1: Quem fala com a gente sobre o tema é Germana Pires, secretária de Ciência e Tecnologia para o Desenvolvimento Social.
4: Tem visitar a exposição, vai conhecer pesquisas voltadas para a saúde, meio ambiente, tecnologia, a ciência que ela está presente no dia a dia de cada um.
2: Hoje, na apresentação da Voz do Brasil, Mariana Jungmann e Luciano Seixas.
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2: A partir de agora, a divulgação do Ligue 180, canal de denúncias de violência contra as mulheres, deverá ser ampliado.
1: E o pagamento de pensão alimentícia poderá ser feito de forma automática, via Pix, mediante decisão judicial.
2: Além disso, foi regulamentado o projeto que prevê a monitoração eletrônica do agressor.
3: A lei que prevê o monitoramento eletrônico do agressor foi regulamentada. Com isso, ficam estabelecidos mecanismos para o funcionamento do dispositivo de segurança, que alerta sempre que o agressor viola o perímetro de exclusão determinado judicialmente. O alerta deverá ser enviado simultaneamente à vítima e à unidade policial responsável pelo atendimento. Nesta quarta-feira, também foi regulamentada a criação de um Sistema Nacional de Informações, que reúne, organiza e sistematiza dados sobre formas de violência contra as mulheres. Foi definido ainda que, a partir de agora, o pagamento da pensão alimentícia pode ser feito via Pix, mediante decisão judicial, e a divulgação do Ligue 180 para denúncias de violência contra a mulher deve ser ampliada, como explica a ministra das Mulheres, Márcia Lopes.
5: Todos os espaços públicos, privados, têm a responsabilidade, o dever de colocar o Ligue 180. O fortalecimento da rede de atendimento e a mudança de cultura.
3: O Ligue 180 funciona todos os dias, 24 horas por dia, e é gratuito. Ele oferece atendimento, orientação, acolhimento e encaminhamento para a rede de proteção às mulheres. Para a Voz do Brasil, com locução de Graziele Bezerra, reportagem de Edinaldo Júnior.
1: Foram divulgados hoje os resultados do novo Caged.
2: Em junho, foram criados 145 mil postos de trabalho.
1: Todos os meses, o estudo aponta o panorama do emprego formal no país.
6: Em junho de 2026, foram criados no país 145.161 postos de trabalho com carteira assinada. O estoque de empregos, ou seja, a quantidade total de vínculos seletistas ativos em junho, alcançou 48.032.308 postos, um crescimento de 0,3% em relação ao estoque registrado em maio. O ministro do Trabalho e Emprego, Luiz Marinho, falou dos destaques.
7: Dos cinco grandes grupos, teve saldo positivo. Serviços, 74.514. Agropecuária, 22.898. Comércio, 19.177. Indústria, 14.438. E construção, 12.136.
6: No acumulado de 12 meses, foram criados 942.854 postos de trabalho. O novo Caged é utilizado desde janeiro de 2020 para captar, registrar e divulgar as estatísticas oficiais sobre o mercado de trabalho formal no Brasil. Atualmente, todas as empresas estão obrigadas a declarar as movimentações de trabalhadores por meio do E-Social. Os dados utilizados no novo Caged são captados dos sistemas E-Social, Caged e Empregador Web. Reportagem Luana Karen.
2: O setor hortigranjeiro movimentou mais de 16 milhões de toneladas no ano de 2025.
1: É o que mostra o levantamento divulgado hoje pela Companhia Nacional de Abastecimento sobre as vendas das centrais de abastecimento.
8: Morador de Brasília, Anderson Gimenez, costuma fazer as próprias marmitas para levar para o trabalho. Para isso, compra frutas e hortaliças semanalmente na central de abastecimento do Distrito Federal.
9: A gente faz a feira da semana, então a gente compra desde ovos lá, a gente encontra ovos caipira, a gente encontra todo tipo de variedades de frutas, todo tipo de hortaliça, verduras e legumes a gente compra lá. Então tem essa facilidade de nós encontrarmos todos os produtos da nossa necessidade em um mesmo local. E a qualidade das frutas e das verduras, eles são de primeira, tá?
8: O levantamento da Companhia Nacional de Abastecimento mostra que as CEASAs do país movimentaram 16 milhões de toneladas em 2025, totalizando mais de 16 bilhões de reais. As centrais com maior volume de vendas foram a Companhia de Entrepostos e Armazéns Gerais de São Paulo, com quase 3 toneladas, o Mercado Municipal de Juazeiro, na Bahia, com 1 milhão e 600 mil toneladas, e a CEASA Minas, localizada em Contagem, com 1 milhão e meio de toneladas. Para as hortaliças, as vendas aumentaram em 6 unidades, com destaque para Rio Branco, no Acre, com crescimento de 44%, Belo Horizonte e Foz do Iguaçu, que tiveram alta de 4%. Nas frutas, a CEASA de Rio Branco também liderou as vendas, com alta de 24%, seguida por Goiânia, capital de Goiás, que teve crescimento de 21%. Os dados sobre as vendas nas centrais de abastecimento são coletados mensalmente pela Conab, que elabora o Boletim Hortigranjeiro. Com ele, é possível verificar onde há falta de algum produto ou excesso de produção, o que ajuda no planejamento dos agricultores, como explica Flávia Starling, gerente de produtos hortigranjeiros da Conab.
10: Nós recebemos informações dessas centrais atacadistas, esses entrepostos atacadistas, eles nos fornecem informações de comercialização e volume comercializado, e com base nessas informações nós confeccionamos o boletim hortigranjeiro mensal.
8: O levantamento mostra ainda que o país exportou 1 milhão e 300 mil toneladas de frutas em 2025, um aumento de quase 20% em relação a 2024. Os destaques foram a manga, melão, melancia, limão e lima, tendo como principal destino a União Europeia. Reportagem Nazi Brum.
2: Embora possa parecer uma coisa restrita às universidades e institutos de pesquisa, a produção científica está presente no cotidiano de todos nós.
1: E quem faz ela acontecer no Brasil está reunido ao longo desta semana no Rio de Janeiro para o encontro anual da SBPC, a Sociedade Brasileira para o Progresso da Ciência.
2: Neste período está sendo promovida a ExpoTIC, feira que reúne unidades de pesquisa vinculadas ao Ministério da Ciência, Tecnologia e Inovação, universidades, entidades governamentais e o setor empresarial.
1: E para saber mais sobre o que acontece nesses dois espaços, nós conversamos com Germana Pires, secretária de Ciência e Tecnologia para o Desenvolvimento Social. Acompanhe. Secretária, bem-vinda. É um prazer ter a senhora conosco aqui na Voz do Brasil. Vamos falar então da ExpoTIC, né, que começou, a exposição que abriga o Ministério da Ciência, Tecnologia e Inovação, dentro da reunião anual da Sociedade Brasileira para o Progresso da Ciência, a SBPC. O que é esperado da exposição esse ano, secretária?
11: Te agradeço o convite para estar aqui na Voz do Brasil com vocês. A gente chama de ExpoTIC. A ExpoTIC é um dos grandes espaços de popularização da ciência do Brasil. É um ambiente mais visitado da reunião anual da SBPC. E nesse ano, o Ministério da Ciência e Tecnologia, ele traz quase todas as suas unidades de pesquisa, são 28 unidades de pesquisa apresentando projetos, tecnologias, iniciativas desenvolvidas em diversas áreas do conhecimento. Quem vier aqui, quem visitar a exposição, vai conhecer pesquisas voltadas para a saúde, meio ambiente, biodiversidade, tecnologias, inclusão, desenvolvimento sustentável, enfim, vai ser uma oportunidade para todos, né, que atuam na área de pesquisa, como estudantes, professores e os diversos pesquisadores, possam e as pessoas, né, as famílias também, crianças, possam conhecer a ciência que ela está presente no cotidiano, no nosso cotidiano, né, no dia a dia de cada um. A ciência que melhora a qualidade de vida das pessoas.
2: A reunião anual da SPPC também é um evento super relevante, porque reúne a nata do pensamento científico do país, né? A senhora pode nos falar mais sobre o que é a SPPC e o que acontece nessa reunião anual?
11: A SPPC é uma entidade, né? Uma das mais tradicionais entidades científicas do Brasil. Já há 7 décadas, essa é a 78ª reunião anual da SPPC. E ela reúne pesquisadores, professores, estudantes, gestores públicos e representantes de diversas instituições públicas e privadas, além da sociedade em geral, né, para poder discutir ciência, discutir o progresso da ciência, né, a ciência voltada para o desenvolvimento do nosso desenvolvimento do país. Na SBPC acontecem... Assim, tem uma programação densa e ampla, onde são realizados painéis, conferências, mesas redondas, minicursos, atividades culturais, uma série de ações voltadas para a popularização e divulgação da ciência.
1: E nesse ano, né, secretária, o encontro tem um tema que é o Ciência para Todos, Soberania, Desenvolvimento e Inclusão. Como é que esses três pilares se relacionam, influenciam a produção científica no país?
11: Exatamente. Esses três conceitos, eles estão profundamente conectados. Eu represento a Secretaria Nacional de Ciência e Tecnologia para o Desenvolvimento Social e existe algo que é muito importante, que a ciência esteja voltada para mudar a qualidade de vida das pessoas, né? Então, quando a gente fala em soberania, estamos falando na capacidade do país de produzir conhecimento, de desenvolver tecnologias e formar pessoas para enfrentar os seus próprios desafios. O desenvolvimento acontece quando esse conhecimento gera inovação, fortalece as instituições diversas, melhora os serviços públicos, impulsiona a economia, contribui para soluções sustentáveis. Nesse aspecto, o que, que significa a inclusão? Garantir que a ciência beneficie toda a população, reduzindo as desigualdades, ampliando oportunidades, garantindo que todas as pessoas tenham acesso às oportunidades, né, aos seus direitos sociais.
2: E a reunião também terá espaços temáticos, né, voltado para os jovens, para a discussão racial, para a cultura. Como é que vão funcionar esses debates?
11: Isso mesmo. Aqui tem um espaço amplo na SBTC Jovem, com uma grande participação da juventude, de jovens pesquisadores. E a programação, de fato, é bem diversificada. Tem uma série de espaços voltados para o diálogo, cultura, educação, igualdade racial, no contexto das mesas redondas, da apresentação das pesquisas, enfim, é uma programação ampla, né, que apresenta essas diversas pesquisas desenvolvidas Brasil afora, em todas as universidades públicas, privadas, enfim.
1: A gente está falando aqui de dois eventos, vamos dizer assim, paralelos, né, que se relacionam. A reunião da SBPC e a Expo TIC. E aí, voltando a falar da exposição, um pouco mais, secretária, ela vai reunir aí 28 unidades de pesquisas que são vinculadas ao Ministério da Ciência, Tecnologia e Inovação, né? A senhora pode dar exemplos para a gente do que são essas unidades, que tipos de pesquisas elas fazem?
11: Sim. Bem, o Ministério tem 29 unidades de pesquisa que são vinculadas ao Ministério da Ciência e Tecnologia, 28 estão participando conosco aqui desse evento. As unidades de pesquisa, elas atuam em áreas muito diversas e refletem a amplitude da ciência produzida no Brasil. Existem instituições dedicadas a pesquisas espaciais, biodiversidade amazônica, mudanças climáticas, tecnologias da informação, materiais avançados, energias, tecnologias nucleares, matemática aplicada, astronomia e tecnologias voltadas para o desenvolvimento social. Eu vou dar um exemplo, claro. Por exemplo, o INSA, né, a Unidade Nacional do Semiárido, que desenvolve pesquisas voltadas para combater a seca no Brasil, na produção de alimentos, para poder trabalhar, por exemplo, a dessalinização. Né, a gente tem um projeto no Ministério desenvolvido pelo INSA de dessalinização da água, produção de alimentos no semiárido, buscando combater a seca e combater a fome no Brasil. Então, esses projetos poderão, né, podem ser visitados aqui nos estandes das nossas unidades vinculadas.
2: Muito bem, nós conversamos com a secretária de Ciência e Tecnologia para o Desenvolvimento Social do Ministério da Ciência, Tecnologia e Inovação, Germana Pires. Muito obrigado por sua entrevista aqui à Voz do Brasil.
11: Eu agradeço a Voz do Brasil, sempre presente no dia a dia. Deixo o convite para todas as pessoas que quiserem participar aqui da SBPC e conhecer as pesquisas desenvolvidas no Brasil. Estamos aqui na Universidade Federal Fluminense, no Rio de Janeiro. Muito obrigada.
1: 5 novas canetas de semaglutida foram aprovadas pela Vigilância Sanitária e registradas nesta quarta-feira.
2: O medicamento ajuda no controle de doenças como a diabetes e é usado também no tratamento contra a obesidade.
1: E nós vamos entender agora como essa substância age no organismo na reportagem de Gabriela Noronha.
12: Os medicamentos à base de semaglutida são usados no tratamento de doenças crônicas como obesidade e diabetes. Trata-se de uma substância sintética que imita a ação do hormônio GLP-1, responsável pelo controle da glicemia no organismo, entre outras funções, como explica a médica endocrinologista Mona Lisa Azevedo.
13: Ela favorece o controle da glicose porque ela estimula a liberação de insulina e ela também influencia outros fatores do organismo, exerce um papel de induzir saciedade, inibir um pouco o apetite, controlar a compulsão alimentar e também estimular o gasto energético.
12: Nesta quarta-feira, 5 novas canetas emagrecedoras que têm semaglutida como princípio ativo foram aprovadas pela Anvisa, Agência Nacional de Vigilância Sanitária. Os medicamentos são voltados para o tratamento de pacientes adultos com diabetes tipo 2 e autorizados para uso complementar à dieta e exercícios, mas devem ser indicados e acompanhados sempre por um especialista, como destacou a endocrinologista Mona Lisa Azevedo.
13: A gente está falando de medicação e toda medicação é sujeita a efeitos adversos. Afinal de contas, a gente está trazendo uma substância artificial para dentro do corpo e é por isso que é tão importante o acompanhamento médico.
12: A medicação feita com acompanhamento médico ajudou a servidora pública Carolina Abreu a vencer a obesidade depois de muitas tentativas para perder peso.
14: Desde muito nova, eu sofri com efeito sanfona, né? Tenta fazer dieta restritiva e daí não dá certo, e aí engorda, e aí emagrece. Então, eu resolvi procurar um endocrinologista e comecei a fazer o uso.
12: O processo de autorização dos medicamentos inclui a realização de estudos clínicos, avaliação de documentos e inspeção da linha de produção. Reportagem Gabriela Noronha.
2: E a gente continua falando dessas canetas emagrecedoras para fazer mais um alerta.
1: A Anvisa lembra que a retatrutida, uma medicação que ainda está em fase de pesquisa, não está aprovada para uso em nenhum país do mundo.
2: Assim como no Brasil, a empresa responsável por desenvolver essa medicação ainda não solicitou registro em nenhuma agência reguladora internacional.
1: A Anvisa reforça que o uso de um medicamento sem registro apresenta riscos à saúde, com efeitos colaterais desconhecidos.
2: Além disso, não há garantia de que o produto contenha o princípio ativo declarado, nem a quantidade informada.
1: Vale lembrar que o comércio de medicamentos irregulares é considerado crime pelo Código Penal.
2: Atenção, moradores das comunidades ribeirinhas de Santarém, Belterra e Aveiro, na bacia do rio Tapajós.
1: A partir de agosto, o navio Hospital Abaré realiza novas expedições com consultas e exames gratuitos.
2: A embarcação atua como unidade básica de saúde fluvial itinerante e os atendimentos ocorrem por triagem e demanda espontânea das 8 da manhã às 6 da tarde.
15: Administrado pela Universidade Federal do Oeste do Pará, UFOPA, O navio Hospital Escola Baré, que atua como uma unidade básica de saúde fluvial itinerante, divulgou o calendário das próximas expedições e as orientações para acesso aos atendimentos nas comunidades ribeirinhas da bacia do Rio Tapajós, no Pará. Os serviços gratuitos são oferecidos nos municípios de Santarém, Belterra e Aveiro. O atendimento ocorre nas chamadas comunidades polo, com triagem e demanda espontânea. Para o cadastro no Sistema Único de Saúde SUS, é necessário apresentar documento oficial com foto, CPF, cartão do SUS, além da caderneta de vacinação. Gestantes devem levar a caderneta de pré-natal e pacientes em acompanhamento podem apresentar exames anteriores. As consultas de rotina são realizadas das 8 horas da manhã ao meio-dia e das 2 às 6 da tarde. Enquanto o navio estiver ancorado, também há plantão para casos de urgência. O cronograma prevê expedições entre os meses de agosto e outubro, com datas definidas para as regiões de Santarém, Aveiro e Belterra. Para saber mais, acesse ridh.ufopa.edu.br ou envie e-mail para ridh.ufopa.edu.br. Dilson Santa Fé, para a Voz do Brasil.
2: Direitos da infância. Projetos voltados à redução da vulnerabilidade de crianças e adolescentes podem participar de edital do BNDES.
1: Serão selecionados até 8 projetos para promoção, proteção e garantia de direitos da juventude.
16: Os projetos devem atender a pelo menos um dos 5 eixos prioritários, que incluem assistência social, segurança alimentar, proteção contra violência doméstica e sexual e prevenção ao uso de drogas. Com ações a serem executadas no Rio de Janeiro, São Paulo, Recife e Brasília, o apoio total pode chegar a 15 milhões de reais em recursos de doações incentivadas aos fundos dos direitos da criança e do adolescente. De acordo com o chefe do Departamento de Projetos Culturais do BNDES, Andrés Cortes, os recursos que viabilizam esse edital são obtidos a partir do mecanismo de incentivo fiscal previsto no Estatuto da Criança e do Adolescente e que se destina a ações que vão desde a prevenção da violência até o acesso à educação, saúde e cultura.
17: Esse edital visa destinar até 15 milhões para projetos sociais que garantam a diminuição de vulnerabilidades sociais ligados à infância e à juventude.
16: As inscrições dos projetos podem ser feitas até o dia 25 de agosto. Você pode obter mais informações sobre o edital no site bnds.gov.br/edital-FCA-2026. Reportagem André de Barros Lima.
1: Última notícia, em nota divulgada há pouco pela Secretaria de Comunicação Social da Presidência da República, o governo brasileiro repudiou o anúncio feito pelos Estados Unidos de prorrogar por mais um ano a declaração de emergência nacional em relação ao Brasil.
2: Segundo a nota, é inteiramente descabido caracterizar o Brasil como uma ameaça aos Estados Unidos, especialmente à luz dos históricos laços diplomáticos e da amizade que une os dois povos.
1: E essas foram as notícias do governo federal.
2: Fique agora com o Minuto do TCU. Em seguida, as notícias do Poder Judiciário e do Congresso Nacional. Boa noite.
1: Boa noite para você e até amanhã.
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21: Supremo Tribunal Federal solicita informações ao Legislativo e ao Executivo sobre emendas parlamentares. TSE destaca fabricação da urna eletrônica em 30 anos de implantação do processo eletrônico. E para o STJ, segurado com HIV, mesmo assintomático, tem direito à indenização por invalidez funcional permanente. Boa noite, eu sou Marcela Luiza. O ministro Flávio Dino, do Supremo Tribunal Federal, solicitou informações ao Legislativo e ao Executivo em uma ação movida pelo partido Rede Sustentabilidade contra o modelo atual das emendas parlamentares impositivas. Na ação, o partido questiona mudanças na Constituição que autorizam parlamentares a destinarem verbas sem garantias suficientes de prestação de contas, transparência e controle de conflitos de interesse. Diante do pedido do partido, o ministro Flávio Dino solicitou informações ao presidente da República e aos presidentes da Câmara e do Senado, estabelecendo o prazo de 10 dias para a resposta. O ministro relator determinou que os poderes executivo e legislativo apresentem uma proposta detalhando o papel de cada agente público no ciclo da execução das emendas, definindo, inclusive, as responsabilidades dos parlamentares que indicam os recursos e os seus destinatários. Tribunal Superior Eleitoral destaca fabricação da urna eletrônica em seus 30 anos de implantação do processo eletrônico. O projeto é 100% nacional, pertence à Justiça Eleitoral e passa por rigoroso processo de auditoria. Estevam Furtado.
22: Há 3 décadas foram desenvolvidos 14 modelos de urna eletrônica e produzidos quase 1,5 milhão de equipamentos. O TSE elabora todas as especificações técnicas e de segurança que devem ser seguidas pelas empresas vencedoras das licitações. Após a aprovação do protótipo, a fabricação e os testes são acompanhados por servidores e técnicos da Justiça Eleitoral.
21: Segurado com HIV, o vírus da AIDS, mesmo sem sintomas, tem direito à indenização por invalidez funcional permanente. Esse entendimento é do STJ. Fátima Uchoa.
23: Um militar com HIV foi considerado incapaz para as atividades militares. Ele tinha seguro coletivo com cobertura para invalidez funcional permanente total por doença. A Justiça de Rondônia determinou o pagamento da apólice, mas a seguradora recorreu ao STJ, alegando que o militar estava assintomático e não teria perdido a autonomia. Só que a terceira turma concluiu que, no caso de pessoas com HIV, a noção de perda da existência independente exigida para a indenização securitária deve considerar a irreversibilidade da infecção e a dependência contínua de tratamento médico, como nessa hipótese. Assim, concluiu que o militar tem direito à indenização por invalidez permanente. A relatora foi a ministra Nancy Andrighi.
21: Para garantir que um empregador pague uma dívida trabalhista, a justiça determina que o passaporte seja apreendido. Mas tem um detalhe. Para o Tribunal Superior do Trabalho, é preciso considerar outras possibilidades antes disso. Rocine Gomes.
24: Um caso que ilustra essa questão envolve um português que mora no Brasil. Ele teve o passaporte apreendido por passar anos sem pagar a dívida. Ao julgar o processo, o TST decidiu pela liberação do documento. O motivo é que a instância anterior não analisou outras medidas antes de tomar essa decisão. Por exemplo, se o homem ocultou o patrimônio ou tinha um estilo de vida que demonstrava a possibilidade de pagar a dívida. Por isso, passaporte liberado.
21: Ministério Público Federal denunciou 216 pessoas por tráfico humano e contrabando de imigrantes entre 2025 e 2026. As denúncias são resultado do trabalho da unidade especializada no combate a esses crimes, que completa 2 anos este mês. Vanessa Pereira.
3: Desde 2024, o MPF centralizou as investigações sobre tráfico de pessoas na Unidade Nacional de Enfrentamento do Tráfico Internacional de Pessoas e Contrabando de Imigrantes. Em 2 anos de atuação, a unidade participou de mais de 1.100 processos judiciais. De 2025 até junho deste ano, 216 pessoas foram denunciadas à Justiça, 79 por tráfico internacional de pessoas e 137 por contrabando de imigrantes.
4: 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Uma boa noite e até amanhã.
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6: Eu sou Paula Groba.
7: E eu sou Ricardo Nakaoka.
6: E estes são os destaques de hoje do Jornal do Senado, que começa agora.
7: PEC da Segurança Pública chega ao Senado após modificações na Câmara.
6: Projeto suspende prazo para pesquisadoras durante licença maternidade.
7: Grupo de senadores cobra órgãos e propõe novas regras após caso do Banco Master.
6: Boa noite.
7: Boa noite.
6: Conciliar a carreira científica com a maternidade ainda é um desafio para milhares de pesquisadoras brasileiras.
7: Com o objetivo de evitar prejuízos à produção acadêmica, a Comissão de Direitos Humanos pode votar na volta das atividades do Senado um projeto que suspende prazos durante a licença maternidade. O repórter Márcio Maturana tem as informações.
25: Pesquisadoras, gestantes ou adotantes poderão ser beneficiadas com a suspensão dos prazos de bolsas, editais e projetos de pesquisa financiados com recursos públicos federais durante a licença maternidade. Isso é o que prevê um projeto que está pronto para votação na Comissão de Direitos Humanos na volta do recesso parlamentar, a partir de 3 de agosto. Pela proposta, o tempo de afastamento será acrescido ao prazo original e não poderá influenciar negativamente a avaliação de produtividade nem a participação em novos financiamentos públicos. A senadora professora Dorinha Seabra, do União do Tocantins, foi relatora de um outro projeto já transformado em lei que também beneficia pesquisadoras gestantes ou adotantes.
26: Quando ela começou, ela não estava gestante. Ela fica gestante. Ela não pode ficar gestante porque o prazo vai contar contra ela. O programa vai perder pontuação e aí ela tem problema, inclusive, em outras vezes que ela preenche a bolsa. Maternidade não pode ser ônus para a mulher e não pode significar escolha entre carreira, entre formação.
25: O texto em análise na Comissão de Direitos Humanos é um substitutivo da senadora Mara Gabrilli, do PSD de São Paulo, a um projeto apresentado pela senadora Soraya Tronic, do PSB de Mato Grosso do Sul. Para evitar a sobreposição de normas e oferecer maior segurança jurídica, esse substitutivo incorpora as mudanças propostas a uma lei já existente sobre prorrogação de bolsas de pesquisa no caso de maternidade.
6: E aguarda votação no plenário do Senado o projeto que cria o Exame Nacional de Proficiência em Medicina. A prova será requisito obrigatório para que os recém-formados possam obter o registro profissional nos conselhos regionais. No entanto, ainda há uma divergência sobre qual órgão será responsável pela aplicação. O senador Rogério Carvalho, do PT de Sergipe, apresentou um texto substitutivo para atribuir essa função ao Ministério da Educação. Em junho, o governo também publicou uma medida provisória que prevê que o MEC aplique o exame. A MP ainda depende de análise do Congresso Nacional.
7: Já o senador Dr. Irã, do PP de Roraima, relator da proposta na Comissão de Assuntos Sociais, defende que a avaliação seja aplicada pelo Conselho Federal de Medicina. Ao classificar a iniciativa como o projeto mais importante do movimento médico brasileiro neste século, o parlamentar cobrou que o plenário vote a medida o quanto antes.
27: Nós precisamos frear a proliferação desenfreada de escolas médicas nesse país, formando médicos de péssima qualidade e causando muita vulnerabilidade ao povo brasileiro, principalmente ao povo que procura o Sistema Único de Saúde do nosso país.
6: O caso do Banco Master levou o Senado a intensificar a fiscalização sobre o mercado financeiro.
7: No primeiro semestre, um grupo da Comissão de Assuntos Econômicos ouviu autoridades, reuniu documentos e apresentou propostas para evitar novas fraudes. A reportagem é de Marcela Cunha.
8: Criado no início deste ano, o grupo da Comissão de Assuntos Econômicos, que acompanha o caso Banco Master, já ouviu dirigentes do Banco Central, da Comissão de Valores Mobiliários e do Banco de Brasília. O presidente do Banco Central, Gabriel Galípolo, defendeu a atuação da instituição e apontou limitações de pessoal, de tecnologia e de estrutura de fiscalização. Já o presidente interino da CVM, João Carlos Uzeda Scioli, afirmou que o órgão detectou movimentações atípicas do Master desde 2022. O presidente do BRB, Nelson Antônio de Souza, foi questionado sobre as operações realizadas com o Master e os possíveis prejuízos para o banco público. O ex-controlador do Master, Daniel Vorcaro, chegou a ter depoimento marcado, mas obteve do Supremo Tribunal Federal o direito de não comparecer. Entre os resultados do trabalho, a CAI retirou o sigilo de parte das auditorias do Tribunal de Contas da União sobre o caso. Presidente do colegiado, o senador Renan Calheiros, do MDB do Alagoas, defendeu a divulgação dos documentos.
9: Nós estamos retirando o sigilo, que é uma auditoria que a sociedade tem total interesse em conhecer. E não sei por que o próprio tribunal decreta sigilo sobre uma auditoria que ele próprio fez.
8: O grupo apresentou ainda 3 projetos para mudar as regras do Fundo Garantidor de Créditos, ampliar o controle sobre a venda de títulos bancários e endurecer as penas para fraudes financeiras.
6: E a criação de uma política nacional de transformação digital no campo está em análise na Comissão de Agricultura. A proposta busca modernizar o setor agropecuário com o uso de tecnologias como a inteligência artificial.
7: O texto também prevê a criação de laboratórios de inovação, a capacitação de agricultores e a oferta de linhas de crédito específicas. O senador Sérgio Petecão, do PSD do Acre, relatou a proposta na Comissão de Ciência e Tecnologia. Na avaliação do parlamentar, a iniciativa democratiza o acesso à tecnologia na agricultura e promove avanços no setor.
10: A iniciativa busca democratizar a conectividade rural, promover capacitação digital e incentivar as pesquisas, o desenvolvimento e a inovação.
6: E a PEC da Segurança Pública chegou ao Senado, mas a proposta de emenda à Constituição que reorganiza o sistema de segurança pública do país será analisada pelos senadores em uma versão diferente da encaminhada pelo Poder Executivo. O texto aprovado pela Câmara dos Deputados destinou parte da arrecadação das apostas esportivas aos fundos nacionais de segurança pública e do sistema penitenciário. Além disso, retirou a redução da maioridade penal de 18 para 16 anos em crimes com violência ou grave ameaça à pessoa, cuja validade dependeria de um referendo popular.
7: Para o senador Camilo Santana, do PT do Ceará, a segurança pública deve ser tratada como uma agenda nacional, baseada na cooperação entre União, Estados e municípios, e com a atuação conjunta dos poderes da República. O parlamentar defende que a proposta seja colocada em votação. No entanto, a PEC depende de decisão do presidente do Senado, Davi Alcolumbre, para começar a ser analisada na casa.
11: O crime organizado não pergunta em quem a vítima votou. Uma bala perdida não escolhe partido. A mãe que perde um filho não quer saber se a solução veio da direita ou da esquerda. Ela quer justiça, ela quer segurança. Nós podemos divergir sobre muitos temas, mas precisamos ser capazes de construir uma agenda comum para proteger o povo brasileiro.
6: A programação especial de férias do Congresso Nacional já recebeu mais de 8.500 visitantes na primeira semana de atividades. A agenda gratuita, que segue até o dia 2 de agosto, reúne experiências interativas e atividades voltadas para toda a família.
7: O balanço parcial mostra o interesse do público em conhecer de perto o funcionamento do Poder Legislativo durante o período de recesso escolar. A reportagem é de Yasmin Rodrigues.
12: A programação especial de férias promovida pelo Congresso Nacional, que tem atraído turistas de diferentes estados brasileiros e até do exterior, busca aproximar os cidadãos do Parlamento. Além de conhecer os espaços do Senado Federal e da Câmara dos Deputados, os visitantes podem acompanhar o espetáculo teatral Em Nome da Lei, 200 Anos de Congresso, apresentado pelo projeto Visite em Cena, e assistir ao filme em realidade virtual, Eunice, a primeira senadora, que retrata a trajetória da primeira mulher a ocupar uma cadeira no Senado. Diogo Diniz, servidor da Coordenação de Visitação do Congresso Nacional, apresentou os números registrados até agora e o perfil do público que participou das atividades.
0: O destaque é o aumento da presença de crianças, que cresceu 16% em relação ao ano passado. Outra novidade também que chamou a atenção foi o Visite em Cena, que já reuniu mais de 1.300 pessoas. E o filme Eunice, a primeira senadora, também está fazendo sucesso. É um filme em realidade virtual, que já foi visto por mais de 400 pessoas.
12: A programação especial de férias é gratuita. Para participar, basta comparecer ao Congresso Nacional das 9 da manhã às 5 da tarde com um documento oficial com foto. A entrada é livre, sem necessidade de agendamento.
7: Com a edição de Paula Groba e trabalhos técnicos de Eliseu Caires, o Jornal do Senado fica por aqui. Acompanhe agora as notícias da Câmara dos Deputados. Boa noite.
6: Uma boa noite e até amanhã.
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1: Parlamentares analisam proibição de ligações telefônicas feitas por robôs.
2: Comissões reafirmam hora-aula como medida das atividades do professor.
1: Debate analisa medidas para a inclusão de autistas no mercado de trabalho.
2: Boa noite. Parlamentares e debatedores sugerem práticas mais efetivas em empresas para a inclusão de pessoas com transtorno do espectro autista. A repórter Sofia Peçanha acompanhou a discussão.
13: Durante a audiência na Comissão Especial sobre a Política Nacional para Pessoas com Autismo, parlamentares e especialistas defenderam que a inclusão de jovens e adultos autistas no mercado de trabalho depende tanto de políticas públicas quanto do engajamento das empresas na adoção de práticas mais inclusivas. A comissão debate o projeto de lei que institui uma política nacional para pessoas com transtorno do espectro autista. Produzir conhecimentos mais aprofundados, desenvolver estudos e pesquisas que levem a práticas terapêuticas e educacionais mais eficazes, estabelecer políticas públicas que resguardem os direitos da pessoa com autismo, são alguns dos objetivos do projeto que está sendo analisado pelos deputados. Durante a audiência, os participantes reforçaram que a inclusão profissional é possível desde que haja suporte adequado. A deputada Maria Rosas, do Republicanos de São Paulo, defendeu o chamado emprego apoiado como ferramenta para ampliar oportunidades.
14: Muitas pessoas dizem o seguinte: não há condições de inserir as pessoas com TEA no mercado de trabalho. Eu digo que sim. Através do emprego apoiado, é uma tecnologia social que a gente tem a inclusão dessa pessoa com apoios, com suporte, com pessoas que vão orientar, vão ver o perfil. Então, é possível sim, nós não podemos desistir, há uma necessidade de suporte, por isso o emprego apoiado ele é muito bem-vindo.
13: O projeto em análise prevê o estímulo à inserção de pessoas com autismo no mercado de trabalho. Por isso, segundo parlamentares, a escuta de especialistas e de entidades que atuam na área é fundamental para orientar a construção de diretrizes mais efetivas e alinhadas às necessidades reais das pessoas com transtorno do espectro autista. O debate foi solicitado pelo deputado Orlando Silva, do PCdoB de São Paulo, com o objetivo de aprofundar a discussão sobre os desafios enfrentados por pessoas autistas na vida adulta, especialmente na busca por autonomia e emprego. Da Rádio Câmara de Brasília, Sofia Peçanha.
20: Direitos Humanos.
1: Pastor Diniz, do União de Roraima, apoia projeto que proíbe a divulgação de apostas, motéis e sites de acompanhantes em programas com classificação indicativa livre. Relator da matéria na Comissão de Comunicação, ele afirma que a medida protege crianças e adolescentes da exposição a conteúdos inadequados.
2: Pastor Diniz argumenta que a proposta tem respaldo na Constituição e ajuda a preservar o desenvolvimento físico, mental e emocional do público infanto-juvenil. Para o deputado, a restrição também reforça os valores éticos e sociais previstos para a programação de rádio e televisão.
20: Trabalho.
1: Debatedores criticam pejotização e alertam para a perda de direitos e queda na arrecadação. O repórter Murilo Souza acompanhou o encontro sobre o tema com deputados.
15: Debatedores criticaram em audiência pública na Câmara dos Deputados os efeitos da pejotização no mercado de trabalho. O termo se refere à contratação de trabalhadores como empresas, em atividades que antes exigiam carteira assinada. As críticas apontam perda de direitos trabalhistas e prejuízos à Previdência. A discussão ocorreu após decisão do ministro Gilmar Mendes, Supremo Tribunal Federal, que suspendeu processos sobre o reconhecimento de vínculo empregatício nesses casos. O tema terá repercussão geral e servirá

0: e a troca, que muitas vezes, em maior dos casos, é simplesmente uma contratação, continua empregado, só que agora é empreendedor.
1: Dados do Ministério Público do Trabalho indicam que entre 2022 e 2023, o país deixou de arrecadar cerca de 100 bilhões de reais com esse tipo de contratação. Especialistas também alertam para os impactos fiscais e divergências no judiciário. Enquanto a Justiça do Trabalho costuma reconhecer o vínculo trabalhista e manter os direitos dos empregados, o Supremo Tribunal Federal tem validado contratos como prestação de serviço por empresas. Da Rádio Câmara de Brasília, Murilo Souza.
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3: Meio Ambiente.
4: Projeto que proíbe a utilização de penas e plumas de origem animal avança na Câmara. A ideia é que os adereços usados nas fantasias tenham origem sintética, como informa a repórter Maria Neves.
5: O projeto que proíbe a comercialização de fantasias e adereços com penas de origem animal avançou o primeiro passo na Câmara, com a aprovação pela Comissão de Desenvolvimento Econômico. De acordo com o relator, deputado Helder Salomão, do PT do Espírito Santo, além de proteger o direito dos animais, a proposta vai estimular a indústria nacional. O relator sustenta ainda que as mudanças não pretendem inviabilizar festas populares, mas estabelecer limites e incentivar alternativas.
6: A substituição das penas e plumas de origem animal por sintéticas vai baratear muito o custo. Isso significa que a gente vai ter fantasias mais baratas, alegorias mais baratas, com a mesma beleza plástica que o carnaval, obviamente, exige, e além disso, se a gente substitui, né, as penas e plumas de origem animal por plumas e penas sintéticas, nós vamos estimular a produção nacional.
5: Pelo texto aprovado, as penas poderão continuar sendo usadas quando não houver sofrimento animal. O reaproveitamento de plumas também continuará permitido até a entrada em vigor da futura lei. As regras para esses casos deverão constar no regulamento da norma. A proposta de autoria do deputado Célio Studart, do PSD do Ceará, também prevê multa de R$5.000 a R$1.000.000 para quem descumprir a nova regra. Em caso de reincidência, a multa será aplicada em dobro e a cada nova infração, o valor da multa será dobrado novamente. O projeto ainda será analisado por 4 comissões da Câmara. Se aprovado, poderá seguir diretamente para o Senado, sem necessidade de passar pelo plenário. Da Rádio Câmara de Brasília, Maria Neves.
7: João Carlos Bacelar, do PL da Bahia, propõe a criação de uma comissão parlamentar de inquérito para investigar crimes contra animais. O deputado pretende apurar casos de crueldade contra animais em todo o país.
4: João Carlos Bacelar explica que a CPI deve identificar os responsáveis pelos crimes e investigar a atuação de grupos organizados. Segundo o deputado, a comissão também precisa avaliar a efetividade das políticas públicas e da fiscalização para coibir a violência contra animais.
3: Educação.
7: Comissões da Câmara finalizam votação do projeto que muda critérios de cálculo de tempo de professores em atividades com estudantes. Entenda as alterações na reportagem de Luiz Cláudio Canuto.
8: A Comissão de Educação da Câmara aprovou o projeto que estipula a hora-aula como medida para cálculo do tempo de professores da educação básica, usado em atividades com estudantes. Segundo a proposta, a hora-aula seria usada como referência, mesmo que a aula tenha duração inferior a 60 minutos. Atualmente, a lei do piso salarial do Magistério Público da Educação Básica tem outro critério. Estabelece que os professores devem respeitar o limite máximo de 2/3 da carga horária para atividades com estudantes. Ou seja, o tempo restante é usado para preparar.

0: preparar aulas, corrigir provas e outras atividades. O texto aprovado é um substitutivo da deputada Lidice da Mata, do PSB da Bahia, que sintetiza um projeto do deputado Tarcísio Mota, do PSOL do Rio de Janeiro. A relatora diz que a proposta tenta acabar com a interpretação de que os minutos que restam da hora-aula pedagógica possam ser considerados tempo de atividade extra-classe, algo que já foi rejeitado pelo Superior Tribunal de Justiça em 2024. Contar esses minutos diminui o período para atividades extra-classe, como explica o autor da proposta, Tarcísio Mota.
1: Qual é a nossa novidade nesse projeto de lei? Que a gente percebeu que, infelizmente, alguns prefeitos e governadores resolveram dar uma de esperto e contar todos os minutinhos que estão na questão da carga horária do professor. E nos lugares em que a hora-aula é menor do que uma hora-relógio, ou seja, tem menos do que 60 minutos, eles resolveram dizer, então, esses 10 minutos que sobram, se a hora-aula for de 50 minutos, conta para o tempo de planejamento. O que é uma falsidade. Fazendo com que, como aconteceu lá no município do Rio de Janeiro, os professores sejam obrigados a pegar mais turmas, tendo o mesmo tempo de planejamento, ou seja, é um descumprimento da lei, e sem ganhar mais um salário a mais, ou seja, mais trabalho, menos tempo de planejamento, ferindo o princípio da lei do piso salarial nacional.
0: Como exemplo de como ficaria com a aprovação da lei, o deputado afirma que quando um professor dá 3 aulas, os minutos dedicados à aula não interferem no fato de que existe necessidade de um planejamento. O projeto muda a lei do piso salarial dos professores e acrescenta um dispositivo no artigo que estabelece textualmente: para fins do cálculo da proporção mínima de 2/3 da jornada destinada às atividades de interação com educandos, a carga horária do docente será apurada com base em horas-aula, mesmo se a sua duração for inferior a 60 minutos. A proposta, para virar lei, precisa ser aprovada pela Câmara e pelo Senado. Da Rádio Câmara de Brasília, Luiz Cláudio Canuto.
2: A deputada Lidice da Mata também foi a relatora do projeto na Comissão de Constituição e Justiça, que também aprovou o texto.
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4: Justiça.
5: Rodrigo Valadares, do PL de Sergipe, é autor de projeto que proíbe a concessão de indulto, graça, anistia e perdão judicial para condenados por crimes praticados contra crianças. A proposta também impede o reconhecimento do perdão do ofendido nesses casos.
2: O projeto de Rodrigo Valadares altera o Código Penal e o Estatuto da Criança e do Adolescente para impedir que os agressores tenham as penas perdoadas. O autor argumenta que o sofrimento do acusado não pode anular a punição pela morte de um filho.
4: Consumidor.
5: Câmara analisa a proibição de ligações telefônicas feitas por robôs. A repórter Júlia Lopes nos traz as medidas propostas.
6: Em 2025, o Brasil registrou mais de 10 bilhões de ligações telefônicas feitas por robôs por mês, segundo a Agência Nacional de Telecomunicações, a Anatel. Para reduzir o incômodo dessas chamadas à população, a Comissão de Defesa do Consumidor da Câmara dos Deputados aprovou um projeto que proíbe a realização de ligações automáticas em massa, conhecidas como robocalls. A proposta trata das chamadas feitas de forma repetitiva e sem a participação de um atendente humano, geralmente usadas para vender produtos, cobrar dívidas ou realizar pesquisas. Para o relator do projeto, deputado Áureo Ribeiro, do Solidariedade do Rio de Janeiro, embora a legislação já permita que o consumidor adote medidas como cadastrar o número em listas de bloqueio ou no serviço Não Perturbe, essas ferramentas ainda não são suficientes para impedir as ligações automatizadas.
7: De fato, mesmo com a existência de cadastros destinados a bloquear ligações de telemarketing, como Não Perturbe, e estas listas mantidas por PROCONs estaduais, os abusos continuam muito presentes na vida de todos nós. Isso porque, apesar de sua utilidade e crescente adesão popular, esses cadastros enfrentam limitações estruturais, tais como a iniciativa do próprio consumidor para inscrição.
6: Segundo o projeto, as empresas que desrespeitarem a regra estarão sujeitas a multas que variam de R$ 5.000 a R$ 50.000 por ligação ou mensagem indevida. Em casos de reincidência, poderão ter o serviço de telemarketing suspenso e até perder a autorização para atuar no setor de telecomunicações. O texto também obriga empresas e operadoras a adotarem tecnologias que garantem a identificação real de quem faz a chamada como forma de evitar fraudes. Apesar disso, a proposta prevê exceções para o uso de chamadas e mensagens automáticas. Elas serão permitidas em casos de utilidade pública, como avisos de órgãos públicos ou de empresas de serviços essenciais com informações urgentes, quando houver atendimento humano imediato, sem reprodução prévia de mensagens gravadas e em situações de obrigação legal. O projeto que proíbe ligações telefônicas automáticas feitas em massa será analisado agora pela Comissão de Constituição e Justiça. Da Rádio Câmara de Brasília, Júlia Lopes.
4: Segurança Pública.
2: Zuco, do PL do Rio Grande do Sul, propõe que a indenização paga a quem entrega armas de fogo tenha como parâmetro principal o preço médio de mercado, definido em regulamento. Ele também defende que a nota fiscal e o estado de conservação da arma sejam considerados no cálculo.
5: Relator da proposta na Comissão de Segurança Pública, Zuco substituiu a definição do valor em lei por diretrizes para que o Executivo regulamente os critérios de indenização. O objetivo, segundo ele, é evitar questionamentos sobre a constitucionalidade da medida.
4: Economia.
2: Comissão Especial da Câmara está analisando a atualização do teto para a declaração de microempreendedor individual.
5: A repórter Noelle Nobre tem mais informações sobre o colegiado.
8: A Comissão Especial, que vai analisar o projeto que aumenta o limite de faturamento do MEI, o microempreendedor individual, já foi instalada na Câmara. A deputada Anne Ortiz, do PP do Rio Grande do Sul, foi eleita presidente do colegiado e o deputado Jorge Goetting, do Republicanos de Santa Catarina, será o relator. O projeto já foi aprovado pelo Senado e eleva para R$ 130 mil a receita bruta anual permitida para enquadramento como MEI. Atualmente, o limite é de R$ 81 mil. A proposta também autoriza a contratação de até 2 empregados, o dobro do permitido hoje. Anne Ortiz destacou que o teto atual está defasado há cerca de 10 anos, o que empurra muitos empreendedores para a informalidade.
9: Nós estamos tratando de um assunto que não é só urgente para os micro e pequenos empreendedores, empreendedores individuais, para todos aqueles que empreendem no nosso país, geram emprego, renda e fazem a economia girar, que estão aí há uma década trabalhando dentro de uma faixa, dentro de um teto desatualizado.
8: O relator Jorge Goetting ressaltou a importância do setor e disse que o relatório buscará consenso com a área econômica do governo e com frentes produtivas.
10: Nós temos que impulsionar os negócios, dar condições do MEI crescer, como você falava antes, Anne, criar uma rampa para que o MEI daqui um pouco possa ser micro, para que o micro possa ser uma pequena empresa, para que a pequena empresa queira ir para o lucro presumido ou para o lucro real, para ela crescer.
8: Além de Anne Ortiz e Jorge Goetting, a comissão será dirigida pelos deputados Adriana Ventura, do Novo de São Paulo, Helder Salomão, do PT do Espírito Santo, e Bia Kicis, do PL do Distrito Federal, eleitos como vice-presidentes. Da Rádio Câmara de Brasília, Noelle Nobre.
4: Agricultura.
2: Márcio Neiser, do Solidariedade do Maranhão, apresentou o projeto que cria o Sistema Nacional de Monitoramento da Pesca Artesanal. A proposta prevê adesão voluntária a um sistema de geolocalização e botão de emergência para embarcações de pequeno porte.
5: Segundo Márcio Neiser, o projeto autoriza o governo a conceder subsídio para aquisição e instalação dos equipamentos. Ele acredita que o novo sistema poderá contribuir para a segurança da atividade e para o planejamento de políticas públicas voltadas à pesca artesanal.
2: Termina agora o Jornal Câmara dos Deputados, produzido pela Rádio Câmara, com trabalhos técnicos de Ribamar Guimarães e apresentação de Val Monteiro e Márcio Aquilissardi. Uma boa noite para você.
5: A Voz do Brasil volta amanhã. Boa noite.
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Boa noite, Chapecó. Boa noite para você que está em casa, no trabalho ainda, na estrada, ou acompanhando a nossa programação. A partir de agora, abra o coração, porque está começando o Love Line, a sua linha direta com a emoção. Durante as próximas 3 horas, a música vai falar por nós. Cada música pode despertar uma lembrança, matar a saudade de alguém especial, trazer um sorriso, uma lágrima, ou até renovar a esperança de um novo amanhecer. Talvez você esteja vivendo um grande amor. Talvez esteja sentindo a falta de alguém. Talvez esteja esperando uma mensagem, um abraço, um reencontro ou apenas um motivo para acreditar novamente. Bem, seja qual for a sua história, o Love Line é para você. Aqui, o amor ganha voz, a saudade encontra melodia e a esperança nunca deixa de existir. Acomode o coração e venha viver mais uma noite de emoções. Está começando o Love Line, porque toda a história de amor merece uma trilha sonora. 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Assim começamos o Love dessa quarta-feira, dia 29. Romântico, muito romântico. Essa música foi tema da novela Top Model da Globo. Foi sucesso em 1990. Right Here Waiting, Richard Marx. A sua linha direta com emoção até a uma aqui na West Capital.

Que letra linda! Eu toquei essa música na West Capital em 1992, era disco naquele ano. E quando começou Love em 94 também. Às vezes, o amor verdadeiro é justamente aquele que não faz cobranças, que não exige respostas. É aquele sentimento guardado no silêncio, no olhar, na esperança de que um dia a vida encontre o momento certo. Nem todo amor termina em um abraço, mas todo amor sincero deixa uma marca na alma. E mesmo quando a gente precisa seguir em frente, ninguém pode tirar da gente a beleza de ter amado de verdade. Se você está vivendo um amor assim, ou guarda alguém em um cantinho do coração. Olha, receba agora mais uma canção para embalar a sua noite. Claro, o Love Line continua. É a sua linha direta com emoção. As músicas mais românticas tocam aqui. Bom ter a sua companhia. Quero mandar uma boa noite para a Joalda, que está ouvindo em Pato Branco, no Paraná. Em cartaz do cinema, no Shopping Pátio, tem O Homem-Aranha, Um Novo Dia, A Odisseia e muito mais. Você pode interagir conosco, 3361-3130. Agora no Love tem uma música de 1988. Os ingleses do House Martins. Essa aqui é Build. E continua até a uma.

Tem músicas que parecem contar exatamente aquilo que a gente sente, mas muitas vezes não consegue dizer. Essa música fala de um amor que marcou, de uma história que deixou saudade. E de um coração que, mesmo depois de tudo, ainda guarda um desejo de reencontro. Porque existem pessoas que passam pela nossa vida e deixam uma parte delas dentro da gente. O tempo pode passar, a distância pode existir, mas algumas lembranças continuam vivas, esperando apenas um momento para voltar a florescer. E talvez o amor seja isso. A coragem de sentir, a humildade de reconhecer o que foi importante e a esperança de que a vida ainda possa surpreender a gente com novos capítulos. Marisa Monte, música de 1989, Bem Que Se Quis. 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Love Line volta já com Air Supply.

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A saudade é um sentimento curioso. Ela machuca, mas também prova que determinados momentos valeram a pena. Sentir saudade é lembrar de um sorriso, de um abraço, de uma conversa que marcou a nossa vida. É fechar os olhos e reviver instantes que o tempo não conseguiu apagar. Mas não deixe que a saudade seja uma prisão. Transforme-a em gratidão por tudo que você viveu. E permita que a vida continue surpreendendo você. O passado sempre terá o seu lugar, mas o futuro ainda aguarda encontros, sorrisos e histórias que talvez hoje você não consiga imaginar. Acredite, o coração que já foi capaz de amar também é capaz de voltar a sorrir. Agora vamos até o ano de 1984. Essa dupla tem uma legião de fãs do Brasil. Ela surgiu em Sydney, na Austrália, no ano de 1976. E essa música é para arrebatar corações. Eu posso esperar eternamente. I can wait forever. Air Supply. Love Line. Fortes emoções.

A chuva sempre teve um jeito especial de despertar lembranças. Parece que, quando ela cai lá fora, o coração abre as janelas da memória e deixa entrar a saudade. A gente se recorda de um abraço, de um beijo, de uma conversa que ficou guardada no tempo. Mas toda chuva, por mais forte que seja, um dia passa. E depois dela, o céu sempre encontra um jeito de voltar a sorrir. Se hoje a saudade faz parte da sua noite, não perca a esperança. Às vezes, a vida demora, mas ela também sabe presentear quem continua acreditando no amor. O Love Line continua. É a sua linha direta com a emoção. Até a uma. 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Uma música linda que eu toquei em 2000 no Love. Ela é da Bélgica. Lara Fabian. Love by Grace.

A sua linha direta com emoção. Nico Rezende, esquece e vem. Boa noite para todo mundo que tá aí nos honrando com a sua audiência, curtindo o Love Line. 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O Love volta já.

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1: Bom ter a sua audiência. Continua aqui. A vida nos ensina que nem sempre as coisas acontecem como planejamos. Existem despedidas que machucam, silêncios que doem e distâncias que parecem não ter fim. Mas também existem recomeços. Recomeçar não significa esquecer. Significa levar consigo o que foi bom, aprender com o que doeu e seguir em frente com mais maturidade e mais força. Quem acredita no amor nunca perde. Pode demorar, pode parecer impossível em alguns momentos, mas o coração sempre encontra um novo motivo para sorrir. Que esta noite seja um convite para renovar a esperança. Que amanhã você acorde mais leve, mais forte e disposto a escrever um novo capítulo da sua história. Porque enquanto existir amor, sempre existirá a possibilidade de um recomeço. Essa aqui era uma das músicas favoritas do saudoso Rafael Renzel. Ele adorava essa música. Sempre comentava. Ou ele me ligava, pedia para tocar. Ó, tô te ouvindo agora, toca Jimmy Cliff Peace, isso em 92. Saudoso Renzel. Ele amava essa música. Jimmy Cliff Peace. É Love Line.

Tem amores que se transformam em estrelas, mesmo distantes. Continuam iluminando um pedaço da nossa vida. Às vezes, a gente olha para o céu e percebe que algumas pessoas nunca deixam completamente o nosso coração. Elas permanecem nas lembranças, nos ensinamentos e nos momentos que viveram ao nosso lado. Mas a vida também nos ensina que, enquanto algumas estrelas ficam na memória, outras ainda estão por nascer no nosso horizonte. Então, nunca deixe de acreditar que um novo sorriso, um novo abraço ou um novo capítulo pode chegar quando menos se espera. O importante é que o seu coração nunca deixe de acreditar no amor. O Love Line continua a sua linha direta com a emoção. O Caidão manda um beijo pro seu grande amor, Dilce. Valeu, Caidão. E no Love tem o Roxette, Queen of the Rain. Até a uma. Também a Luísa e o Laércio, ela muito apaixonada.

0: É, o amor verdadeiro não conhece atalhos nem relógio. Ele chega quando ninguém espera. Transforma pessoas, muda caminhos e nos ensina que sentir nunca é perda de tempo. Às vezes, ele precisa de distância para amadurecer, de silêncio para fortalecer e de tempo para mostrar o seu verdadeiro valor. Nem toda a história termina como a gente imaginou, mas toda a história de amor deixa uma lição para a vida. E quando o sentimento é sincero, ele nunca é em vão. Continue acreditando. O coração pode até se cansar de esperar, mas a esperança sempre encontra um jeito de reacender a luz. Love Line, a sua linha direta com a emoção. Você ouviu então Roupa Nova, a força do amor. 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Love Line volta já.
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O Ricardo, ele manda para sua esposa Dilce. Eles são da Patrimonial, são colegas de profissão e marido e mulher. Ele está apaixonado. A minha esposa, minha companheira de vida e de caminhada. Deixo todo o meu amor, carinho e gratidão. Você é minha maior parceira, meu porto seguro e razão de eu querer ser uma pessoa melhor a cada dia. Obrigado, Dilce, por estar ao meu lado, compartilhando os desafios, as conquistas e os sonhos. Que Deus continue abençoando nossa união, fortalecendo nosso amor e nos concedendo muitos anos de felicidade, respeito e cumplicidade. Com todo o meu amor. Tá aí, Ricardo, o Caidão, da Patrimonial para a esposa Dilce. No Love tem Debbie Gibson, no More Rhyme.

Tem amores que o tempo não consegue apagar. A saudade até aprende a caminhar ao nosso lado. Mas basta uma música ou uma lembrança para o coração voltar a sentir tudo outra vez. E talvez isso não seja fraqueza. Seja apenas a prova de que alguns sentimentos foram verdadeiros. Se você ama alguém, olha, cuide desse amor enquanto ele está ao seu lado. Porque quando resta apenas a lembrança, o silêncio costuma falar muito mais alto do que qualquer palavra. Boa noite. Se você está ouvindo essa música ao lado de quem ama, aproveite esse momento. Se está sozinho, não perca a esperança. O amor tem um jeito todo dele de chegar. Às vezes demora. Às vezes surpreende. Mas quando é verdadeiro, encontra o caminho certo. Bem, então, enquanto a próxima música tocar, deixa eu falar uma coisa para vocês. Deixe o coração acreditar que as mais belas histórias ainda podem acontecer.

Existem amores que passam pela nossa vida. E existem aqueles que passam a fazer parte de quem somos. Mesmo quando a distância insiste em separar, o coração continua guardado, guardando o que foi verdadeiro. E talvez seja exatamente isso: desejar a felicidade de alguém, mesmo quando ela não está mais ao nosso lado. E se essa música da Ivete Sangalo encontrou um lugar especial dentro de você, que ela também desperte a coragem de valorizar quem ainda faz seu coração bater mais forte. Porque o tempo passa, mas o amor sincero nunca deixa de existir. Essa música já foi gravada pelo Roberto Carlos. Inclusive, o Roberto vai cantar aqui no Love. Tô preparando aqui o Roberto Carlos para a gente começar mais uma sequência. Daqui a pouquinho, madrugada de quinta-feira. E é bom estar aqui na West Capital, tocando música romântica, conversando com vocês. O Love sempre foi assim, um programa temático, romântico. E já estou preparando aqui, tá? Cumprimentar a Pen, que está ouvindo. Valeu, Pen, pela sintonia. Ela está no aeroporto trabalhando nesse momento. Também o Nelson Paulo está curtindo. E Ricardo Machado e a Dilce, valeu pela audiência. Tô preparando aqui Roberto Carlos pra gente começar mais uma hora, mais uma sequência. Agora sim, madrugada de quinta-feira, dia 30. Que bom ter a sua companhia, viu? Olha, quando o amor é vivido sem medo de demonstrar carinho, um abraço, um beijo, uma ligação inesperada, um simples "eu te amo" são gestos que podem transformar o dia de alguém. Nunca deixe para amanhã as palavras que podem aquecer o coração hoje. O amor precisa ser cuidado todos os dias, porque os grandes relacionamentos são construídos justamente nos pequenos gestos. Você sabia? Valorize quem faz você sorrir e nunca, nunca economize carinho com quem faz parte da sua vida. Eu te amo tanto. Love Line 6 Noite 2.

Meia-noite 15, os americanos do Cool and the Gang. Eu adoro a música deles. Eu tenho 4 discos do Cool and the Gang. Adoro, em vinil, né? Adoro. A banda que eu cultuo, que eu idolatro, essa é Cherish. Tá no disco de 84, foi sucesso em 86 no Brasil. E foi tema da novela Cambalacho da Globo. Tá no disco internacional. Na sequência, Stevie B, música de 92. Kiss the Tears Away. Continua.

Meia-noite 28, Rock 7 com Spend My Time. Também você ouviu o Cover Girls e o Steve B. Na sequência, Ana Carolina. É o Love Line até a uma. Um alô pra Iva que tá curtindo.

0: meia-noite e 56.
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0: 1h31.
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0: 2:28.
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0: sei que tinha um ferro no imbigo. Eu perguntei pro magrão que vinha passando: mas o que será isso, che?
1: Bah, velho, não tá ligado? É o seguinte, é um piercing.
0: Mas o que é o estudo, che? Já inventaram?

galera. 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

Muito bom dia! Bom dia, Quintamos! Garoando não tá, mas uma neblina absurda aqui na SC283, do ladinho do Grupo Condado de Comunicação, pra quem vem em direção aqui ao centro de Chapecó, que não dá pra ver nada na frente, hein? Incrível! 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
1: Bom dia pra galera toda, estamos aqui ligando nosso helicóptero pra acordar o povo todo da madrugada. Hoje um pouquinho mais fresquinho aqui no vento minuano, temos temperatura de 13 graus pra começar amanhã da quinta-feira, que vai ser agora de manhã, temperaturas entre 12, 13 e 14, mas as máximas poderão chegar a 27, 28 graus, e apesar de estar assim o tempo meio que fechado, meio estranho, a temperatura hoje sobe porque o sol também aparece bastante pra nossa Chapecó. E eu estou aqui com você. Tocando, galera que tá no aplicativo, galera do rádio tradicional, rádio do caminhão, rádio do carro, onde você estiver, em qualquer lugar, para mandar a sua mensagem, o seu alô, seu bom dia, com muita disposição aí, mais uma manhã. Então a gente vai aqui despertando o povo todo e convocando 33613130, nosso WhatsApp que não para desde as 3 da manhã, quando a Dili Skill às 3h07 mandou mensagem aqui. 3h07 da manhã, pessoal. Vira madrugada, né? Matheus, bom dia pra vocês todos aí da rádio. Aqui é a Dili Skill, passando pra desejar uma quinta-feira maravilhosa pra todos nós. E toca música pra nós do Cleiton Borges, pra curtir com as guria e com os guri da lavanderia da BRF. Então, um abraço pra vocês aí. Boa virada de madruga pra vocês aí, turma! Cleiton Borges! E que Deus proteja a gente mais uma manhã. Vocês também, alô BRF! Vamos que vamos trabalhar! Bom dia!
2: Ô, Matheus, bom dia, bom dia. Paulo Padilha pode cá, novamente, né? Hoje sem a motoca. Então a motoca tá longe ali, né?
1: Muito frio,
2: não,
1: Padilha.
2: Não vou lá fazer um buzinaço hoje, beleza?
1: Não vale a pena, né?
2: Toque pra
1: muita mão.
2: Rancheira pro ladinho. E se tiver algum sorteio, sabe, né? Nebola aí de bico, né, Zarento? O meu abração aqui, né? De A a Z, pra não esquecer de ninguém, né? E meu tchau, obrigado. Se não for as capital, então fuja, louco. Ah! E hoje é quinta-feira. Nós estamos trabalhandinho aí. Firme e forte, até as 7 horas da matina.
1: E beleza, pelo jeito amanhã também, viu, Padilha? Não é porque é sexta-feira que é feriado, né? Não é feriadão, né, Padilha? Aquele abração para amigo, aquele abraço para os nossos vigilantes. É o Buzinaço! Daqui a pouquinho vai ter os Monarcas com a rancheira puladinha. Bom dia!
3: Bom dia, Matheusinho. É o Adriano por cá.
1: Ô, meu amigo!
3: Nas entregas aqui para a banda do Rio Grande do Sul amado. Eu e o... E o Paulo, demos aí desde as madrugadão, velho, rodando já a cidade, velho.
1: Vamos, gurizada!
3: Toca bem boa pra nós aí, toca da... Como é uma quinta-feira amada, hoje toca uma da... Do... Manu Batidão, pra escutar aí. E se não for, eu acho capital, fuja, louco, velho.
1: Tá bom, vamos ver aqui, cara. Vou catar uma da Manu Batidão aí, né? Hoje é quinta-feira! É, rapaziada! A turma já tá no clima aqui do final de semana, hein, Driamo? Aquele abração pro amigo aí. Bom início de quinta! Bom dia, Sul!
4: Bom dia, galera da Oeste Capital. Eu sou Marco Pordecá. Bom dia, Matheusito. Bora que bora. É atrasadó, tem uma aí, ó. Vamos marcar presença aí, ó.
1: Tô vendo, mandou 5 da manhã
4: positiva
1: aqui.
4: Positiva, manda um abraço aí pra todos nós e a galera da Centric aí, galera do CN aí, Cid Distribuidor aí, galera toda que tá no QAP aí, positiva. Deus abençoe nossa quinta-feira, aquele abraço e tudo de bom.
1: Valeu, cara, tudo de bom. Vamos, Josemar, vamos, garoto. Vamos na carona da galera da estrada. Alô, turma, cruzando as SCs, as BRs, as rodovias estaduais, municipais, o interiorzão. E levando a gente junto aí, um grande abraço pra você, brigadão pela parceria e pela audiência. Juntos na carona. Alô, Edilson, um abraço pro amigo Romildo Vaz. Mandou um áudio vídeo pra nós aqui, ó.
5: Bom dia, galerinha. Da melhor aí, tomando chamarãozinho. Manda uma do Rio Grande aí pra nós. Estamos escutando a melhor aí. Forte abraço.
1: forte abraço, rapaz. É o mate na mão ali, pronto, o radinho de pilha, né? É, daqui a pouquinho vai ter uma do Cristiano Quevedo pro amigo. É bem bagual pra tu acompanhar esse mate aí, tá? Aquele abraço pro amigo também aí, Romildão, meu amigo!
6: Aqui tem bala na
1: agulha. Bala na agulha, alô, Adelita, tudo de bom pra ti, garota. Bom dia, Su!
7: Bom dia, Matheus.
1: Sonzeira bombando aí, dona Maria.
7: Escutará barquinho de ouro. E tudo de bom, última quinta-feira, abençoada, um abraço.
1: Pra você também, minha amiga dona Maria, tá chegando os Catarinas pra galera da madruga. A festa do Galo Velho!
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1: O som dos mateadores, muito sucesso aqui no Bom Dia Sul pra você. Começar amanhã muito bem musicado já, nessa alegria, nessa disposição. E teve por aqui também André Teixeira e Quarteto Coração de Potro e Os Catarinas. Muito bom dia aqui no Vento Minuano, quinta-feira com muita neblina. 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
9: Vamos lá passar a previsão do tempo para Super IP Internet, uma quinta-feira que vai ser ensolarada para Chapecó. Teremos hoje temperaturas chegando a 27, 28 graus. Serração que baixa, sol que racha, hoje vai se confirmar esse ditado, né? Ditado vai sair do papel hoje. Amanhã, sexta-feira, também teremos um dia de muito sol, sábado também, serão três dias consecutivos de tempo bom e de temperaturas altas à tarde. Não passando dos 30, né? Máximas de 27, 28 graus aqui para hoje e para amanhã. E também para sábado. E todos os dias de manhã aqui, temperaturas, com exceção de hoje, que tá 12 graus em alguns pontos aqui, né? Aqui no vento menino tá 13 nesse momento. Mas amanhã vai ser de 13 a 15 e sábado de 18 a 19. Vai ser quentinho o sabadão. E à tarde batendo 27, 28 graus de temperatura no sábado também. Três dias de sol. No domingo de madrugada pode chover um pouquinho, mas à tarde o sol aparece novamente com temperaturas máximas de 26 graus. A maior parte do domingo também com tempo bom. E na segunda-feira temos um pouco pouco de chuva durante a tarde e manhã ali, não é muita coisa, temperaturas de 19 a 26 graus. Lembrando um pouquinho do verão aqui, de manhã temperaturas altas, né? Domingo de manhã, por exemplo, 16 a 18 graus, mesmo com a chuva da madrugada, então não fica frio não. Hoje vai ser o dia mais friozinho mesmo das manhãs, e à tarde aqui todos os dias batendo pelo menos 25 a 26 graus, com exceção aí da segunda-feira que pode chover um pouquinho à tarde, mas também não vai ser frio não. Então é o panorama aí até segunda-feira, dia 3. É, vamos aproveitar o sol pra nossa região.
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10: Hoje é quinta-feira.
9: Vamos daqui que vamos!
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9: Daqui a pouquinho, as mensagens da audiência. O seu alô, o seu bom dia.

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1: Vamos que vamos, capital. Que bom saber que você tá com a gente aqui conectado na melhor, no 93. 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Muita gente baixou já o aplicativo próprio da 93 e essa é uma ótima possibilidade. Acelerando!
2: Bom dia, meu amigo. Certo, quinta-feira, então, clima de inverno hoje. Ontem era verão, hoje é inverno, né? Consegui, vamos hoje, biscoito de vagalume hoje. Ofereci lá pro Ivo, lá pro Marcelo, lá pra aquela gurizada agropecuária. Nossos colegas sindicatos, motoristas, vigilantes, pessoal lá dos postos Alfa, da Compressa Especial Alfa, lá pro Orlei, da Fazenda Zalari, e pra quadrilha do Puxo Pé Lachado. Lá pra gurizada cereais também, que você me escuta. Beleza, meu amigo? Aquele abraço, logo cedo.
1: Aquele abraço pro amigo também, todo o pessoal da Alfa e os gigantes, os poderosos, todos os setores. Tá bom, Lodecir? Matheus aqui, Cuquinha, tá no mate e com a camisa do Verdão. Vamos, Verdão, vamos pegar o Cruzeiro. Vamos correr atrás da raposa aí. Matheus, bom dia pra vocês todos. Abração pra toda a audiência, pra ti também. Se possível, toca o pidão pra nós. Pá, fiquei devendo a música, hein? Tiagão aqui de FAP. É que às vezes, Tiagão, tem 200 pedidos aqui, cara. A gente vai deixando, e aí quando vê às 7 da manhã, daí tu sabe, né? O Ori aqui chega chutando tudo, né? Aquele abraço pro amigo que vai tocar no bloco posterior aqui, ó. Bom dia!
3: Bom dia, Matheus! Aqui é o Fabiano!
1: Ô, Fabiano!
3: Hoje
1: tá chovendo!
3: Concorde aí! Vamos fazer a volta aí lá por Ouro, Capinzal, lá pra aqueles lados lá. Beleza, Matheus? Toca a música de
1: Antônio
3: Sampaio pra nós curtir aí, a gostosona! Beleza, meu amigo?
1: Ô, gostosona!
3: Todo mundo aí que já tá na rodagem aí também. Aquele abraço e tudo, mano!
1: Valeu, Fabiano. Cadê o Claudecir Corrêa, meu amigo aí, ó? Hoje vai tocar gostosona! Ô, Matheus, bom dia pra ti aí. Toca música. Qualquer uma moda de viola pra nós, pra quem estiver ouvindo aqui na escuta. Vou achar uma do fundo do baú hoje aqui, ô, café, pro amigo, tá? Que tá tomando um café, e o café tá cheio de café ali, ó. E o Nescafé matinal na mão. Aquele abração pro amigo, bom dia de serviço.
4: Bom dia, Matheus, vendo por cá, então, meu querido
1: Quintão, né? Oi, meu querido, tudo bem?
4: Concorde aí, quebra a bússola. Se possível, aí toca alguma música do Walter Moraes aí, pra levar vocês de carona aí. Eu de praxe de sempre, né? Ofereço a sua família Cararos, amigos do Fique Derivado, toda a equipe Oeste Capital aí, todos os ouvintes que estão na escuta. Beleza, meu querido? No mais aí, seguimos na proteção divina e uma ótima quinta-feira abençoada a todos.
1: Ô, pro amigo também, boa quinta-feira também.
4: Eu tô passando aqui pela Oeste Capital, não tô vendo vocês mudar de lugar.
1: Mas não, tamo aqui, ô, tamo aqui, só que tá com as cortinas baixadas, viu, Juliano? Temos que abrir as cortinas na rádio aqui, ó. É, tamo aqui, cara. É o único andar que tá aqui com as luzes ligadas, que o resto não tá, viu, Juliano? Abraço pra amigo, cara. Vamos que vamos, Juliano!
5: Oi, Matheus, aqui é o André do Núcleo. Toco a música do Amado Batista, Secretária.
1: Opa, Secretária aí, Cleiton Borges.

0: Simone Luigi!
1: Muito bom dia, Rodrigo Variani, meu amigo! Como é que tá, Rodrigo? Matheus, estamos aqui na escuta no loteamento Universidade Grande EFAP. O loteamento Universidade tá bonitão lá, é cheio de gente. Na escuta aqui da melhor, indo pro Pilates, daquela pilateada, rapaz. Que é isso?
2: As barbas do profeta!
1: Aquele abração pra galera do Pilates maravilhoso lá, todo o pessoal. Seu Homero da Color Tintas, da Fernando Machado. Matheus, manda música pra nós, oferece aí pro seu Flávio da Color, pro seu Assis, pro Lucas, o Endidei na Alfa, o Ademir Bianquinho, o Aldo Vilmar, o Valmor, o Berno, Adelar Bianchi, Cabral, Cissa, a primeira dama, hein, pra não esquecer, né, seu Homero? Seu Roberto, Dona Leci, restaurante São Cristóvão na audiência. Aquele abração pro pessoal do restaurante São Cristóvão e a turma da Color Tintas, o sinalzinho das boas vendas hoje. É, seu Homero, o mate duplo na mão aí, ó. Gelson Schmidt tá por aqui, Matheus em Xaxim, trabalhando desde as 4 da manhã, mas esse pessoal de Xaxim gosta de trabalhar, rapaz. Ai, aquele abração pro amigo na escuta aqui da Oeste Capital, toca pra nós, Matheus, saudades, cara, bom pedido. Bom dia,

0: Bom dia, Sul.
1: Vamos lá, bom dia, Sul. Bom dia pra galera toda. Tô esperando teu bom dia aqui no nosso WhatsApp. 33613130. Sempre na companhia da melhor em áudio, em texto, em foto, em vídeo, você que escolhe. 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
2: Ai, quem dera.
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1: 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Vamos falar primeiro de Copa Sul-Americana. Tivemos jogo ontem, o Vasco venceu o Independente Medellín por 1-0. O jogo foi construído o placar no segundo tempo, foi difícil. Thiago Mendes fez o gol do Vasco contra o Independente Medellín da Colômbia e o Vasco passou de fase. é Vasco e Olímpia do Paraguai na próxima fase. Primeiro jogo no Rio de Janeiro, segundo jogo no Defensores del Chaco. Hoje o grande destaque para Grêmio e Bolívar, às 7 horas, em Porto Alegre. Primeiro jogo 3-2 para o Bolívar da Bolívia, no Hernando Siles. O Grêmio vai ter que reverter essa vantagem do time visitante. Bom, o que nós temos hoje? Ontem também teve o jogo do Bragantino contra o Sporting Cristal do Peru. O Bragantino passou, venceu por 1-0 e na próxima fase pega o Atlético Mineiro. Jogaço de oitavas de final aqui da Sul-Americana. E também teremos hoje como destaque na Sula, às 9:30 da noite, O'Higgins e Boca Juniors no Chile. E sobre esse jogo aqui, o primeiro jogo foi só 1-0 pro Boca, hein? Vamos ver se o Boca vai ter força aí pra segurar essa vantagem jogando no Chile. Os destaques da Sul-Americana. Série A do Campeonato Brasileiro. Mirassol venceu o Remo ontem por 2-1 e saiu da zona de rebaixamento. Loucura! João Vitor e Marlon contra marcaram os gols do Mirassol na partida. Lembrando que o João Vitor fez gol na assistência do Reinaldo na cobrança de escanteio. O Inter tava ganhando do Flamengo. Alô, Colorados! Se não tivesse zagueiro ruim, o Inter ganhava o jogo. Vitinho marcou pro Inter e no segundo tempo o Samuel Lino empatou para o Flamengo 1-1. Resultado que não interessa ao Flamengo, por quê? Porque o Palmeiras ganhou do Vitória. E com muita, mas muita reclamação do Vitória, no primeiro tempo tava 0-0, teve jogador expulso, dois de uma vez. E o Vitória tomou 4 do Palmeiras depois, né? Foi completada a goleada. Os gols do Palmeiras numa partida muito polêmica foram marcados por Ramon Sosa, Arias, Fabiano Souza contra e Maurício. Vitória perdendo em casa então pro Palmeiras, mas com muita reclamação da arbitragem. E Fluminense Bahia ficou no 0-0 no Maracanã ontem, um pontinho para cada lado. Hoje às 9:30 da noite tem Coritiba e Cruzeiro, bom jogo, e às 7:30 Corinthians e Atlético Paranaense. Os jogos adiados da rodada: Botafogo e Grêmio, São Paulo e Santos, Atlético Mineiro e Bragantino e Chapecoense e Vasco. Dentro do Z4, o Grêmio tem 22 pontos com 20 jogos, o Inter é o 16º com 22 pontos e 21, junto com o Grêmio no Z4, Vasco 21, Remo 21 e Chapecoense com 10 pontos. Lá em cima, Palmeiras 47 pontos em 21 jogos e o Flamengo segundo com 39 em 20. O terceiro é o Atlético Paranaense, 36 em 20 pontos, e o Fluminense é o quarto com 34. Os destaques do futebol.
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1: Com a força do Galo Velho, vamos, Galo! Vamos que é quinta-feira e precisamos aproveitar o final de semana. Vamos, Galo! Vamos! Galo Velho se foi, né? 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
8: Fala, fala, Matheus, bom dia.
1: Oi.
8: Busca faca, porca, câmbio.
1: Meu querido.
8: Busca do Concorde aí, fazer o carregamento aí mais tarde. Hoje vamos de carona nos pedidos aí, senão vai estourar o horário aí, câmbio. Abração aí. E com Deus aí, tudo de bom.
1: Risca a faca.
9: Essa é boa. Essa é boa.
1: Aquele abração para o nosso amigo Marcelo do Nascimento e a sua primeira dama. Que dupla maravilhosa. Tudo de bom para vocês aí. Bom dia.
9: Bom dia, Matheus. Tudo certo, Marcos? Por cá, Terra Plana, Matheus. Bota para nós hoje água no leite com Teodoro e Sampaio. Interessa lá pro Morcia, transporta para Araxá, pro Zé, que transporta as penais, pro ET, pro Mauro, Toninho Girardi, galera caçamba, hein? E até mais, hein? Tá na escuta, hein? Tá melhor, hein? Beleza, um abraço, hein?
1: Ô, belezura!
9: Aí, Deus no comando sempre, na Floresta Capital, fuja louco!
1: Vamos, Marco, velho! Vamos, Marco! Um abração pra todo mundo aí, pessoal da Terra Planagem, galera das entregas, galera dos transportes também! Multinato! Então, meu querido, sempre na escuta. Abração pra família toda. Ivanete por aqui também, Matheus. Estamos aqui no Pastos Fortes, dele ouvir a rádio, hein? Manuel Westenfelder. Vamos que vamos, e dele que dele. Grande abraço pro amigo Matheus, bom dia pra vocês. Toca aí uma música pra alegrar a quinta-feira. Menina da Aldeia com Lourenço e Lourival, cara, muito bem lembrado. Valeu, garoto. Alô, família Westenfelder. Bom dia.
10: Bom dia, Matheus, graças por cá. Queria tocar a música Alito Leuar com Chico Rei Paraná. Temos aí na escuta, minha esposa Janete, se preparando aí pra pegar o voo rumo a Chapecó de volta aí. Destino a realidade aí.
1: Tem que voltar.
10: Amanhã
1: pra...
10: temos peleando já de novo aí.
1: Voltar pra vida real.
10: Essa música aí pro compadre Oda aí que tá no Puxa das Penosas. O Sérgio aí do Pinheirinho aí. Um abraço, uma boa terça, uma boa quinta-feira.
1: Valeu, foi. Quinta, né? Não vai se perder, né? Porque tá de férias e nós podemos voltar no tempo, viu, Brasil? Você pode estar de férias, nós não podemos, estamos aqui trabalhando. Aquele abraço, cara, Porto Seguro, olha que legal, velho. Abraço pra Janete também. Aquele abraço e bom retorno pra você. É assim, tá?

0: deste número. Mande o seu bom dia, mande o seu alô, sua informação, que você quiser, seu pedido musical também tá valendo. A nossa rádio há mais de 40 anos.
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0: Estamos com 14 graus, 14 a temperatura agora, e a máxima vai atingir hoje 26 a 27 graus. Vai esquentar bastante, mas aqui onde nós estamos no grupo Condá, saída para a Seara, nós temos muita neblina. Assim, ó, condição de visibilidade terrível, é impressionante, né? Dá para ver quase nada na frente aí, então não dá para se enganar não, né? Tem que ficar ligado aí para quem tá na estrada, né?
2: Eu jamais me enganaria. Somente uma vez eu me enganei.
3: É verdade?
2: E quando? Uma vez que pensei estar enganado.
0: É, mas não dá pra ser assim não, né? Matheus, bom dia, quintamos! Que mês que não termina mais e o pagamento não tá caindo, viu, Rosilei? Não tá vindo pagamento, não. Me coloque no sorteio do Vale Gás do Cristo Rei aí, valeu!
4: Hoje é quinta-feira.
0: Alô, alô, alô, alô, alô. Aquele abração pro amigo Adela!
5: Bom dia, Matheus. Tudo bem?
0: Bom galera, dia pra amigo.
5: Estamos aqui no Jardim, na 93. Um abraço pro seu Fritz. Um abraço pro Nelson Neck. Pro Roman aí da Coopera Alfa também. Um abraço. E ótima quinta-feira aí pra todo mundo.
0: Valeu todos os nossos barbeiros, não da estrada, mas dos profissionais. Profissionais da barbeiragem. Matheus, ótima quinta-feira pra todos ouvindo você. Aqui é Tereza Ferreira, Ronivaldo Pitini também querendo sorteio. Amanhã vai ter sorteio de churrasco. Amanhã vai ter sorteio do kit da rádio. Top demais aqui, então fique ligado. Serão dois vencedores amanhã, já está aqui tudo preparadinho. É, já pronto pra dar uma pita inicial na sexta aqui, ó. Alô, Zili, Simone Pan. Matheus voltando pra casa hoje ouvindo você. Valeu, Simone. Ô, Matheus, aqui o Benhur da Eletrônica Moroni. É a galera da energia.
4: Alô, potência.
0: Partiu Videira e Campos Novos ouvindo a rádio hoje. Ó, que legal. Toca música pra nós cantando Minha Palmeira. Oswaldir e Carlos Magrão aí pra poder curtir na viagem. Valeu, garoto. Pra turma da estrada, um buzinaço caprichadíssimo pra vocês aí. Eletrônica Moroni. Vamos na boa, gurizada! Valdecir Ribeiro tá por aqui também, hein? O Matheus, parabéns pela programação, indo pro Paraná na companhia entregar uns químicos. É bomba, rapaz! Valeu, Valdecir! Obrigado pela companhia, garoto!
6: Matheus, aqui é Marcelo de Chapecó. Gostaria de ouvir uma música com Oswaldinho e Carlos Magrão, Querência Amada. Obrigado se for atendido, meu amigo. Tô na audiência do seu programa e tomando chimarrão. Se não for lá de capital, fuja,
0: louco. Ô, louco, bicho, é.
6: Mais um dia de pega, né, Matheus? Vamos lá.
0: Não, não tem como fugir, não. Marcelão de Oliveira. Por isso, estamos abraçando o Xaxim, Xanxerê. Galera descendo pra Marema, Lajado Grande, é. Galera ainda tá em Extremo Oeste com a gente. Alô, Pinhalzinho. Alô, toda a região. Alô, Arvoredo City. Alô, Concórdia pra cá. O Bom Dia Sul tá conectado com mais de 600 cidades de todo o Grande Oeste do Rio Grande do Sul.

0: que tipo?
1: Mas se vire.
0: Me dá um gole.
1: No meu copo não, rapaz.
0: Que hora vai pra casa?
1: Depois do banho.
0: E de a pé que eu vou de certo.
1: É daqueles que só anda de carona e vai pro lado que se ajeita primeiro. Entra no carro e vai dizendo pro motoca:
0: bicho, lá em casa o

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Eu já gosto de guaiaca também.

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grande abraço pro meu amigo Paulo. Como é que tá, Paulo Santos, conterrâneo da Direitinho, no Rio Grande do Sul? Nosso amigo Érico Oliveira, que fez uma festa lá, ô tio Paulo, fiquei sabendo dessa, né? E, cara, disse que metade da Direitinho foi na festa de aniversário lá, cara. É verdade isso aí? Parabéns aí pro Érico, nosso grande amigo, e abraço pra toda a família aí. Sempre está virando madrugada se ouvindo a gente. Tio Paulo, meu querido, abraço pra Erechim, Rio Grande do Sul. O Ademir Perim tá em Caibina, escuta, aquele abração pra ti. Matheus, quero escutar a música Calcinha de Renda. Ô, louco, meu! Ô, louco, meu! E também participar do sorteio, vai ser amanhã, Calhari, tá? Não esqueça. Rose Salvador, um beijo pra você, enorme, uma quinta-feira incrível. Pro pessoal que pediu moda de viola, essa aqui é clássica, do Tonico e Tinoco.

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4: Bom dia pra toda a galera que entamos. Humberto Oliver, bom dia pra ti. Abraço, guri. Lourdes Andonai do Cristo Rei Mateus, tô aqui na sintonia do programa e quero ganhar um Vale Gás do final de semana. Não esqueça de mandar as palavras-chave aí. Mateus, mais uma vez, vindo pro Rio Grande do Sul, escutando a melhor, com muita serração, não é muita, muita serração. Mandou aqui o Odair Rosseto. Então, atenção redobradíssima, meu amigo. Mateus, uma quinta-feira abençoada pra nós aqui, Fernando, do Pastel do Sela e o Gilmar Padilha. Pediu terceira dimensão já pra entrar no clima do final de semana. E mandou também aqui pro sorteio do Dia dos Pais, que é um outro sorteio que nós temos. Eu acho que a capital tá cheia de prêmios. Bom, não é nem novidade, né? Vamos que vamos! Walter Moraes!

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0: 20 para 7, bom dia. Oeste Capital. 14 graus, bom dia pra galera toda. É, estamos com 14 graus, mais fresquinho hoje. 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
0: Bom dia pra galera toda, daqui a pouquinho o nosso Som e Café News.
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0: dia com muita alegria. Bom dia com disposição, ainda mais que é quinta-feira e tá tudo muito pertinho. Tá chegando o Dia Internacional da Felicidade. 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Brilha Som! Essa aqui é a novidade, hein?
1: Olhando o celular.
2: Bom dia, do Matheus. Virando a Polecá. De busca ali do Pato Branco hoje. Vou passar o dia lá fazendo as manutenção.
0: Mas diga, Miranda.
2: Industrial, ó. Bora que bora. Toca ali pra nós ali a música ali do Zezé de Camargo e Luciano, ó. Irmão da Lua.
0: Essa é boa, hein?
2: Amigo das Estrelas.
0: Regravação ficou top, hein?
2: E uma ótima abençoada quinta-feira ali pra nós. Que Deus, o Papai do Céu, nos abençoe e nos proteja, né?
0: Valeu, Miranda. Boa viagem pra amigo e pro Sinaço. Pra fazer uma grande viagem. Não em tempo, né, Miranda? Em grande viagem, em talento, cara. Em alegria.
3: Bom dia, Matheus. Aqui é o Moacir da Transmarcos, retornando de São Paulo.
0: Ô, querido.
3: Tá com uma bem boa aí pra todos os motoristas da Nutramix aí. E me coloca no sorteio aí, que o meu gás terminou no caminhão aqui, ó.
0: O gás!
3: E se não for o S Capital, então fuja, louco!
0: Motorhome praticamente, né, cara? Aquele abraço e bom descanso para amigo aí, ó. 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Vamos que vamos!
4: Bom dia, Matheus. Sou Jardim Ribeiro Costa, do bairro Seminário. Mandou a música para nós aí da UFFS, pro pessoal aí da Agro Campo Forte, de Bom Jesus do Oeste.
0: Bom Jesus do Oeste, abraço.

0: 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Oi!
1: Bom dia, bom dia. Vou até já sábado acompanhando os amigos aí.
0: Oi, vai longe, hein?
1: Uma ótima quinta-feira.
0: E vai!
1: Pra todo mundo aí.
0: Aquele abraço pra mim, seu José Carlos. Até, né, a nossa lindíssima Joaçaba. Bom dia,
2: Sul! Bom dia! Bom dia, Matheus, por lá daqui ao Mário. Tamo desculpa.
0: Ô, querido! E... então tá bem demais.
2: Manda essa programação aí pra toda essa gurizada que tá de escuta aí na melhor da região, na Oeste Capital. E hoje é quinta-feira, né? Quinta-feira. Mas não interessa o dia, dá pra enxaguar a garganta qualquer dia. Hoje vamos de vinhote, fala. Hoje vamos tomar um buti.
0: Ai, que delícia!
2: Valeu, Matheus, e aquele abraço. Ah, e me bota no sorteio do gás aí, do Vale Gás aí. Tô precisando.
0: Ô, Deus, louco.
2: Tô só na lenha.
0: Pra dar um gás aí no final do mês, né? E depois o cafezinho da manhã.
3: Agora eu tô morrendo de fome e quero comer.
4: Ah, então agora, depois da entrevista, você vai pedir pro seu pai e pra sua mãe um lanchinho, né?
3: É claro. Também tô cagado de fome.
5: Ai, ai, oi. Bom dia, tudo certo?
0: Fala, Rafa.
5: Bom dia pra todos nós aí.
0: Pro amigo também.
5: Indo em direção ao Rio Grande aí, mas pense numa neblina. Não dá trégua, não dá folga. Pelo amor de Deus. Mas vamos tocando, né? É assim. Não tem o que fazer. É tirar o pé, andar devagar e chegar tranquilo.
0: Cara, olha, pra chegar na rádio hoje aqui, ô Rafa, meu Deus do céu, cara. É trintinha por hora aí, na boa, cara, porque tá difícil, cara. Região aqui de Arvoredo, né? Indo pra Arvoredo aqui, meu boy. Alô, Denilson, querida, tudo de bom? Oi!
6: Bom dia, Matheus. Tudo é bom aí? Bem? Eugênio, da Central de Frete, Santinho.
0: Ô, parceiro.
6: Do Trevo.
0: Sim.
6: Voltando da cor de City aí, a neblina fechada na BR-222.
0: Tá meio parelho hoje, hein?
6: Pra pegar por ela aí, cuidado. Tudo é bom. Aquele abraço.
0: Valeu, cara. Grande abraço. Central de Frete Santim também na sintonia. Bons fretes aí, cara.
7: Bom dia, Matheus Montemeso e Cabelo. Tudo certo?
0: Mamadinho, aqui é o Joel Borges.
7: Desejar mais um pouquinho café pra vocês. E passando pra avisar essa galera aí que tem farol pra acender, né? Estamos aqui na linha São Roque, aqui não enxerga nada.
0: Mas diz que gasta a bateria daí, né?
7: Beleza, galera? Um abraço. Joel Borges aqui e o Luiz Henrique.
0: Ô, piazada!
8: Aí, ó, certo.
0: Opa! Dupla! É a dupla de dois aí, ó. Aquele abraço, Joel. Tudo de bom? Mais uma que dá tempo. Bom dia.
9: Bom dia, meu ex-capital. Me bota no sorteio do gás e pede pra esses caras que tem os carros pra ligar a luz. Ou liga a luz do celular, a lanterninha.
0: Sim, vai indo
9: a
0: na frente.
9: A neblina agora tá complicado.
0: Mas tem que amarrar ali.
9: Então, você ligar as luzes aí, uma ordem, dá uma batida de frente. O prejuízo é grande.
0: Valeu, Celso. Vamos com as últimas de hoje pra

0: Cordiona, pro nosso amigo Carlos, que tá aqui na estrada com neblina, também mandou foto. Matheus aqui, Valmir da Silva, tamo aqui na Tílio Fontana. Muito bem, tranquilinha Tílio Fontana agora, na boa. Tá bom, querendo sorteio do gás aqui, Valmir da Silva, grande abraço pro amigo, bom dia pra ti, Matheus, quinta-feira abençoada. Márcio do Desbravador, Evadir Coser, ó, cara, nome raiz do Evadir aqui, ó. Família Coser, maravilhosa, abraço pra vocês. Jussir também tá por aqui, ô, Capita, vamos, Capita. Dona Soninha, vamos que vamos. Laurita por aqui, mateando. Aquele abraço especial pro Jean Coradi. Ah, o nosso bom dia suta demais. E vai pagar Rick Renner. Escolta de Vagalumes.
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0: programação do Bom Dia Sul nessa manhã e o som de Rick Renner, entre outras belas canções, né, que você ouviu aqui em mais uma de nossas madrugadas querendonas. Vamos aplaudir Matheus Montemes. 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Dia 15 de agosto aí no São José Operário tem aí essa festa aí para cultura alemã, que é do grupo de danças Reintrack. E no dia 16 de agosto na linha São Roque tem festa e à tarde tem matinê com Júnior e Patrick também aí na linha São Roque. Mas estão indo bem essa piazada aí, Matheus Montemeus, estão indo bem. Júnior e Patrick, aquele abraço, tá? 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Amanhã, 4 horas da manhã, estará no ar e das 5 horas da manhã em diante, Matheus Montemeso chegará e aí você já sabe, a história de sucesso, ela acontece. Tudo de novo.
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0: Oeste Capital, 7 horas, 5 minutos.
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13: Na manhã da quinta-feira, dia 30 de julho. Olha, eu acredito que o tempo é estável, mas a gente não consegue enxergar nada nesse tal de tempo estável. Em temperatura de 14 graus para esse início de manhã e no ar mais uma edição do nosso Som e Café News. Alô, Matheus, bom ter mesmo, bom dia.
14: Muito bom dia para nossa audiência. Ontem chegou a dar pedra aqui, né? Finalzinho do Som e Café News. Exatamente. E à tarde.
13: Pessoal do Universitário, Palmital e também do Esplanada ainda disseram que tava caindo aquelas pedrinhas, né?
14: Sim. E assim, depois abriu o tempo e foi, né? Depois abriu o tempo e foi. Aqui pra Chapecó, fiquei meio nublado, enfim, mas...
13: passou de 26, 27, tranquilo.
14: Mas hoje de manhã parecia que tava chovendo, né? Porque tu saía com a neblina lá fora, o para-brisa já molhava. Eu tenho certeza que muita gente pegando a estrada agora e sendo surpreendido com uma neblina muito forte, gente. Pra quem vem pra direção de Seara, aqui pro Grupo Condado de Comunicação, por exemplo, né? Vai ter muita dificuldade de visibilidade. Tu acha que tu veio pela SC ali?
13: É, na verdade... Tu vem
14: a 20 por hora?
13: Hoje, na verdade, a neblina, ela tá de ponta a ponta, tá? Desde o momento que saí de casa, tem neblina. Claro que mais forte aqui nesse trajeto. Aqui pra esses lados, aí sim, aí fecha a curtida mesmo, né? Mas na cidade toda tem neblina. Então, amigo motorista, já sabe, né? A velocidade compatível, acenda o farol, né? Acenda o farol e atenção redobrada sempre, Matheus.
14: Grande abraço pra audiência toda, uma ótima quinta-feira pra todos. Atenção redobradíssima no trânsito, gente, devagarinho aí, né? Não adianta acelerar pra ganhar 30, 40 segundos aí, porque não vai adiantar. Duas pessoas morreram em um grave acidente ontem à noite na Avenida Willy Bart, no bairro Progresso, em São Miguel do Oeste, tá? A gente tem informação aí com imagens do Marcos de Lima, que é o vídeo que a gente tá vendo agora, que a Rita e o André separaram pra gente aí. Inclusive, uma pancada muito forte de uma Yamaha YBR-125 que bateu num poste, tá? Então duas pessoas morreram, destaque aqui das últimas horas na nossa região, mas tem muita coisa, tem novidades sobre a ponte do Goiôen, tem novidade que a Júlia já vai trazer pra gente. E vamos também trazer informações falando em temporal no Rio de Janeiro, os ventos ontem ultrapassaram 100 km por hora. E uma coisa a gente ter 100 km aqui na região nossa, né? Outra coisa no Rio de Janeiro que, gente, chegou a suspendeu os voos no aeroporto Santos Dumont. Tivemos ventos de 105 quilômetros na base do Galeão e que deixaram duas pessoas mortas por conta da queda de um muro. O vento derrubou um muro, atingiu pessoas em Santa Teresa e duas pessoas acabaram sendo atingidas. Em Angra dos Reis, tem uma pessoa desaparecida, um pescador. Então, vou tentar a informação, mas ainda não veio atualização aqui, né? É, ainda não veio, tá? Os bombeiros foram que divulgaram a informação agora de manhã. Os trens paralisados, o metrô paralisado, sinais de trânsito que foram apagados, virou um caos o Rio de Janeiro ontem por conta desse vento que há algum tempo a gente vem falando. Vai pegar El Niño, vai pegar a região sudeste do país, vai pegar, né, São Paulo, Rio de Janeiro, aqui na nossa região nós vimos agora, né, no Rio Grande do Sul, infelizmente, tornado, e está também acontecendo no Rio de Janeiro. Foram 26 salvamentos de pessoas, 26, e 4 desabamentos, para ter uma ideia. Então daqui a pouquinho a gente passa também aqui as informações e as atualizações dessa manhã, apesar que os voos agora já foram, ainda bem, né, normalizados. E eu quero lembrar você que estamos com todas as imagens do que a gente comenta no nosso Facebook. Alô, galera do Facebook, quase 200 mil pessoas com a gente. Estamos aqui no nosso YouTube com a Dileta Briguente, que tá sempre ouvindo a rádio, essa Dileta maravilhosa.
13: A querida!
14: E Cléo Vaz também tá sempre ouvindo a gente.
13: Outra
14: aqui.
13: Outra querida!
14: Querida demais! O Matheus Borman, sentido centro de Chapecó, mandou aqui o nosso ouvinte do final 75. Olha só a neblina do Borman, cara. Tá que nem aqui no vento minuando. A condição de visibilidade é 10, 15 metros,
13: fechado.
14: Hein?
13: Fechado!
14: Manda o nome pra nós. Pessoal do Sonho Café News aqui, o Jean Andrei, tá? Ótimo dia pra vocês. Não é o goleiro, Jean Andrei. Esse é o Jean Andrei aqui, ó. Pessoal, bom dia pra vocês todos aqui, ó. Será que estão ainda aceitando dinheiro no ônibus autoviação? Obrigado pela atenção. Hein, Renata? Estão sim aceitando dinheiro, tá? Legalmente estão aceitando. Quando tiver a troca, a gente vai informar aqui no ar, porque foi debatido isso, foi aprovado isso, mas não foi colocado em prática ainda. Pessoal, bom dia pra vocês aqui no Palmital, tapado de neblina, cara. Impressionante. E pode ver na foto aí. Tem motoristas com farol desligado. Não sei se o pessoal, Iva, é desligado quando sai de casa ou é... Não sei se não tem instrução, não é possível, né? A pessoa tem que saber, né? Automaticamente já. Vamos lá trazer as manchetes para o Sicoobi. 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A gente vai girar agora as manchetes para o Mário Berti, Gilmar Wozniak, Isilce, Itacir, também para Maria Conceição aqui, desejando uma ótima quinta-feira para todos, e as manchetes com Júlia Mocelin. Bom dia!
1: Bom dia para ti, Matheus, bom dia aos colegas, para todo mundo que tá ligado no Som e Café News. A ponte do Goiôen começa a receber nova iluminação e obra deve ser concluída em até 90 dias. Alagamento na saída do bairro Dom Jerônimo em dias de chuva é resolvido. A gente frequentemente fala sobre a rua da Maria Danilde Copete, que tá alagada, que tá fechada, então está sendo resolvido. Ação gratuita de saúde oferece vacinas, testes para ISTs e orientações neste sábado em Chapecó. Pais questionam o funcionamento de portas com detectores de metal em escolas também aqui do município. R$325 mil serão investidos na compra de alimentos da agricultura familiar. E Educação de Chapecó publica edital e abre inscrições para a seleção de professores temporários. Tudo isso e tudo que acontecer no decorrer desta manhã aqui no Som e Café News, Matheus.
14: Notícia importante, nós temos a seleção dos professores aí em curso temporário que a Júlia já vai trazer pra gente, tá? Daqui a pouquinho, 7h16, o Jonathan Copini acordou cedinho do dia hoje e vai trazer as manchetes aqui do nosso Grande Oeste. Fala aí, Copini, bom dia!
10: Oi, Matheus, muito bom dia a você, a nossa equipe, a grande audiência que está na companhia do Sonho Café News. Ótima manhã de quinta-feira. Cumprimento de mandado de busca e apreensão no município de Erval do Oeste, decorrente de investigação da Polícia Civil, que apura a venda ilegal de cigarros eletrônicos para crianças e adolescentes. 46 cigarros eletrônicos foram apreendidos, além de embalagens e materiais de divulgação dos produtos. Operação contra o tráfico de drogas em São Domingos nesta quarta-feira, com 6 mandados de busca e apreensão e 4 mandados de prisão temporária cumpridos pela Polícia Civil. Além do tráfico de drogas, a investigação apura crimes de posse ilegal de arma de fogo e aliciamento de adolescentes para o comércio ilegal de entorpecentes na região. gente conta os detalhes logo mais, Matheus.
14: Valeu, Copini. Agora 7h17 no comecinho do Sonho Café News aqui. Você não perde nada, tá junto com a gente pelo WhatsApp 3361-3130. 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
14: 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Fala aí, meu grande amigo Matias do Brasil. Tudo bem, Matias?
15: Fala, Matheus, bom dia. Um abraço para você e para os amigos ligados no Sumo e Café News. Já, já, Bruno Leonardo deixa a Chapecoense e o destino é o futebol de Dubai. Kaique Maciel e Jackson deixam o Verdão. Vamos ouvir a fala do volante David. Anderson Silva é liberado do departamento médico. Todos os detalhes no Sumo e Café News.
14: Boa notícia, o Anderson Silva vinha sendo titular importante na escalação da Chape nos jogos aí do primeiro semestre, recuperado o goleiro da Chape. E as suas manchetes, Andrei Sartori.
16: Bom dia, Matheus, bom dia, Ori, toda a nossa audiência. Vamos falar da 21ª rodada do Campeonato Brasileiro, que tem mudança na zona do rebaixamento. O Mirassol sai do Z4 da competição e o Grêmio, rapaz, está na zona de rebaixamento. E vamos falar do jogo polêmico do Palmeiras. Teve dupla expulsão com muita reclamação por parte do Vitória e o jogador que foi querer fazer um gesto de roubo, Rodrigues, e foi pra rua também.
14: Rabel, Palmeiras ontem, muitas polêmicas no jogo do Palmeiras. E também vou te contar, o Flamengo não se ajudou, não conseguiu vencer o Internacional. E uma adolescente de 15 anos desaparecida em Pinhalzinho, Emily Betanin, vista pela última vez na terça-feira, dia 28. Desde então não foi mais localizada. Destaque também aqui das últimas horas, a gente vai passar a informação daqui a pouco pra toda a região de Pinhalzinho também. Bom, 7h20, Matheus, tô aqui no cemitério do Éden, né? E aqui tá pior, Matheus. Éder aqui da Seco Motos que tá ouvindo o programa. Ederson, um abraço pra ti aí. Matheus, sentido trevo também, muita neblina agora. Olha, vídeos aqui, mais vídeos, numa condição de visibilidade baixíssima. Alencar Pedroso, obrigado pela carona aí. Matheus, bom dia pra você. Chegando forte a serração aqui em Chapecó, vindo de Nova Itaberaba. Então é o seguinte, né, ele tá no Borman, tá saindo pra Nova Itaberaba, tá no acesso de Chapecó, tá aqui, né, saindo pra Arvoredo, tá em tudo que é lugar hoje, tá parelho. Os nossos parceiros até as 8 da manhã.
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14: Olha, uma informação muito importante, hoje quem vai transitar na Ernesto José de Marco vai ter dificuldades daqui a pouquinho, o pessoal vai fazer o serviço de recapagem do asfalto na Ernesto de Marco, a informação é quem vem sentido centro-bairro, no caso quem vai pro bairro, vai ter hoje o bloqueio da Araras, daqui a pouquinho a Júlia vai trazer os horários pra gente, como é que vai funcionar também, nesse momento não, mas acho que daqui a pouquinho o pessoal já começa a fazer o serviço. Só carimba aqui a temperatura nesse momento, Ori.
13: A temperatura agora é em 15 graus, Matheus Montemeso, nesse início de manhã aí, com aquela neblina que continua fechada. Aqui no Grupo Condá de Comunicação, visibilidade da cidade, ela é menos um, nem zero, né? Menos um.
14: Pois é. Os vidros do abrigo de ônibus aqui da Nereu Ramos, no seminário, estão soltos, Matheus, um grande perigo. Junto à Escola São Francisco, mandou aqui nosso ouvinte. O pessoal vai ter que dar uma verificada ali, né, prefeitura, pra olhar o que tá acontecendo, hein, Mari? Aquele abração pra ti aí, tá? Matheus, bom dia pra vocês aqui, o Jaison. Já que vão iluminar a ponte, poderiam aproveitar e também iluminar a rótula do depósito do Maxu. Já tem os postes colocados, falta só colocar a iluminação. Mandou aqui o Jaison. Salvo engano, ali na rótula da Maxu, que é a rótula que foi construída agora há pouco ali, eu imagino eu, né? Ali é do governo de Santa Catarina, tá? E a ponte foi feita uma conversa com o governo do Rio Grande do Sul para poder mexer na ponte. É isso, tem que ir lá pedir autorização, enfim, para poder mexer, colocar iluminação. E eu até questionei o pessoal ali do Borman. E pra gente, tem que fazer uma revitalização na ponte, tem como fazer. Então foi confirmado, ó, tem como fazer com material específico, porque a ponte tá um pula-pula. Aí chove, aquele asfalto lá, ele derrete, né? E vira buraco em cima de buraco. Então, quem sabe os governos aí possam se unir, porque não é possível que não tenha dinheiro para fazer isso. E parabéns a quem teve a iniciativa, foi a prefeitura de ir lá iluminar a ponte, porque realmente uma escuridão absurda ali, né? Então, um abraço para vocês todos. Uma coisa, outra é outra, mas tem que ser cobrado para ser feito também. Gustavo Masman, Dom Jerônimo Dapado de Neblina, cara, nesse momento aí. Mas cadê o vídeo, Masman? Não tô vendo nada aí, tá? Só tem uma coisa branca aí, né? Olha aqui, ó. Ai, cara, vamos
13: só,
14: junto.
13: Só tem o lençol, mano, aí na frente, hein?
14: É o lençol freático. Amarildo Perissa, o PCW por aqui, o Alcino Boff do Belvedere. Pessoal aqui, ó, Nick, valeu, pessoal dos automóveis, né? Anitta Lima também. Quem mais tá com a gente, Ori?
13: 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Alô, Adilson, a você, toda a equipe, né? Todas as equipes, aquele abraço aí, tá? Tudo de bom. 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
14: Grande abraço aqui pro nosso amigo Luiz Miquelon, tá sempre ouvindo a gente, vendo as imagens, curtindo aqui o nosso programa. Pessoal, bom dia para vocês. Quase nada de visibilidade hoje aqui na estrada. Mandou a pessoa da Gisele Ótica. Boas vendas para vocês aí. Matheus Ori, bom dia para vocês. Tem um assunto interessante para refletir hoje. Eu passo numa BR com pedágio e a velocidade permitida para carros é 100-110 km/h. Veículos pesados, 80-90 km. Os radares nessas BRs são todos na velocidade permitida da via. Já nas BRs onde a responsabilidade são do governo, a velocidade máxima permitida é de 80 km/h, mas os radares são todos de 60 km/h. Será que é para gerar mais dinheiro, gente? Porque se aonde tem empresa terceirizada com interesse, a velocidade dos radares é a mesma da via. Por que que onde tem os governos, tanto estadual como federal, agindo, muda a velocidade dos radares? Porque tem radar que é redutor de velocidade. E tem radar que ele vai controlar a velocidade máxima da via. Então, se você for pro Paraná ali, vai ter radar de 110 km/h, 100 km/h. Vai ter... São Paulo também tem 110 km/h. Pista duplicada. É uma outra situação relacionada à alta velocidade que o pessoal emprega acima do 110. Porque daí é bom de andar, né? Aí também pode provocar capotamento. Mas o que acontece? Por que que na cidade os radares de 40 km/h ou 50 e a via de 60? Porque não é para você controlar a velocidade máxima. É um redutor de velocidade. Por isso que tem radar menor. E vou te falar, tem ponto que não dá nem para andar 80 km/h e tem radar, viu, Tafarel? Sai que é sua, Tafarel, mas essa é a explicação técnica. Ele pode concordar ou não, né? Grande abraço pro amigo, obrigado aí pela tua mensagem. Tá bom? 3361-3130, o programa é nosso, tá bom? De você que está nos ouvindo, daqui a pouquinho a previsão com o Coutinho.
13: Som e Café News. 15 graus, 7:30. Bom dia.
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7: De volta, 22 para as 8 nessa manhã de quinta-feira, dia 30 de julho, em tempo que segue estável, temperatura média em 15 graus nesse momento. 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
7: 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Então garanta seu ingresso aí pelo WhatsApp 98816-8981, 98816-8981, sempre aqui, né, deixando todo o respeito à cultura alemã, mas eu não consigo pronunciar direito esse Eintracht, tá bom? Então, de qualquer forma, tá feito o convite, que alguém quiser mandar a pronúncia aí, eu também recebo! É só mandar. 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É compromisso com a sua conquista, Matheus Montemeso.
8: Muito bem, vamos começar com o áudio número 1, né, Ori? Ali a gente tem encaminhado vários áudios aqui dos nossos ouvintes, muita gente participando, então pode ser um e o último ali para embananar você também que tá aqui, né, ajudando. Vamos lá, bom dia.
0: Bom dia, West Capital. Paulo Pardecá. Na saída aí do Jardim do Éden, sentido ao Goiânia aí, acidente aí com carro aí.
8: É, bem pertinho ali do Trevo, né? Saída pro Rio Grande do Sul. Bom dia.
6: Bom dia. Acidente agora. É, do ladinho aqui do Trevo, do cemitério Jardim do Éden. Uma colisão aí, três carros envolvidos aí.
8: Pode, cara, três veículos envolvidos. O nosso ouvinte falou assim: danos materiais a princípio, sem ferimentos a princípio. Os carros sobre a pista, bem na saída do Trevo, sentido Chapecó, para quem vai para o Rio Grande do Sul. A gente teve semana, acho que essa semana foi até em cima ali do Trevo, mas sentido Chapecó agora de manhã, né? Foi esse horário da manhã. E hoje é sentido para saída para o Rio Grande do Sul. Quem manda informação para a gente é Denise Riboli. Alô, Denise, querida, bom dia para ti.
7: Há não muito tempo atrás, eu acho que umas duas semanas, um pouco mais, também o pessoal aí acabou colidindo. Um acabou em cima do canteiro ali, né? Não no principal, mas em cima do canteiro de quem vem, né? A colisão foi de quem vinha, né? Do aeroporto e acessar, né? E acessar o Trevo para seguir para o Rio Grande do Sul e acabou tendo uma colisão aí com quem estava vindo, né? Do centro da cidade de Chapecó, indo no sentido Marechal Borba, né? Distrito de Marechal Borba. Não sei se é no mesmo local, né? E daqui a pouco a mesma manobra ali, né? Neblina daqui a pouco, um pouquinho mais de pressa aí, não parou onde precisava, pode ter ocasionado acidente.
8: Até nosso ouvinte completou aqui, ó, a Tailine Otto. Matheus Ori, passando para informar sobre esse acidente, uma Fiat Strada em um polo que eu tô observando ali, descendo para baixo do cemitério Jardim do Éden, sentido oposto Paturi. Então tá só metade da pista, acho que devido à neblina, piorou a situação ali. E o pessoal acabou batendo na traseira um do outro. Então não tá sinalizado ainda, tá bem perigoso e difícil de fazer a passagem para quem vai pro Rio Grande do Sul, sentido Paturi, que agora é o posto tradição. Tailine, grande abraço para ti e toda a família Otto que tá nos acompanhando. Vamos trazer o Ronaldo Coutinho. Ah, tem um áudio aqui do ouvinte que eu acho interessante. Ontem eu falei pra ele que a gente ia tocar o áudio dele, porque até hoje chegou uma outra mensagem sobre isso, que é o primeiro de todos aqui, sobre o aeroporto. Bom dia.
9: Bom dia. É, gostaria de fazer uma observação ali sobre o aeroporto, né? A gente que trabalha com entrega, então deveria ter um local específico para carga e descarga, né? Porque depois que eles colocaram a cancela ali, a gente só tem 15 minutos para entregar a mercadoria, conferir a mercadoria e sair. Então, acaba atrapalhando até as pessoas que querem pegar um voo ali, ou já estão em cima. Então, o aeroporto devia ter um local específico, né? Para carga e descarga. Tanto de bebidas e outros funcionários que tem ali, né? Para a gente abastecer as lojas, os quiosques. Então, assim, deveria ter esse local específico para nós, né? Porque 15 minutos é muito pouco tempo para você descarregar, conferir a nota e sair do aeroporto.
8: Quem sabe dá um tempo a mais para quem faz o serviço de carga e descarga ali. Porque o que eu vejo que muita gente trabalha terceirizado, enfim, não são grandes empresas que fazem ali o serviço. E aí tu tem 15 minutos para finalizar tudo, ó. E 15 minutos assim, ó. Você passa voando, às vezes tu passa cancela só pra chegar no local ali, demora mais uns minutos pra poder fazer a volta. Então eu vejo que muita gente tá reclamando disso. Eu sei que o aeroporto ali tem a sua gestão, né? Eu vou até conversar com o Felipe, eu lembro que ano passado nós falamos com ele sobre isso, quando foi colocada a cancela. Mas por que não reavaliar de repente, né? Reavaliar esse espaço de carga e descarga, ou botar 15 minutos a mais, talvez, pra ter um bom senso pras pessoas que fazem essa entrega. Talvez possa ser uma solução ali, porque realmente é um assunto que, bah, beleza, 15 minutos para todo mundo, né? Mas aí o passageiro é uma diferença em relação a quem tá trabalhando e levando coisas pro aeroporto. 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Daqui a pouquinho, agressão no bairro Líder, hein? Destaque das últimas horas, a gente já vai trazer informação aqui. Agressão, a pessoa ficou bastante, cara, com bastante ferimento ali no atendimento feito pelo SAMU nas últimas horas. Primeiro, Ronaldo Coutinho.
10: Bom dia. É, o dia começa friozinho, alguns pontos aí talvez até abaixo de 10, 12 graus, principalmente nas baixadas e vales, algum nevoeiro. A tarde passa dos 20 graus, talvez aí uns 20, de 22 a 24 graus, ou seja, faz um pouco de calor nessa quinta-feira, acho que até mais. É capaz de chegar uns 25, 20, de 24 a 26, 25, 27 graus na região, um pouco de calor e alguma chance de chuva à tarde. Está com uma cara de que vai passar em branco, mas ele coloca alguma coisinha entre o sudoeste do Paraná e o oeste de Santa Catarina, alguma pancada isolada entre a tarde e início da noite, podendo falhar. Na sexta, tempo bom, friozinho de manhã, calor à tarde. Sábado também, se tiver alguma chuva no sábado, finalzinho do dia à noite, não dá para descartar completamente. Domingo, pequena chance de chuva, ou madrugada amanhecer, ou final do dia, podendo falhar. Na segunda, mais à tarde e noite, e terça para frente também. Frio, frio mesmo, está começando a desenhar uma tendência de um frio forte depois do dia 7. Na Climaterra, Ronaldo Coutinho.
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8: 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Duas pessoas morreram num acidente gravíssimo ontem à noite na Avenida Willy Bart, no bairro Progresso, em São Miguel do Oeste. O acidente aconteceu às 11h30 da noite, quando uma moto Yamaha YBR-125, que transitava pela rodovia no sentido Trevo Centro, saiu da pista e colidiu de forma violenta contra um poste de energia elétrica, localizado no canteiro central da avenida. O condutor, piloto e o passageiro da moto, os dois homens, morreram ainda no local do acidente, antes da chegada do socorro. Equipes de bombeiros, do SAMU, da PRF, foram para o local, porque a avenida acaba cortando ali também, sendo uma rodovia federal, como se fosse, né, apesar de ser na área urbana. E antes da chegada do socorro, a gente teve ali até uma tentativa de atendimento, mas infelizmente as pessoas estavam em óbito já. Em razão do acidente, o trânsito no sentido centro-trevo da avenida ficou completamente bloqueado durante o atendimento da ocorrência, e os trabalhos das equipes foram então no resgate, depois segurança do trânsito, e logicamente ali para chegar depois a polícia científica e fazer o levantamento das informações. Mas a princípio foi a saída de pista, seguida de colisão em poste, que acabou ocasionando a morte de duas pessoas, muito possivelmente em alta velocidade, a não ser que algumas outras imagens, algo assim, possa comprovar uma outra situação de trânsito, né? De repente, um outro veículo envolvido. Foi 11h30 da noite, com duas mortes, então, que as duas pessoas estavam nessa Yamaha YBR-125, na região de São Miguel do Oeste. Vamos trazer informação agora com a Júlia. 11h08, Júlia, fala com a gente aí!
11: As obras de instalação da iluminação na Ponte do Goiuém já começaram. A estrutura liga Chapecó, em Santa Catarina, município de Nonoai, no Rio Grande do Sul, e receberá um novo sistema de iluminação com investimento de cerca de R$400 mil. Está sendo executada por uma empresa especializada e a previsão é de que os trabalhos sejam concluídos em um prazo de 60 a 90 dias, dependendo das condições climáticas. O projeto inclui readequação das instalações elétricas, implantação da iluminação pública e também iluminação cênica. De acordo com o secretário de Desenvolvimento Sustentável e Obras, Maurício Lise da Rocha, a parte inferior da ponte poderá receber diferentes cores durante campanhas, como Maio Amarelo, Outubro Rosa e Novembro Azul. Além disso, serão instalados postes metálicos, cabos, circuitos elétricos e equipamentos em LED e LED RGB, que garantem maior eficiência energética. As luminárias da pista serão fornecidas pela Prefeitura, enquanto a empresa será responsável pela iluminação cênica e o sistema de acionamento. Segundo a Prefeitura, a obra dá continuidade às melhorias realizadas na ponte em 2025 e tem como objetivo aumentar a segurança dos motoristas e pedestres. Então, Ponte do Goiuém recebe nova iluminação. Obra deve ser concluída em prazo de 90 dias. Matheus.
8: Tem uma outra questão, só para dizer que é a Eletrotec que vai fazer o serviço, então investimento de cerca de R$400 mil nessa obra. A Júlia falou aqui que vai ser alterado, né? Tem uma outra questão que, além da segurança, que a prefeitura tem algum tempo já o projeto ali de deixar o Goiuen como um ponto turístico. E assim, a gente vê que tem muita coisa para ser evoluída naquele ponto lá, mas também é um dos pontos aqui que foi até trazido pela prefeitura. Valorizar a paisagem, valorizar com segurança para o desenvolvimento das atividades turísticas da região, que tem ali o Capitão do Porto, né, que até alterou de local agora, é uma região muito bonita, já tem empreendimento, condomínios próximos e que a gente vê um grande potencial, mas precisa ser valorizado a longo prazo, né? Agora tem autódromo ali perto, vai vir muita gente passando aquele ponto também, quem vem do Rio Grande do Sul, nesse ano já vai começar as atividades do autódromo, né?

0: ali.
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1: Tô vendo aqui o Matheus aqui, meu xará, falou assim, muito bonita a iluminação assim, mas vai iluminar os buracos da ponte? KKK. Tem 503 metros a ponte, é meio quilômetro. O pessoal do Rio Grande do Sul que se mexe aí também, junto com o governo do estado ali, para poder dar uma revitalizada na ponte, que eu acho que é de extremo interesse para todo mundo aí. Eu falei aqui mais cedo, é uma coisa você fazer iluminação, que é um processo, a outra você fazer depois o trabalho de revitalização, mas tem que ser feito. Porque a gente falar aqui, daí o pessoal vai tapar buraco, não tá legal, né? Não tá legal, faz muito tempo já que não tá legal. A ponte tem, deixa eu ver, tem um ano de inauguração dela aqui, ó, 75. É a mais nova que você também, né, Ori?
0: É, mas tá um pouco mais conservada ainda.
1: Ali pegou estrada de chão,
0: né? Mas mesmo assim tá um pouco mais conservada. Então imagine como é que tá a situação. Agora, dois comentários rápidos. Alguém não vai gostar do comentário, mas há muito tempo atrás o pessoal pensava assim, vamos dividir o sul do restante do país. E aí eu vejo dois governadores de dois estados com uma grande potência, que é Santa Catarina e Rio Grande do Sul, não conseguem dar as mãos e assim, vamos consertar 513 metros de ponte.
1: Matheus, eu faço entrega, sou terceirizado do aeroporto aí tu vai ganhar 5, 10 reais, às vezes uma entreguinha ali, é isso, tu passar de 15 minutos, porque depende do trânsito, depende da entrega, de assinatura também das notas, aí tu paga 10 pila, cara, prejuízo total, o pessoal poderia pensar na gente, mandou aqui, nosso amigo Gilberto que mandou aqui a mensagem, Lourdes Otoves, deixando abraço pro papai Eduardo, ó que legal aqui, abração pra vocês aí, vamos encaminhando o futebol.
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3: Bom dia, Ori, bom dia, Matheus. Toda a audiência do Som e Café News iniciando o nosso primeiro tempo do golaço nessa quinta-feira para falar bastante de futebol para Hello Movie. Mova-se do seu jeito. A gente vai falar bastante daqui a pouquinho sobre a Série A do Campeonato Brasileiro, que teve a 21ª rodada iniciada ontem, com polêmica de arbitragem. Teve presidente até se manifestando, né? O presidente do Vitória deu uma dura declaração pós-jogo, após dois jogadores do Vitória serem expulsos ontem contra a equipe do Palmeiras em lances assim, ó, questionáveis. A gente vai falar mais sobre isso ao longo dos três tempos do golaço aqui dentro do Sonho Café News. Mas antes disso, vamos com o Matias Brasil, nosso repórter setorista da Chapecoense, porque tem zagueiro deixando o Verdão. É isso, Matias, bom dia!
4: Fala, Andrei, um abraço para você, um abraço para os amigos ligados no Sonho Café News, trazendo as primeiras informações envolvendo a vida da Chapecoense a partir de agora aqui na nossa programação. E a gente começa falando sobre o Bruno Leonardo, zagueiro da Chapecoense, que ontem se despediu dos demais atletas do Verdão. Ele não veste mais as cores da Chapecoense na temporada de 2026. O zagueiro que se despediu ontem do clube vai para Dubai, vai disputar a divisão de elite da Liga dos Emirados Árabes no Hatta Club. É o novo clube do Bruno Leonardo, vai viajar aí para outro continente para vestir as cores então do Hatta Club. Jogador que chegou em 2023 em Chapecó, pela primeira vez na sua carreira jogou uma Série B com a Chapecoense e também uma Série A. Com a Chapecoense aí vestindo o escudo da Chape, chegou a duas finais de campeonato catarinense, uma final de Copa Sul-Sudeste e um acesso para a Série A do Campeonato Brasileiro. Foram mais de 100 jogos com a camisa do Verdão, o zagueiro Bruno Leonardo, que em diversas oportunidades foi então capitão da Chapecoense dentro das quatro linhas. O zagueiro se despediu ontem pela parte da manhã, agora faz os últimos processos aí dos exames necessários e também deixa Chapecó sentido aos Emirados Árabes. Já a gente volta com mais informações da Chape aqui no Sonho Café News.
3: Valeu, valeu, Matias Brasil, nosso repórter setorista da Chapecoense. 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Ori Rodrigues, você já imaginou assim, ó, teu time vive uma crise financeira, e é verdade, o teu tá vivendo uma crise financeira
5: eterna.
3: Eterna, gigante. Sabe o que um time peruano achou de solução pra isso?
5: Não é SAF.
3: Não é SAF. Não é SAF. E por incrível que pareça, não é SAF. Ele foi rebaixado para a terceira divisão do futebol peruano. O time é o Deportivo Municipal. Ele está com uma crise financeira muito alta. Ele vendeu 200 cotas de patrocinador. E todas elas foram na camisa. 200 cotas de patrocinador, cerca de R$300 cada uma. Vai estar, inclusive, daqui a pouquinho no nosso Instagram.
0: É, eu já imagino Sports. Um xadrez, né? Um tabuleiro de xadrez na camisa e em cada quadrinho um nome. Olha, não errei feio, viu?
3: Não, aí você... O pessoal depois vai poder ver no arroba Oeste Capital Esportes, mas é como se fosse a camisa do Vasco, só que os quadradinhos, onde é, não é a listra, é tudo quadradinho com o patrocinador, com a imagem, com o logo do patrocinador. E aí vem aquela listra em diagonal ali, em vermelho, dessa clube peruano. E olha, não ficou feio, Ori Rodrigues. Pior que não ficou feio essa camisa do... Ficou melhor que aquela camisa que o Cascavel usa, cheia de patrocinador.
0: Só, não... Só não colocar o patrocinador na faixa mesmo, né?
3: Só na faixa. A faixa ficou limpa, mas é uma solução que a equipe lá da terceira divisão peruana achou.
0: Cabe mais uns... Cobrar um pouquinho mais caro, cabe mais uns 4, 5 na faixa.
3: Na faixa.
0: Literalmente na faixa.
3: Na faixa, exato. É um preço um pouco diferente, mas é uma solução que o clube peruano encontrou também para se livrar dessa crise. Vamos com o nosso goleiro da galera, nosso comentarista Rodolfo. Muito bom dia, Rodolfo!
5: Bom dia, amigos e ouvintes do Sonho Café News. E hoje a Chapecoense vai estar de olho no jogo entre Curitiba e Cruzeiro, no Couto Pereira, em Curitiba, né, válida pelo Campeonato Brasileiro. E a Chapecoense, enquanto isso, vai treinando, se preparando para o duelo contra o próprio Cruzeiro no domingo, na Arena Condá. Enquanto isso, a Chapecoense vai fazendo alguns desligamentos, alguns atletas estão de saída, o Bruno Leonardo está indo para o exterior, né? Outros chegando para estrear, outros podem fazer sua estreia já nesse jogo. Então a gente fica na expectativa que a Chape possa, apesar de algumas saídas durante essa parada da Copa, outras chegadas aconteceram, estreias aconteceram, mas o mais importante é o Rafael Lacerda ele conseguir colocar a estratégia correta nesse jogo diante do Cruzeiro. É um jogo importantíssimo, um jogo de 180 minutos, mas que a parte física ela tem que prevalecer. E a Chapecoense eu vejo que muitas das vezes oscila durante a partida nisso. Ela tem que ter constância. Sabemos que tem 5 alterações e vai ser fundamental a estratégia correta dos homens de marcação de uma forma correta, principalmente com aqueles 3 volantes no meio de campo. Achou os 2 laterais que precisava, que eles possam também manter essa regularidade no jogo, que é o Fernando e o Bruno Tubarão. Provavelmente deve manter o Matheus Aurélio no gol e na frente, tendo 2 atacantes de velocidade. E espero que o Giovanni Augusto possa atuar, porque ele consegue fazer com que esse time ele pense de uma forma diferente, consiga achar os passes necessários. Aí tem Bolasier, tem o Marcinho, enfim. Vai ter jogadores, tem o próprio Enio, jogadores que possam decidir em uma bola, 2 bolas, fazer o gol da vitória, que vai ser importantíssimo para essa classificação da Chapecoense no jogo de volta. Tá falado.
3: Tá falado o goleiro da galera, nosso comentarista Rodolfo, que volta às 5 horas da tarde no nosso golaço. A gente vai fechando o nosso primeiro tempo aqui na 93.3, porque na volta aí sim vamos falar da Série A do Campeonato Brasileiro. O Flamengo, que poderia um resultado melhor, deixou o Palmeiras se distanciar e a grande polêmica de arbitragem. Vários comentaristas de arbitragem falando que não deveriam ter expulsado. O Vitória jogou o jogo inteiro com 2 homens a menos contra o Palmeiras. Situação ficou difícil e aí o Palmeiras conseguiu uma goleada. Tudo isso e muito mais no segundo tempo do golaço.
0: Muito bem, primeiro golaço anotado aqui na programação nessa manhã, 8 horas e 6 minutos. 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
1: Muito bem, estamos com 8 horas e 8 minutos. Ore, tem informação do ouvinte rapidinho aqui separado, descida para Coronel Freitas, bom dia!
6: Bom dia, pessoal. Caminhão quebrado na descida sentido Coronel Freitas, abaixo do britador. Devagar que tá perigoso.
1: É informação importante na SC ali que desce para Coronel.
0: Acredito que deve ter neblina também nessa descida para Coronel Freitas, né? Eu vou pedir pro nosso ouvinte aqui como é que tá a situação de visibilidade.
1: Olha só, grande operação em São Domingos ontem pela parte da manhã, uma operação para cumprir ordens judiciais expedidas pelo Poder Judiciário. A ação faz parte do inquérito policial que apura a atuação de um grupo criminoso na região voltada à prática dos crimes de tráfico de drogas, associação para o tráfico, posse e porte de arma de fogo, além da cooptação de adolescentes para o comércio ilegal de drogas. Sim, estavam cooptando adolescentes, como a gente vê frequentemente aqui em Chapecó, mas a região toda tem isso, infelizmente. Ao todo, foram cumpridos 6 mandados de busca e apreensão domiciliar e 4 mandados de prisão temporária. As diligências continuam para a localização de outros 2 investigados que se encontram ainda foragidos. Então, ao todo aqui, ó, tivemos 4 pessoas presas, ao todo vão ser, né, porque mais 2 ainda vão ser, então vai dar 6 ao todo aqui, ó. Por força legal e para resguardar a eficiência das investigações, maiores detalhes ainda não foram divulgados. Mas o interessante é que a gente está falando aqui de um grande grupo criminoso, venda de drogas, comércio de drogas, cooptando adolescentes, aí chega no adolescente, o adolescente é pego com droga, não é preso, e o ciclo ele vai continuando, e a pirâmide lá em cima nem sempre se chega no cara, né? Mas a polícia tenta fazer o máximo aí para poder produzir as provas. Não sei se a Júlia está conectada com a gente agora, já estamos com 8h10 aqui, ó. Então daqui a pouquinho a Júlia vai chegar com informações, né? Pessoal, vão fechar aras? Daqui a pouquinho a Júlia já responde pra gente, tá, Rômulo? Grande abraço pra você. Matheus, bom dia. A questão da arara, gente, é a terceira vez. Já tá arrancando o asfalto ali pra pôr uma tubulação da Kazan. Será que não tem uma pessoa ali que possa ver isso antes? Mandou aqui nosso ouvinte. Pois é, muitas pessoas encaminharam aqui sobre isso. A obra da Araras hoje pode me ajudar. Tá vindo lá do final da Araras, né?
0: Exato.
1: Lá da EFAP pro centro, em direção ao centro. Posso estar errado, mas é isso que os ouvintes estão encaminhando pra gente aqui. E foi feito asfalto novo ali. Será que vai chegar ali de novo, cara? É isso que os ouvintes estão perguntando, né? Não é possível que recém foi feito asfalto e aí vem essa obra e daí arrebenta o asfalto novo e depois nunca mais fica como antigamente. Nunca mais, a verdade é essa, né?
0: É a pergunta...
1: Pode recapar, pode ficar bom, mais ou menos, mas depois começa a baixar de novo. Sabe como é que é o pessoal que tá na estrada aí, mais que a gente aqui.
0: A pergunta é uma só, né? O pessoal deve e pode esclarecer isso, porque como é que vocês analisam a etapa? Primeiro a gente faz o asfalto e deixa tudo pronto. Depois a gente vai conferir se precisa de obras de tubulação, né? Quando deveria ser o contrário, né? Então antes de começar a pavimentação, vamos fazer toda a obra de tubulação, deixar tudo acertado, né? Antes, né, de fazer o asfalto. Aí faz o contrário, é que nem pede para entregar bairros, aí não tem, tem que entregar o bairro com todo o asfalto pronto para depois começar a vender o loteamento. Mas daí, depois quando começa a construir as casas, construir a rede de esgoto, vai lá e arrebenta com todo aquele asfalto, né? Então, teria que fazer o negócio numa ordem crescente. Primeiro resolver toda a parte de tubulação, depois fazer o asfalto. Começaram ao contrário, pelo jeito, essa aí.
1: Alô, Júlia Mocelin tá com a gente ao vivo aí. Primeira informação sobre Araras aí, Júlia. A pessoa vai trabalhar sobre a pista. Como é que vai funcionar o trabalho de hoje aí?
7: Pois é, Matheus. Então, ontem foi finalizada a parte de drenagem e hoje as equipes estão concentradas para fazer a execução da ponte e ainda resta finalizar a execução do paver e, na sequência, será colocada a última parte do asfalto. Informação da Prefeitura, hoje, então, o trânsito segue fluindo normal em ambos os sentidos, apesar do trabalho das equipes na pista, né? Então, para quem transita na região, só redobrar a atenção. E a gente fala agora, então, sobre a ação gratuita de saúde nesse final de semana. Eu acho que foi na semana passada que um ouvinte questionou sobre as vacinas, né? Então, mais uma vez, a população terá a oportunidade de acessar serviço gratuito de saúde no fim de semana, né? Nesse sábado, 1º de agosto, o ônibus Saúde em Movimento estará no bairro Vila Rica, das 8 da manhã às 2 da tarde, próximo ao ginásio de esportes escolar Amaury Jordã. Durante a ação, serão oferecidos serviços como vacinação, testes rápidos para HIV, hepatites B e C e sífilis, consultas de enfermagem voltadas ao planejamento familiar, aferição de sinais vitais, orientações sobre saúde sexual e reprodutiva e atualização da caderneta de vacinação, incluindo a vacina contra o HPV quando indicada. A programação continua no domingo, quando o Vacimóvel estará no Ecoparque, das 2 às 6 da tarde, oferecendo vacinação à população em um dos principais espaços de lazer, então, aí da cidade. Lembrando que o Ecoparque está com acesso pela John Kennedy, né? A programação continua no domingo, quando o Vacimóvel... É isso aí. E as ações, então, marcam o início da programação dos 109 anos de Chapecó e também da campanha nacional de multivacinação no município, que acontece entre os dias 3 de agosto e 1º de setembro. Ao longo desse período, a Prefeitura vai realizar ações em bairros, escolas e locais de grande circulação para ampliar a cobertura vacinal. Para receber atendimento, necessário apresentar um documento com foto, né, de identificação e a caderneta de vacinação. Então, no sábado, será no Vila Rica, das 8 da manhã às 2 da tarde, e no domingo, Vacimóvel no Ecoparque, das 2 às 6. Matheus?
1: Ótimo, Júlio, porque o pessoal estava perguntando semana passada, quando que volta o Vacimóvel? Tá aí, né? Vila Rica, depois das 2 às 6, domingo, no Ecoparque. Lembrando que é o Ecoparque só pela John Kennedy por enquanto, tá? Tapa buraco na SC-283 em Arvoredo, senhoras e senhores. E tem aí as informações dos amigos da Belos, bem pertinho da ponte sobre o Rio Ariranha, recebendo então ontem uma operação tapa buracos. Lembrando que o Ministério Público foi pra cima ali, né? Fez uma pressão também, deu 5 dias pra empresa fazer o tapa buraco. O trecho apresenta inúmeros buracos e demais danos na pista. O serviço é realizado pelo governo do estado e a rodovia segue em obras de revitalização, tá? Não foi nem empresa que tá em andamento com a obra lá, foi o governo do estado que se espichou lá, mas não importa também, pra nós que andamos qualquer um pode fazer, desde que faça bem feito e deixe em condições pro pessoal, né, transitar. Deixa eu trazer aqui, gente, as informações do Rio de Janeiro, antes aqui dos nossos parceiros, que essa é muito importante também, porque a gente tá vendo o El Niño ganhar força no sul do Brasil, mas não é só aqui não. Região do Rio de Janeiro ontem, rajadas de vento de 105 km por hora, imagens impressionantes que a gente tá vendo aí da manchete, tem alguns jornais que a gente buscou informação também, né, pra gente passar pra audiência. O que que acontece, gente? Ventos muito fortes, chegada de uma frente fria na região metropolitana do Rio de Janeiro, inclusive deixou duas pessoas que acabaram mortas por conta de uma queda de muro. Um apagão também afetou bairros da capital e da Baixada, paralisou trens e metrô e apagou sinais de trânsito. Os dois mortos foram atingidos por um muro em Santa Teresa. Em Angra dos Reis, um pescador desapareceu. Informação que não foi ainda atualizada aqui pra gente saber se vai ser encontrado com vida, tomara que sim, né? Principais impactos para as pessoas, então. Os ventos chegaram a 105 km por hora. Nós tivemos vários voos no aeroporto Santos Dumont que foram cancelados. Foi fechado, então atrasou tudo, né? Pousos, decolagens. 5 voos foram desviados na hora do vendaval, não conseguiram pousar ali no aeroporto do Galeão. 30 ocorrências no Rio de Janeiro de corte de árvores, 26 salvamentos de pessoas e 4 desabamentos. Tu imagina, Aurio, às vezes no centro de Chapecó tem um semáforo que não funciona, já é um caos. Imagina todo o sistema sem energia no Rio de Janeiro ontem, como é que foi? Zona Sul, Centro, Tijuca, muito complicado, gente. Infelizmente, aquilo que a gente está ouvindo aqui do Coutinho, do Peter, está se confirmando em muitos pontos do Brasil, Rio de Janeiro, com fortes rajadas.
0: Matheus Montemeso, eu conversava com o pessoal lá dos lados de Foz do Iguaçu ontem à noite, o pessoal falava de um acidente que aconteceu lá na região de Foz, na embarcação do Macuco Safari, não sei se você conhece também, um turista holandês, né, de 26 anos, acabou perdendo a vida, né, uma rajada muito forte de vento na embarcação, logo no início aí nessa travessia, acabou perdendo a vida, então, também por causa de uma rajada extremamente forte de vento. Então, esse vento aí causando aí prejuízos muito significativos, morte de pessoas também aqui no sul do Brasil.
1: Tem imagem, inclusive, salvo engano, o guri tinha 20 e poucos anos, tá?
0: 26.
1: 26, ontem nós mostramos um pouco das imagens, só não comentamos o assunto, isso, mas foi
0: praticante
1: isso.
0: Praticante de polo aquático também, né?
1: Que pena, né, cara? Alô, Cleusa Fiusa, tudo de bom pra você aqui, os nossos parceiros, a partir de agora até as 9 da manhã.
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1: 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Júlia, as manchetes para depois do intervalo.
7: Alagamento na saída do bairro Dom Jerônimo em dias de chuva é resolvido. Pais questionam o funcionamento de portas com detectores de metal em Chapecó. E R$ 325.000 serão investidos na compra de alimentos da agricultura familiar aqui no município. Matheus, tudo isso depois do intervalo.
1: Nosso amigo aqui da Central das Capas, Matheus, pessoal do Som e Café, é complicado sobreviver por aqui na SC-283. Coloquei 4 pneus, zero bala, sábado, e essa noite, vindo de Seara, um cortou e o outro deu uma bola. Perdi 2 pneus. Nem 300 quilômetros de rodagem. Resumindo, mais imposto arrecadado com sucesso, meus amigos. Mandou aqui o Joel da Central das Capas. E todo dia tem gente trocando pneu no trajeto. Todo dia tem. É 1, é 2, é 3, é 5, é 10, é 12 pessoas.
0: É, rapidamente aqui, Matheus Montemeso perguntava ao ouvinte aqui, então, sentido Coronel Freitas, né? Onde a gente tem aquele veículo com problemas mecânicos. No topo, tem neblina, mas na baixada aí a visibilidade já é mais tranquila.
1: É, o Rudinei tá indo pra Coronel também, falou tempo bom, meus amigos. Rudinei, Jonas e Juani. É o trio Parada Dura aí. Aquele abração pra vocês, gurizada. Bom trabalho, sentido coronel na companhia da melhor. Valeu, Rudi. Tem mais um junto com ele ali, né? Então, um abraço. Hora do break, já voltamos. Som
0: e café. 15 graus é a temperatura em Chapecó nessa manhã, 8 horas 22 minutos.
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24: 26 para as 9 na manhã da quinta-feira, dia 30 de julho, de tempo estável. Na verdade, estamos chutando que está um tempo estável, porque a gente continua enxergando a mesma coisa e quando chegamos aqui hoje pela manhã, que é absolutamente nada. Vamos lá, em temperatura de 15 graus, neblina forte aqui para os lados do Grupo Condado de Comunicação. Acredito que em vários pontos aqui da nossa região também. Então, velocidade compatível e acendo farol, hein? Principalmente nosso amigo motociclista aí, faróis, né? E sempre prestando atenção também, né? No farol traseiro da sua moto também, se ele está em plenas condições, tá? 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
0: Muito bom dia para quem está chegando agora, a gente está com imagens no YouTube, no Facebook, estamos no Radiosnet, radios.com, lá no Clique RDC, também na aba Oeste Capital ao vivo, e o Gigante 93.3, abraçando toda a nossa região. E por falar em região, ontem nós tivemos um cumprimento de mandado de prisão preventivo em Xaxim, que aconteceu às 3 horas da tarde, no bairro Sol Nascente. O que aconteceu, gente? A guarnição da PM tomou conhecimento da existência de um mandado de prisão preventiva expedido pela vara da comarca de Xaxim contra um homem de 51 anos e foi até a empresa onde ele estava trabalhando ali, localizado no endereço informado. O homem estaria ali trabalhando e após contato com a responsável jurídica e com o supervisor da empresa, o homem de 51 anos foi localizado e foi cientificado da ordem judicial. O mandado foi expedido em razão da prisão preventiva relacionada ao suposto descumprimento de medida protetiva de urgência, com base na lei da Maria da Penha. O abordado colaborou com a ação policial, não foi necessária utilização de algemas e foi levado depois ao presídio de Chapecó, onde permanece à disposição da justiça ontem às 3 horas no bairro Sol Nascente, em Xaxim, esse cumprimento de mandado de prisão importante que teve a PM de Xaxim. Bom, pessoal que está chegando agora, nosso WhatsApp é o 33613130, muita gente participando aqui, ó. Quero mandar um abração especial ao pessoal que está organizando aqui a Feijoada FCD aqui de Chapecó. Ó, Intersul, é isso aí, gente, vai ser na rua São Leopoldo, no Esplanada. Alô, galera do Esplanada! Pessoal da FCD também tem o Instagram e redes sociais para poder buscar as informações, tá? Bem pertinho do Emosc aí. Pessoal, bom dia para vocês. Tem obras aqui na ponte do Goiôen. Tem um pessoal ali trabalhando. Tem sinalização, mas pra galera tomar um cuidado aí que tá quase no meio da pista. Além disso, muita serração na ponte do Goiôen até Chapecó, mandou aqui o Lucas. Geralmente na ponte não tem. Nós temos a imagem, Rita, da câmera Cronos 24 horas aí, a câmera do Goiôen. Você pode trazer pra gente daqui a pouquinho para ver como é que tá o trânsito em tempo real com a câmera Cronos. Lucas, grande abraço para amigo, obrigado, tá? Já tem um pessoal trabalhando ali sobre a ponte. O Gustavo Zaffari tá por aqui também, alô Gustavo. O nosso Della Torre, bom, tá em andamento ainda, Ori. Engavetamento envolvendo 3 veículos, pertinho do cemitério Jardim do Éden ainda, desde antes. São 3 carros que estão no acostamento, mas sem vítimas, sentido Rio Grande do Sul. Mandou aqui o Fábio, outro ouvinte mandou para nós também, ó. Matheus Ori, bom dia para vocês. O acidente entre 3 veículos depois do cemitério Jardim do Éden. Trânsito perigoso no momento. Atenção aos motoristas. Sobre essa informação aqui, ó, me parece que é um engavetamento de veículos, tá? Então, 3 veículos envolvidos ali pertinho do Jardim do Éden para quem sai pro Rio Grande do Sul. Grande abração pro Alexandre Garcia, que não é o jornalista. Esse é o outro Alexandre Garcia. Alô, Júlia Mocelin, novidades sobre o acesso de Chapecó, Júlia.
1: Pois é, Matheus, motoristas e moradores do bairro Dom Jerônimo devem deixar de enfrentar alagamentos registrados nos últimos meses, aí nas últimas chuvas, na rua Denil de Maria Copete, que é a principal e única saída do bairro em frente ao Hotel Kinderman. O problema também afetava não só a Denil de Maria Copete, como também a Marginal Leste, a Plínio Arlindo Denez, inclusive uma pista da 480 em alguns casos. O trecho é de responsabilidade do Departamento Nacional de Infraestrutura e Transportes, o DENIT, e a Prefeitura de Chapecó acompanha a situação também para buscar uma solução, já que é recorrente o pedido de apoio da comunidade. A princípio, o alagamento era causado por uma estrutura de concreto de uma boca de lobo que acabou obstruindo a tubulação, aí de alguma forma caiu, enfim, acabou impedindo o escoamento da água. Com o reparo realizado, a expectativa é de que o problema seja resolvido e que o trecho não volte a alagar em períodos de chuva, para garantir e aí a segurança da via, até porque o pessoal tinha que sair na contramão do bairro, né? Se não passar pelo meio da água, sair na contramão, então garantir a segurança da via e o melhor fluxo também dos veículos. A gente segue acompanhando aqui, já que teremos mais chuva aí nos próximos dias e meses. Matheus?
0: Que bom que encontraram, não era um grande problema. A gente desconfiou que não é possível que não tenha uma estrutura para passar água, porque uma vez não alagava ali. Aí do nada começou a alagar de uma hora pra outra. Eu sei que o pessoal tava mexendo no loteamento, alguma coisa ali pra baixo, enfim. Mas era isso, olha só quanta água a gente tá vendo nas imagens. Então não é só pra quem mora no Dom Jerônimo, é pra quem passa ali no acesso de Chapecó, que tinha que pegar a contramão naquele ponto ali. Que bom que vai ser resolvido. O DENIT, que nem eu falo aqui, pra gente falar com o DENIT, meu Deus, né, tem que mandar uma carta lá. Mas daqui a pouquinho vem a nota oficial do DENIT sobre esse assunto, espero que venha. E a gente vai dar no ar aqui também a nota, o posicionamento oficial, né. São fontes extraoficiais, já que teve uma reunião entre a prefeitura e o DENIT para resolver esse problema. Então era uma estrutura de concreto que estava bloqueando a passagem de água na galeria. Olha só.
24: E que bom que eles respondem a prefeitura mais rapidamente do que a gente, né?
0: Nem precisa, só resolver o problema, a gente, né? Só quer que resolva. Tomara que quando chova de novo, e a tendência é que infelizmente tenha mais chuva pontual, né? E forte aqui em Chapecó, seja resolvido esse processo aí de alagamento justamente para as pessoas que transitam naquela região da 480 do acesso aqui de Chapecó. Ô Júlia, só separa pra gente, nós temos agora um edital para contratação temporária de professores. Eu sei que muita gente vai participar aqui da nossa região de Chapecó e do Grande Oeste, mas antes, Ori, um parceiro nosso e na sequência essa novidade.
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0: Eu tô vendo aqui um vídeo, né? Pessoal aqui das rações, deixa eu ver qual que é o nome da empresa aqui que foi da... É o Sul do Sul, né? Mercado de rações. O que aconteceu? Os caras de novo entraram dentro ali e roubaram, cara. 30 dias, dois assaltos. Ele falou que tem ali, ele mandou um vídeo pra nós, ele tem alguma, a segurança também ali do comércio, da loja, né? Mas a verdade é que, infelizmente, tivemos furto novamente, né? Em menos de 30 dias, prejuízo. E aí a gente... Cara, tem imagem. Tem a cara da pessoa aqui, ó, que foi trazida. Eu acho que dá pra identificar a pessoa com essa imagem aqui. Mas fica o prejuízo, né?
24: Se o pessoal já foi novamente, daqui a pouco tem tudo pra ser a mesma pessoa, né? A mesma pessoa, né? Não tem, daqui a pouco não são dois meliantes diferentes, né? Dois meliantes diferentes. Então, se a pessoa foi uma, foi duas, deu certo, daqui a pouco vai na terceira. Seria interessante lá estar fazendo uma espera aí com um chazinho, né? Um chazinho pra receber bem a pessoa, né? O chazinho você já sabe qual, né?
0: Foi 13h40 dessa madrugada. 13h40, diz aqui o nosso ouvinte. Pois aí, fica toda a revolta aqui também desse fato. 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Júlia Mocelinha, contratação dos professores de forma temporária aí, Júlia. Oh, deu uma robotizada, rapaz, aqui no sistema, né? Reconecta pra gente que a gente vai chamar você daqui a pouquinho aqui sobre essa notícia. Antes, os nossos parceiros até às 9h.
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0: Júlia, vamos conversar com a gente agora com a nossa audiência para professores, professoras. Aí, Júlia.
2: Pois é, Matheus, o edital do processo seletivo para contratação temporária para o ano letivo de 2027 foi publicado. As inscrições estarão abertas entre os dias 6 de agosto e 8 de setembro e devem ser feitas de forma exclusiva pela internet no site da FEPESE, que é responsável pela organização desse processo seletivo. Vai ser composta essa seleção, então, por uma prova escrita, com questões objetivas e discursivas, além da avaliação de títulos. A prova está prevista para o dia 18 de outubro. Inscrições, então, entre 6 de agosto e 8 de setembro, prova 18 de outubro. O processo tem como objetivo formar o cadastro dos professores para atender as necessidades da rede municipal de ensino no próximo ano letivo. Os candidatos podem obter mais informações direto no site da FEPESE, pelos canais de atendimento da Fundação ou ainda de forma presencial na UCEF da Lauro Miller, das 13 às 17, exceto no último dia de inscrições, quando o atendimento se encerra às 16 horas. Então, para obter mais informações, no entanto, frisar que as inscrições é exclusivo pelo site da FEPESE, então pela internet, do dia 6 de agosto até o dia 8 de setembro e a prova no dia 18 de outubro, então, Matheus.
0: Júlia, tem um comentário aqui no nosso YouTube, aquela pessoa desaparecida no EFAP, o Francisco, até a última atualização não tinha sido encontrado, é isso?
2: Pois é, Matheus, essa semana conversamos com pessoas próximas, familiares e amigos do Francisco, que relataram que ainda não tiveram nenhum retorno, nenhuma nova informação a respeito do paradeiro dele. Inclusive fizemos uma nova divulgação, né? Eles também não têm detalhes da vestimenta que ele utilizava no momento, foi no bairro São Pedro, o desaparecimento. A princípio o veículo dele teria sido localizado já, né? No entanto, ele segue desaparecido, Matheus.
0: Perfeito, Júlia. 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
0: Muito bem, vamos falar de futebol agora. Nosso WhatsApp é o 3361-3130. Ori, Matheus, bom dia para vocês. Matheus, como é que tá a situação ali? Indo para Concórdia é complicado, né, Eduardo? Indo para Concórdia tu vai rezando já para não dar nada de complicado aí. Ori, o que é esse tal de formar aura aí, cara? Formar Áurea. Áurea é Rio Grande do Sul ali, né? Abraço pro Eduardo Cabra. Uma vez nós tínhamos brincadeiras mais raiz, né? Hoje tá muito Nutella essas brincadeiras.
24: Essa aí até né, é interessante porque tivemos umas brincadeiras muito mais perigosas aí, né? Que a gente noticiou aqui, inclusive, né, dentro do nosso Sonho e Café. Que dos mares o menor, né? Esse aí, nós tínhamos aquela daquele peixe colorido lá, né? É que o pessoal tá em uns desafios muito, muito complicados, né? Isso aí até, eu acho que tá mais tolerável, né?
0: Sim, sim. Geralmente não tem muito sentido as coisas que fazem, né, o pessoal mais jovem. Uma vez a gente também era assim, né, Ori? Fazer umas brincadeiras, nada a ver.
24: Mas analisando pela saúde da piazada e da meninada, digamos que esse aí dos males o menor. Nós tivemos uns outros aí, uns desafios que era muito mais complicado, né?
0: Pessoal da Capital, tô ouvindo o programa aqui, ó. Pedro de Bortolo, tamo junto, Matheus. Procurei agora no YouTube. E tem uma câmera ao vivo. O Rio tá bufando, mano. Aqui o Luiz Felicetti. Sim, nós temos também aqui ao vivo, 24 horas. E abração pro Jackson aqui também do Portal Chapecó, que sempre disponibiliza as câmeras pra gente. Vamos falar de futebol.
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3: Vamos lá, segundo tempo do golaço aqui no Som e Café News, pra gente seguir falando bastante de Chapecoense, Série A de Brasileiro e Copa Sul-Americana. Pra Hello Movie, mova-se do seu jeito, porque pela Sul-Americana ontem, com muita emoção, rapaz, o Vasco conseguiu a classificação para as oitavas de final da competição, empatou o jogo de ida no Atanásio Girardot por 2-2, e ontem, 7 horas da noite, com gol no final do segundo tempo, gol de Thiago Mendes, o Vasco é mais um brasileiro a garantir a vaga à próxima fase da competição. Outro time brasileiro que também se classificou, vencendo em casa no Cícero de Souza Marques, foi a equipe do Bragantino Pedro Henrique, que marcou o gol da classificação da equipe de Bragança Paulista. Eles que bateram o Sporting Cristal, tinham empatado o jogo no Peru e agora conquistaram essa vitória. Vale lembrar que a equipe do Santos já tinha conseguido essa sua classificação na terça-feira pela Copa Sul-Americana, e hoje tem mais um brasileiro na Sul-Americana às 7 horas da noite. O Grêmio, que foi o único que tinha perdido a partida de ida, enfrenta o Bolívar na Arena em Porto Alegre. Jogo 7 horas da noite. O Grêmio precisa de 1-0 para levar o jogo para as penalidades e mais de 2 gols de diferença para conseguir a classificação no tempo normal. Mas não é só isso que tem hoje, tá? Porque 9:30 da noite tem o O'Higgins e Boca Juniors, o poderoso Boca, que vai até o Chile enfrentar o O'Higgins. Jogo de ida 1-0 para a equipe do Boca, também não é um resultado tão grande assim. E também às 9:30 da noite, Caracas e Santa Fé, é a Copa Sul-Americana, competição que não para. Lembrando que a gente já tem alguns confrontos definidos. O Vasco vai enfrentar o Olímpia e, com a vitória do Bragantino, teremos duelo brasileiro nas oitavas de final. Bragantino e Atlético Mineiro na próxima fase da competição, além de Santos e Macará. O Botafogo já tinha se classificado por ter sido eliminado na Libertadores. Vai enfrentar o Cienciano na próxima fase da competição, também na Copa Sul-Americana. Vamos com o nosso repórter setorista da Chapecoense, Matias Brasil, que atualiza as últimas informações do Verdão. Vamos ouvir, queremos ouvir também o cria do São Pedro, rapaz, o David, que vem jogando um grande Série A de Campeonato Brasileiro, vencendo também um jogador importante nessas últimas partidas. Diga lá, Matias!
4: Tô de volta, Andrei, amigos ligados no Sonho Café News, porque a gente segue falando sobre a Chapecoense, o Verdão aí que também emitiu uma nota ontem sobre a saída de mais dois atletas, entre eles aí o Kaique Maciel, atacante que encerrou o vínculo, tinha contrato com a Chapecoense até 2027, ele que passou pelo Marcílio Dias, jogou a Copa Santa Catarina pela Chapecoense, e também o lateral esquerdo Jackson Igor, é o jogador aí que veio para jogar a Copa Santa Catarina da temporada passada, mas acabou se lesionando e não veste aí mais as cores da Chapecoense, também teve a rescisão contratual. Além disso, a Chapecoense também confirmou ontem, né, de maneira oficial, o empréstimo do atacante Ítalo para a equipe da Coreia do Sul, contrato que vai com a Chapecoense até 2028, ele tem um contrato de empréstimo até 30 de junho de 2027 com esse time aí da Coreia do Sul. São 23 anos de idade, somando 98 jogos pela Chapecoense. Ainda nas informações do Verdão nesse boletim, vamos ouvir o David falando um pouco sobre vestir as cores do Verdão, vestir as cores da Chapecoense, na entrevista que aconteceu ontem na Arena Condá. Vamos ouvir o que fala a partir de agora o volante, David.
5: O momento meu é muito gratificante, né? Sou muito grato ao Lacerda, à comissão toda, à diretoria, porque a gente sabe como é uma Série A. Série A é um sonho de qualquer um jogar uma Série A. A gente sabe a responsabilidade e o reconhecimento que tem uma Série A. E viver isso com 20 anos, acho que é muito difícil, para qualquer um é difícil, mas a gente

0: sabe o preço que tem isso. E com muito novo, eu tenho uma responsabilidade muito grande de jogar uma Série A. Acho que o momento é um sonho que eu tô vivendo na vida da minha família, de todo mundo. Eu sei que muitos jogadores já sonharam em jogar uma Série A. E eu muito novo, já tô vivendo isso na Chapecoense.
1: Tá aí, David, atleta da equipe da Chapecoense. Falou bonito também as palavras do David, que vem jogando bem nesses últimos jogos no comando do Rafael Lacerda.
2: O David chegou a ser sondado por times dos Estados Unidos para ser vendido, depois ele perdeu espaço no time, não teve sequência, continuidade, mas é um ativo que pode render dinheiro para o clube e ele mesmo, né, para fazer a carreira dele, pode em algum momento estar indo para o exterior. Bom demais, né, tá na Chape, ter essa oportunidade, mas a Chape também encara o David aí e vê o David como uma oportunidade também de faturar, né? Assim como os outros jovens aí que são formados aqui em Chapecó.
1: É, um jogador que tem muita qualidade, tem potencial pra isso com toda certeza. 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Vamos falar de Campeonato Brasileiro. 21ª rodada iniciou ontem no Maião, com vitória do Mirassol, 2-1 frente ao Remo. O Mirassol que deixa, após muitas rodadas, a zona do rebaixamento, estava afundado, distante dos demais, e agora deixa o Z4 da competição. No mesmo horário, a gente teve um empate do Internacional com o Flamengo. O Inter estava segurando o resultado, estava vencendo na reta final do jogo. Samulino empatou para a equipe do Flamengo, 1-1. 9h30 da noite, um jogo bem feio, rapaz do céu. 0 pro Fluminense, 0 pro Bahia também, sem gols. E o Hulk, com a sua terceira partida, Ori Rodrigues, vestindo as cores do Fluminense, foi vaiado na substituição já na reta final do confronto. E o jogo mais polêmico da noite, no Barradão, 4 pro Palmeiras, 0 pro Vitória. Isso porque, na primeira etapa, cerca de 20 minutos jogados do primeiro tempo, a equipe do Vitória, o jogador do Vitória, o Kaká, deu uma chegada um pouco mais forte no carrinho. Ele visa a bola, é um carrinho lateral, não é aquele carrinho de frente, frontal, como foi do Vitor Gabriel no Gabriel Peck. Não atinge de solo o jogador. Porém, o VAR entendeu que seria um lance para cartão vermelho. A arbitragem foi pro VAR, também entendeu isso e apresentou o cartão vermelho pro atleta do Vitória. Quando foi apresentado o cartão vermelho pro Kaká, zagueiro do Vitória, o outro zagueiro, Luan Cândido, fez um sinal de roubo com a mão aos seus companheiros. O VAR detectou, chamou o árbitro e o Luan Cândido também foi expulso. Ficou com dois homens a menos no mesmo lance a equipe do Vitória. E aí teve que jogar praticamente todo o primeiro tempo com dois homens a menos, o segundo tempo também. E aí o Palmeiras aproveitou, fez 4-0. No pós-jogo, o presidente do Vitória deu uma declaração bem forte, falando que o Maurício merecia ter sido expulso por uma cotovelada no Kaká, lance também que não houve nada, não era para expulsão, como também eu acho que não era nenhuma das duas expulsões da equipe do Vitória, que a primeira não ia ocasionar a segunda expulsão do Vitória também, o jogador não ia fazer aquele gesto de roubo. E o presidente, em repúdio, não deixou nem Jair Ventura e nenhum jogador da equipe do Vitória pós-jogo se manifestar sobre a partida. 4-0, uma vitória importante do Palmeiras, que abre mais vantagem em relação à equipe do Flamengo. Agora líder da competição, Palmeiras, 47 pontos e o Flamengo 39. O Flamengo tem um jogo a menos, mas mesmo assim a distância é bem considerável. Hoje, 7h30 da noite, tem Corinthians e Atlético Paranaense e no Couto Pereira, Coritiba e Cruzeiro, próximo adversário da Chapecoense, que joga hoje também, para a gente ficar de olho os jogos do Brasileirão. A gente vai fechando o nosso segundo tempo do golaço aqui no Som e Café News. Na volta, vamos ouvir a opinião do nosso comentarista, analista Vitor Hugo, atualizar as últimas informações da Chapecoense e um giro no mundo da bola.
3: Muito bem, mais um golaço marcado aqui na programação do nosso Som e Café News. 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
3: Muito bem, 9h04, vamos trazer as informações do comércio. Alô, Dema.
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4: 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E agora segue Som e Café News com Cabelo e Mateuzinho.
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2: Ana Paula Silveira Cardoso, de 29 anos, uma fotógrafa, foi encontrada agora de manhã, infelizmente sem vida. A informação foi confirmada pelo secretário de Segurança Pública do Paraná, que também explicou que o corpo estava no poço de uma cachoeira. O que aconteceu, gente? Uma notícia de sábado que ela acabou desaparecendo. Ela estava fazendo uma trilha com uma amiga no Salto das Orquídeas, na região norte do Paraná, em Sapopema, o nome da cidade. Ela escorregou na corrente correnteza e sumiu. A amiga dela, Ana Carolina Machado, também se desequilibrou, mas ela conseguiu se salvar, foi socorrida e hospitalizada com uma fratura na coluna. Só que daí a Ana Paula Silveira acabou desaparecendo, né? O que aconteceu? A gente teve todo um trabalho nos últimos dias. O pessoal utilizou drones, tecnologia para poder localizar essa mulher, a fotógrafa de 29 anos. A remoção do corpo da Ana Paula durou em torno de 3 horas. Inclusive ainda está em andamento, tá? E a localização acontece no início da manhã. Aconteceu agora de manhã por conta de drone. Imagens captadas por drone. Aí foi possível localizar o corpo da jovem. O local em que ela estava, então, apresenta corredeiras, cachoeiras e 3 quedas de água. E fica em meio à mata fechada no rio Lajeado Liso. No dia do desaparecimento da jovem, estima-se que o nível da água estava 40 centímetros acima do normal. Cerca de 30 pessoas trabalharam nos últimos dias para poder localizar em 2 frentes o corpo da vítima, então, de 29 anos de idade. Uma pena mesmo, né? Se desequilibrou, uma fatalidade durante uma trilha no Paraná. O nosso ouvinte mandou mensagem aqui, eu achei interessante passar para todo mundo. Falou assim: cara, eu moro aqui no Cristo Rei, na rua Ibirama, e tem muitos galhos de poda. E não consegui contato com a prefeitura para vir recolher. É o Anderson aqui do Cristo Rei. Só que o que acontece? O calendário de recolhimento de poda já passou no Cristo Rei. Era até o dia 1º de maio. A gente tá em julho, agora indo pra agosto. Já tá um outro calendário. Então, de repente, tu entra em contato, mas o pessoal vai ter que agendar a ida até aí, porque tem outros bairros que estão no cronograma nesse momento. Santo Antônio, Saic, Jardim Itália, Jardim América, Parque das Palmeiras, Engenho Brau e Jardins. Tá bom? Esse é o cronograma de agora. Até dia 14 de agosto. Já foi um monte da cidade, mais da metade aqui já foi a hora de passar no bairro buscar. Então teria que ligar a prefeitura, tentar agendar um horário aí, tá? Até como forma de informação também e orientação para os demais ouvintes. Daqui a pouquinho tem muito mais no Som e Café News.
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3: Temperatura 16 graus, a hora certa, 9 horas e 10 minutos. 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
5: 9h25, manhã da quinta-feira, dia 30 de julho. Seguimos com o tempo estável na cidade de Chapecó. E aqui a gente consegue enxergar absolutamente nada ainda. Neblina completamente forte aqui para os dados do Grupo Condá de Comunicação. 17 graus e a temperatura nesse momento. Antes dos nossos parceiros e patrocinadores, Matheus Montemeso, destaque.
6: Tá, a gente vai trazer informação sobre agressão no bairro Líder. Agressão no bairro Líder, destaque aqui das últimas horas. Denit se pronunciou. Cigarros eletrônicos aqui no Grande Oeste. Grande apreensão daqui a pouquinho para nossa audiência.
5: 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Vamos conferir então. E ainda Matheus Montemeso.
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5: E ainda o recado da Becker. 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Um
6: grande abraço para a audiência. Que bom saber que você tá com a gente. Obrigado pela companhia na manhã da quinta-feira. E tem uma galera aqui, ó. Maria Rosa, Eduarda Verê, Marli também tá por aqui. Família Rosa está florindo aqui no nosso Facebook. Ivone Branco da Silva, que Deus abençoe grandemente a todos nós. Aí também estamos ouvindo Sonho Café News. Ivone, grande abraço. Josemar Mate, esse é fera. Na verdade, o sobrenome do Josemar não é Mate, tá? Só que eu só abrevio aqui porque não tem como falar o resto, viu, Josemar? Tá difícil aí. Mas um abraço para amigo, obrigado pela companhia. O nosso ouvinte mandou aqui no WhatsApp, o Anderson Jolo, que ele fez a poda de árvores em maio no Cristo Rei. E não passaram buscar ainda. A prefeitura não passou buscar. Mandou o endereço completo pra gente na rua Ibirama. Foi colocado ali no final do mês de maio. Era, na verdade, final do mês de abril, né? E não passou depois buscar. Então, quem tem atrasado ali a coleta de galho, manda pra gente foto, endereço completo que a gente passa à prefeitura de Chapecó. Tá bom? Um abraço pro amigo aí, toda a família. O pessoal do Cristo Rei também. Pessoal da Oeste Capital aqui, a Marcele ouvindo a rádio. Ô, Matheus, o perigo desses meninos cortando mato em frente à estrada aí na rádio, cara, não se enxerga nada. Pois é, eu não vejo nada aqui também, viu?
5: Nem o pessoal cortando...
6: Não, tem o pessoal ali trabalhando, mas não é cortando árvore, né?
5: Nem o pessoal cortando gramado não enxerga daqui, pelo menos onde estamos.
6: Não, e o certo... Primeiro que o certo talvez seria nem é bom fazer, né?
5: Exatamente.
6: A não ser que seja na SC aqui, indo pra Seara, mesmo, que a gente não passou ali, mas
5: mesmo,
6: enfim.
5: Mesmo assim, não tem sinalização que dê conta numa neblina dessa. Não sei se você concorda, Matheus Montemeso. Agora tá começando a dar uma dissipada, mas até então não tem sinalização que dê conta aí de nessa neblina aí de ficar visível aí pra motorista.
6: Muita mensagem. Alô, meu amigo Lucas. Alô, dos Anjos. Tá levando a gente na carona. Grande abraço pro amigo Zila, tá por aqui também. Pessoal do Sonho Café News, quero trazer um assunto pra vocês no programa. Estamos com um problema aqui no bairro Eldorado. Cada vez que chove, desce muita brita na frente da minha casa. Fica muito perigoso para os motociclistas e como tem lombada, os carros freiam e salta a brita e deu até acidente. É na rua São José do Cedro, esquina com a Bom Jesus da Serra. Nós enviamos vários vídeos pro pessoal da Prefeitura de Chapecó, da EFAP aqui no caso, e nunca tivemos retorno. É que a Prefeitura da EFAP não atende Eldorado ali, né?
5: Eu não sei como é que ficou a distribuição, né? Eu sei que a delegacia, né? As delegacias têm uma regional, né? E quem atende aí o Eldorado, em termos de delegacia, enfim, é aquela que tem lá no Grande EFAP. Agora, não sei se é a subprefeitura também. Eu acho que é a prefeitura de Chapecó mesmo que tem que fazer o trabalho ali. Mas sim, tem que fazer, porque se já foi pedido. O que daqui a pouco, se é uma solicitação nova, tá acontecendo agora, a gente até entende, não foi informada a prefeitura, mas se já é de longa data, já tinha que ter sido feito alguma coisa, né? Então, vamos conferir aqui o endereço e passar pra prefeitura fazer uma cobrança, né?
6: Mandou bem certinho o endereço pra gente, tanto é que tem vídeos depois da chuva, o pessoal tava ali pegando as vassouras e varrendo ali, que é um serviço que tem que ser feito ali pelo poder público,
5: se
6: né?
5: Se não me engano, aí é próximo à escola, né, Matheus Montemeso, onde o pessoal também falou a respeito da questão de estacionamento ali, quando chove, o pessoal estaciona dos dois lados da rua, não tem como, então tem escola ali perto, tem posto de saúde, que é ali nas proximidades também. Atenção, prefeitura de Chapecó, vamos dar uma pegada aí, esperar acontecer algum acidente um pouco mais grave com o motociclista, não dá, né?
6: E essas britas vêm da onde, Zila? Elas vêm de alguma... do que é do terreno do lado ali, só pra gente localizar.
5: É que, bom, na verdade, o que a gente observa aqui pelas imagens aqui, tem algumas frentes de alguns estabelecimentos que tem a brita, sim, na frente ali pra, né, não dar barro e tudo mais. Daqui a pouco é essa brita que acaba indo pro asfalto também, né? Tem obras ali, o pessoal tava ampliando a escola ali, né? O pessoal estava ampliando a escola ali no Eldorado, fazendo aí construção nova. Daqui a pouco até dali também pode sair alguma coisa.
6: Valeu, tá bom, gente? Valeu, Zila. Obrigado pela mensagem aqui. Tamo junto, né? Matheus, neblina no acesso de Chapecó aqui na 282. Terrível! Mandou aqui o Matheus. De Matheus para Matheus. Valeu. Pessoal, bom dia para vocês e o dinheiro do povo. Nós que pagamos. Mandou aqui a Maria Fátima. Sobre o asfalto aqui, ó. Matheus, bom dia para vocês todos aí do programa. Aqui para os lados da 282, depois que sai do acesso, Espelho das Águas tá abrindo do sol bonito. Como diria, né, o ditado, né? Serração que, né?
5: Que baixa e o sol que racha.
6: Então já tem sol aí. Não é novidade pra ninguém.
5: Só vamos que vamos. Não sei se parcelar o IPTU, que não tem sol aqui ainda, só pode, né?
6: Sim. Foi encontrada a garota em Pinhãozinho que estava desaparecida, tá? Tudo certo com ela, a família já noticiou agora de manhã aqui. Felipe Eduardo, meu colega lá de Pinhãozinho, um abraço pro amigo aí, viu? Brigadão por responder pra gente. Vamos trazer informações com os nossos repórteres, a Júlia conectadíssima, o Copini também vai trazer informação de Ervaldo Oeste daqui a pouquinho. Primeiro a Júlia.
4: Pois é, Matheus, bastante informação para agora, então começo falando do trânsito. Avenida Leopoldo Sander, quem segue sentido centro-bairro, tá tranquilo de passar. Também a situação aqui próximo ao cemitério Jardim do Éden, não tem mais veículos na pista. E a gente fala agora, então, da nota que o DENIT divulgou em relação à BR-480 ali no acesso, né, da Denilde Maria Copete, que comentamos mais cedo. Então informou que notificou a empresa responsável por uma obra de terraplanagem às margens da BR-480 em Chapecó. Segundo o órgão, a movimentação de terra em um terreno próximo à rodovia fez com que a lama e sedimentos fossem levados pela chuva para o sistema de drenagem da BR, o que contribuiu para os alagamentos registrados nas proximidades. Diante da situação, o DENIT determinou a paralisação imediata dessa movimentação de terra e exigiu que a empresa implante medidas para conter a erosão e impedir que novos materiais atinjam a rodovia. Além disso, o órgão informou que resolveu o problema de alagamento, próximo então ao quilômetro 130 31. Durante a inspeção, as equipes identificaram uma obstrução em uma caixa de drenagem com cerca de 7 metros de profundidade. Uma tampa de concreto se deslocou e bloqueava quase a tubulação toda. E com acúmulo de lama e sedimentos, a passagem da água ficou totalmente interrompida. Após a limpeza e desobstrução desse sistema, o escoamento da água foi normalizado e, segundo o DENIT, então a expectativa é que o trecho não volte a apresentar mais alagamentos, né? Falar também que o DENIT fez uma inspeção aí de quase 500 metros, fez toda essa inspeção para identificar esse problema, então, e que foi dessa rede de drenagem. As equipes identificaram a obstrução e aí conseguiram solucionar esse problema. E aí, Matheus, para falar também, a gente já aproveita e fala sobre uma agressão que aconteceu ontem no bairro Líder. Um morador de rua, ele que é natural do Paraná, mora aqui em Chapecó, né, acabou sendo agredido na rua Marajó com um pedaço de madeira. Ele teve ferimentos aí visíveis, né, na face e no corpo. Ele foi atendido pela equipe do SAMU, conduzido à unidade de pronto atendimento, então, para que se fizesse raio-x e pudesse ser atendido. A princípio não foi registrado o boletim de ocorrência. Fato é que tivemos então essa agressão, ferimentos aí consideravelmente graves na face, enfim, desse homem de 30 anos no bairro Líder, Matheus.
6: Ele não quis representar no BO, Júlia, é isso?
4: Pois é, a princípio a Polícia Militar não foi acionada, não se sabe o motivo, até porque ele também não conseguiu ou não quis falar, né, não identificou a pessoa que o agrediu. Então não se sabe aí se há alguma outra relação. O que interessa é que não foi acionada a Polícia Militar na situação, provavelmente porque ele não quis de fato fazer esse registro, Matheus.
6: Ah, então tem alguma coisa aí a mais, né? Tem algum asterisco a mais que pode explicar a história. Agressão no Líder, então, com atendimento dos amigos do SAMU. Vamos trazer aqui os nossos parceiros, inclusive a Sede Figueira, que tá com festa, hein?
5: Exatamente, neste domingo, dia 2, comunidade de Sede Figueira tá convidando para aquela grandiosa festa. 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
6: Muito bem, chamando o Jonathan Copini com informações diretamente de Ervaldo Oeste, venda de cigarros eletrônicos, que é uma pandemia aqui na região praticamente. Fala aí, Copini.
7: Olha, Matheus, a Polícia Civil cumpriu na tarde desta quarta-feira um mandado de busca e apreensão em uma residência de Ervaldo Oeste durante uma investigação que apura a venda ilegal de cigarros eletrônicos para crianças e adolescentes. A investigação começou após uma denúncia informar que os produtos conhecidos como vapes estavam sendo anunciados e vendidos por meio de aplicativos de mensagens e de redes sociais. Segundo a Polícia Civil, as apurações apontaram que os dispositivos eram comercializados inclusive para adolescentes. Durante a operação, os policiais apreenderam 46 cigarros eletrônicos, embalagens e materiais de divulgação dos produtos, uma máquina de cartão, documentos com anotações financeiras e registros de pedidos, um carimbo utilizado na atividade comercial e 2 celulares também foram apreendidos. Todo o material será analisado pela perícia. A gente lembra que, segundo a Anvisa, a venda, importação, distribuição, armazenamento, transporte e propaganda de cigarros eletrônicos são proibidos em todo o Brasil. A Polícia Civil informou que o investigado poderá responder, entre outros crimes, por vender produto que pode causar dependência física ou psíquica a crianças e adolescentes, conforme prevê o Estatuto da Criança e do Adolescente, além de crimes contra relações de consumo. A corporação também reforçou o alerta aos pais e responsáveis sobre os riscos do uso de cigarros eletrônicos por menores de idade. Os dispositivos podem conter altas concentrações de nicotina, aumentando o potencial de dependência. Denúncias sobre a venda irregular de cigarros eletrônicos podem ser feitas de forma anônima no Disque Denúncia 181 ou diretamente à Delegacia de Polícia Civil. Matheus.
5: Matheus Montemeso, rapidamente aqui, no discurso todo, tá correto, o Copini está correto na informação, mas você encontra em cada esquina alguém, né? Alguém com um desses aí na mão. Você vai nas festas aí, a galera de menor, cara. Você vai em qualquer festa, a galera de menor e com o pai e a mãe junto, velho. Entendeu? Eu acredito que os caras aí não têm valores pra comprar, pra bancar do próprio bolso. Então alguém deve ter alguém dando dinheiro pra piazada comprar. Onde é que tá comprando? Não sei, tá? A polícia faz o seu papel, mas e aí a sociedade, como é que tá, hein? Se tem alguém vendendo, é porque tem alguém comprando. E olha, com consentimento dos pais, inclusive, tá? Talvez o pessoal não goste do comentário, mas é o que eu vejo. Nada melhor do que falar para que o pessoal tenha entendimento.
6: E muitos sem consentimento dos pais. Escondidão aí também, vai pra galera, vai com os amigos. Pois é. Vamos trazer agora, Ori, o esporte. Até uma mensagem do ouvinte que é interessante. Falou assim: Matheus, Ori, o pessoal tá falando em colocar pedágio eletrônico na região de Xaxim. Eu passo todo dia na 282 e não vi a duplicação da pista. Pra ter pedágio, não teria que duplicar, pelo menos inicialmente? Lamentável o nosso rumo. Então, Marcos Bento, inicialmente eles vão cobrar metade do valor do pedágio que está em contrato. E depois vão duplicar. Quando vão duplicar, não sei. Vai ficar no contrato ali a empresa responsável por duplicar. Mas eu concordo contigo. Por quê? Porque vai ser uma arrecadação fixa ali, né? Não tem como fugir disso. Então o que não faz o investimento primeiro para melhorar e depois cobrar? Mas no Brasil tudo é virado mesmo, né? Grande abraço pro amigo aí. Inclusive, outra questão: o acesso de Chapecó, será que vai ser municipalizado mesmo? Porque ou é uma coisa ou é outra. E eu gostaria, porque pelo que a gente vê aqui, a prefeitura ela é mais competente do que o DENIT de fazer os trabalhos aqui no acesso. Fato. Tanto que colocou a iluminação por quê?
5: Fato.
6: Não foi o governo federal
5: que colocou. Exatamente, para reparar ali embaixo da passagem de nível que alagou o carro aí, se complicou, a prefeitura foi lá também e deu uma força.
6: Sim, nem precisava de reunião nenhuma, era o pessoal lá e consertar e fazer o serviço, mas enfim.
5: Só que se a prefeitura fizer o trabalho sem autorização também, a prefeitura pode se complicar, né?
6: Eu quero ver como é que fica na justiça isso aí, porque ou vai ser uma coisa ou vai ser outra, né? Ou municipalizar ou vai ficar do jeito que tá e vão colocar o pedágio ali no acesso. Se preparem, estradas do interior, né? A galera vai usar desvio aí, não tenha dúvida. Vamos fazer o seguinte, trazer agora o futebol e dizer também que os jovens foram identificados, Ori, tá? Os dois que faleceram no acidente de São Miguel do Oeste, dois jovens, eu não tenho idade aqui, mas são dois, né, guris aí, Marcelo Fortes e Jean Carlos Weber, que perderam a vida no acidente de ontem à noite na Willy Bart em São Miguel do Oeste. A PRF foi pro local, o SAMU, o bombeiro, infelizmente foi uma colisão da moto com um poste e os dois rapazes acabaram perdendo a vida no local. Vamos lá.
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5: 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Para a gente seguir falando de Chapecoense, de Verdão, Matias do Brasil, que daqui a pouquinho tem entrevista coletiva da Chapecoense, pela parte da tarde tem treinamento, mas o Matias vem aqui conosco para atualizar as últimas informações da Chapecoense. Diga lá, Matias!
10: Reta final aqui no nosso Sumi Café News para a gente falar sobre o Anderson Silva e o Franco Rossi. O Anderson Silva está liberado do departamento médico após sofrer uma lesão na panturrilha esquerda, estar entregue ao DM. O goleiro Anderson Silva, que não participou da volta à Série A do Campeonato Brasileiro ainda, não jogou contra o Bahia, nem contra o Flamengo e nem contra o Santos, está liberado do departamento médico. Ontem treinou normalmente pela parte da manhã e está 100% à disposição de Rafael Lacerda. Ainda ontem a Chapecoense aí confirmou, oficializou, né, a contratação do uruguaio Franco Rossi, de 24 anos, que assinou vínculo de empréstimo com a equipe Alviverde até dezembro de 2026, nesse ano. O contrato firmado entre o atleta e o Chapecoense prevê cláusulas de produtividade e contempla aí a opção de compra para o clube. No currículo Franco aí tem passagens pelo Cerro Largo do Uruguai e o Toluca do México, equipe que ele vinha defendendo na atual temporada. Ele ainda está entregue ao departamento médico com um problema na clavícula e aguarda total recuperação para a liberação do DM e ficar à disposição do Rafael Lacerda. Eu volto pela parte da tarde, direto da Dax, com mais informações da Chapecoense e, claro, todos os detalhes do treinamento do Verdão.
5: Valeu, valeu, Matias Brasil, nosso repórter setorista da Chapecoense. 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Ô Rodrigues, vamos falar de uma das maiores zebras da temporada e talvez uma das maiores zebras do futebol sul-americano, que aconteceu ontem. A equipe do Júnior Barranquilla já é tradicional, colombiana, a gente já conhece há muito
6: já
5: tempo.
6: Já ganhamos desses caras.
5: Já ganhamos, já passamos por cima, como diria Matias Brasil. Eles fazem já algum tempo, se não me engano, há 4 ou 5 anos, que eles criaram outro time, o Barranquilla FC, que é como se fosse o Barcelona B, o Atlético Madrid B, que joga a segunda divisão do colombiano e bota os jovens, os guris, sub-20, para ter rodagem e depois eles sobem para a equipe principal, que é o Júnior Barranquilla.
6: Porém, um negócio interessante até.
5: A ideia é boa, para não jogar competição sub-20.
6: Só tem que ter pilas para bancar toda a estrutura, né?
5: Eles têm pilas, eu acho que daí botaram isso. Só que ontem deu acaso deles se enfrentarem na Copa da Colômbia, oitavas de final da competição, e a filial, o Barranquilla FC, eliminou o Júnior Barranquilla, cara. Impressionante. O jogo terminou empatado 3-3 e nas penalidades o Barranquilla FC venceu por 5-4. E o gol da classificação foi de cavadinha, cara. Não teve respeito com o pai. O resultado ganhou mais repercussão justamente porque o Barranquilla FC é uma equipe de desenvolvimento. Justamente a filial do Júnior Barranquilla eliminou o Júnior. Olha aí,
6: cara. Então não tem que ter pilas, tem que ter peso.
5: Pessoas. E aí, não, e tu vai ver uma coisa também, Ori. Não teve nem influência da direção, de repente, numa dessas poderia acontecer.
11: Esse é o intuito até das ligas não deixarem um time filial jogar na mesma divisão. Só que na Copa da Colômbia caiu. E aí o pessoal deixou jogar e aconteceu o que aconteceu. Como, hein? Se fosse a Série A do Brasileiro e a Copa do Brasil, né? Exatamente. Você não tem como ter o controle na Copa do Brasil. É. Entram times de outras divisões também e foi. E foi, né? Uma coisa que eu acho que tá... É perder pra si mesmo, tu acha que é ruim? É, eu ia falar, financeiramente não mudou nada, né? Aí caiu os pilas, os... Como tu fala? Os pesos. Os bufum aí, como que eu falo também? Tutu, bufum, facascalho, faz aí, vai cair tudo isso aí na conta igual. E o Pix? Lá tem Pix também? Será? Acho que tem, né? Bom, enfim, vai cair os pesos. Vai cair, vai com toda certeza, mas é bem curioso esse fato que aconteceu na Copa da Colômbia. Vamos com o nosso comentarista, analista Vitor Hugo, que vai trazer a sua opinião também no nosso Golaço aqui dentro do Som e Café News. Diga lá, Vitão, bom dia!
12: Bom dia pra você que está acompanhando o Som e Café News. Eu quero falar um pouquinho para vocês sobre esse breve retrospecto nesses apenas 5 jogos de Rafael Lacerda no comando da Chapecoense. Apenas uma vitória, né? Vocês lembram que foi naquele segundo jogo da final pela Copa Sul-Sudeste. Aliás, foi o único jogo em que a Chapecoense não sofreu gols. Foram 3 derrotas, fora de casa para o Bahia, em casa para o Flamengo e no primeiro jogo da final da Copa Sul-Sudeste. Um único empate no último jogo contra o Santos, vocês lembram. O time marcou 5 gols no seu comando. Uma média de 1 gol por jogo, mas foram 3 jogos sem balançar as redes dos 5. Sofreu 11 gols, uma média acima de 2 gols por jogo, o que é muito ruim, né? Ficou sem sofrer gols apenas naquele jogo da final em que venceu. São 11 que iniciam jogos como titulares, a gente sabe disso, mas desde a sua chegada ele já utilizou 26 jogadores diferentes como titulares. E os que mais vezes foram titulares com Lacerda foram Camilo e Bolasio, os únicos que foram a campo titular em todos os jogos, 5 vezes. Bruno Pacheco, lateral, que agora tem o Fernando brigando pela posição, foi 4 vezes titular, assim como o Enio. Doma, zagueiro, e Thierry, também zagueiro, 3 vezes, assim como o Everton, lateral direito, que agora tem Bruno Tubarão brigando pela posição, e Giovanni Augusto e Matheus Aurélio, goleiro, também 3 vezes titulares no comando Lacerda. Digamos que daí dá para se desenhar o time base do treinador por enquanto. Mas ele ainda busca um time ideal, e terá a possibilidade de mais 2 estreias. Um já à disposição, o centroavante Túlio Eduardo, e o outro, Franco Rossi, ainda necessita de um tempo para sua plena recuperação. Hoje no Golaço teremos mais informações, como sempre, fresquinhas para vocês sobre a Chapecoense. Valeu!
11: Valeu, valeu! Vitor Hugo, nosso comentarista, analista, que volta às 5 horas da tarde, diretamente da Dax Imóveis. Vamos fechando o nosso terceiro e último tempo do Golaço aqui no São e Café News. Voltamos 5 horas da tarde para falar mais de Chapecoense Cruzeiro. Cruzeiro que joga hoje, inclusive, pelo Campeonato Brasileiro. Tudo isso, muito mais, 5 horas da tarde. Valeu!
14: Muito bem, aquele abraço, hein, pessoal do esporte aí. Bom trabalho hoje à tarde também. E recado aqui para você, agora faltando 8 para as 10, é o seguinte, hein? 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

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Rádio Dicas, logo mais, 20 para as 2, dentro da programação Doce Joga. Café News. 18 graus a temperatura, faltando 6 para as 10. Bom dia.

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15: Estamos de volta, 10 horas e 5 minutos nessa manhã de quinta-feira. 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
16: Muito bem, abraço pro Jackson da Pormad, gente. O pessoal da Pormad é maravilhoso. Tanto é que quem vai na Pormad depois volta. Não, vocês falavam da Pormad, é tudo isso mesmo, né? Então, Jackson, tá com show ambiente na West Capital. É
15: tudo isso e mais um pouco.
16: É isso aí, cara. Pessoal, além de ter uma qualidade no atendimento, é gente boa demais. Duas coisas aqui sobre animais. Primeira coisa, os cachorrinhos aqui do nosso ouvinte, na verdade um, né, sumiu. E a criança tá numa tristeza danada. Então fugiu na região do Universitário, pertinho do Mercado Royal. É, como é que é? Um Foz Paulista? É isso que é o nome mesmo? Que eu não conheço, tá? Mas é um cachorro de pequeno porte, tá? Ele é branco, mas na maioria preto. Então se você de repente encontrar ele aí girando na região do Mercado Royal, Universitário, de repente tá na casa de alguém já, né? É do nosso ouvinte aqui. Pessoal do Índio dos Geradores está nos acompanhando. Então, um grande abraço para vocês aí, tá? É, qualquer coisa, manda mensagem para nós. Olha, nós temos um áudio do ouvinte com informação do trânsito. No nosso 3361-3130 está encaminhado aqui. Muito bom dia pro ouvinte.
1: Bom dia, galera da capital. Tem duas carretas quebradas aí em cima da pista aí. Logo passou a Vitorino aí. Polícia rodoviária fazendo a sinalização ali. Tá bem em cima da pista ali, não tem ponto de escapar.
16: Positivo. Valeu, indo pra Vitorino e a rádio vai indo junto, vai longe. Mais de 600 municípios com a gente. Abraço pro Josemar. Tem um cavalo que foi encontrado pelo ouvinte. Na verdade, o que aconteceu? Ele chegou na empresa e o cavalo ficou atado na cerca da empresa do nosso ouvinte o dia inteiro. À noite, como ninguém apareceu pra retirar aquele cavalo dali, ele colocou no pátio da firma. Então foi dado água, foi dado alimentação. Tá ali cavocando a empresa, né? Tá limpando ali. Então vai que alguém perdeu seu cavalo, sumiu de algum lugar, ele tá aqui na rua Apiúna, no Cristo Rei. Tem que informar algum órgão, até o Marcos mandou pra gente aqui, porque o pessoal vai ter que fazer, não sei, vai fazer o que com o cavalo? Daqui a pouco vai embora, vai deixar o cavalo lá sozinho, né? Então, se alguém de repente sentiu falta do seu cavalinho, ele é um cavalo muito dócil, muito bem cuidado. Ele está na rua Apiúna, 210D, no Cristo Rei, com o nosso amigo Marcos lá, que está tentando dar um jeito, está cuidando dele momentaneamente. Júlia, 10h10, as últimas para o Cross Atacadista.
3: A Prefeitura de Chapecó abre na próxima segunda o período de cadastramento para produtores da agricultura familiar que estão interessados em fornecer alimentos ao programa de aquisição de alimentos. Nesse ano, o município recebe R$ 325 mil em recursos do governo federal e cada produtor poderá comercializar até R$ 15 mil em produtos conforme a disponibilidade de recursos. As inscrições serão realizadas entre os dias 3 e 14 de agosto no Banco Municipal de Alimentos, que fica na John Kennedy, no bairro Passo dos Fortes, ao lado da Secretaria de Agricultura e Pesca. Para participar, os agricultores devem apresentar documentos pessoais, comprovante de residência, DAP ou CAF atualizada, além de outros documentos exigidos pelo programa. Mais informações podem ser obtidos junto à Secretaria de Agricultura e Pesca. E aí, Matheus, só para frisar, então, entre os dias 3 e 14 de agosto, no Banco Municipal de Alimentos, serão realizadas as inscrições. E amanhã, Matheus, a gente já traz como manchete A gente vai falar sobre os pais que questionam o funcionamento de portas com detectores de metal em escolas aqui de Chapecó. Foi compartilhado ainda na semana passada conosco a respeito desse assunto, já que muitos pais perceberam que as crianças não estavam passando, no caso, estavam passando direto nas portas giratórias, essas que deveriam detectar o metal, a criança deveria parar, retirar o que tem dentro da mochila, enfim, perceberam isso. Então amanhã a gente fala mais sobre esse assunto também com o retorno da Prefeitura Municipal. Matheus?
16: Importante esse assunto, importante pra gente trazer amanhã aqui, porque não adianta ter a porta se não tá funcionando. Então tem que ser, eu sei que tem que ser prático, né? Porque às vezes dá fila, o pessoal chega na hora pra ir escola, mas tem que dar um jeito de funcionar de alguma maneira aí. Amanhã então esse assunto, né? E ainda pra fechar aqui as notícias de ontem, a gente teve um mandado de prisão em Cunha Porã. E o destaque é que foi contra um homem de 52 anos e a polícia tá apurando informação, e isso foi lá em Palmitos, tá? Na Vara Única de Palmitos. Porque esse homem aqui, ó, ele tem aí crimes, né? Contra familiares e agentes públicos. Ameaça contra familiares e agentes públicos. Além disso, sequestro e cárcere privado. Crimes graves. Ele foi preso, então. Ele havia sido preventivamente no momento anterior. Depois foi colocado em liberdade. Voltou a ser recolhido em razão da nova decisão judicial por motivos supervenientes. Após a prisão, o homem foi conduzido à delegacia e, posteriormente, ao presídio, tá? Então, uma prisão importante ontem. Homem de 52 anos, que tem no seu currículo aí recentemente, né? Está sendo investigado por ameaças contra familiares, agentes públicos e também sequestro. Nosso último recado de hoje.
15: É aquele convite para a festa que acontece em Sede Figueira nesse domingão, dia 2, hein? Aproveite, hein? Tem às 10 horas a missa, ao meio-dia o churrasco e à tarde matinê com o Júnior e Patrick. Domingão, agora dia 2 de agosto. Faça sua reserva de churrasco aí pelo 988-22-2996. 988-22-2996, lembrando somente pelo WhatsApp, tá? 88-22-2996. Participe com a sua família e amigos da festa em Sede Figueira, domingo agora, dia 2. Matheus.
16: O nosso ouvinte falou, Matheus, tem que dar uma olhada dentro da autoviação, nos ônibus, né? Porque o pessoal ali, os adolescentes, entram e ficam usando essas porcarias dentro da própria lotação, sem contar a falta de educação dos mesmos. Mandou aqui nosso ouvinte, abração aqui pro Jean. É isso aí, Jean, tu tá com razão, tá?
15: Com toda a razão, a educação é um negócio que, né, não tem muito como resolver, mas a questão de utilizar esse tipo de produto dentro do ônibus, isso aí é contra a lei e o motorista pode tomar sua atitude quanto a isso também.
16: E o Aloysio falou assim, na Arena Condá também, é só tu ver o jogo da Chapecoense, cheio de adolescente fumando isso aí, e nós temos que tirar até os bonés pra entrar no estádio pra revista. Só falta tirar roupa. Aí não pode, Aloysio, não pode. Abraço pro amigo aí também, grande abraço e vamos que vamos. Domingo tem jogo, né? Vamos lá, nosso break na sequência, Ligue Se Ligue. Grande abraço a todos e até o nosso golaço, que vai ser da Dax Imóveis hoje.
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15: Estarás lá ao vivo, Matheus, não tem medo? Então tá bom, se você diz. 10h14, bom dia, Brasil.
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15: Vamos lá, vamos começar mais uma edição.

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0: 10 e 19 agora, bom dia pra você.
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0: Energias positivas na sua manhã de quinta-feira. A gente recebeu aqui novidade desses caras que são fãs aqui da rádio, inclusive, estão sempre acompanhando. É Klaus e Vanessa. Ouve aí.
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0: Na programação, na rádio da galera, pra você, Klaus e Vanessa e o Dima. E a música Never Love It, pra você conferir aqui na programação. Aquela pegada aí dos brasileiros e aquela levada aí do lado latino-americano. Pra você, novidade de Klaus e Vanessa rolando pra você aqui na programação da rádio da galera. Daqui a pouquinho a gente tem novidade do Vera Louca aí com o pessoal da Bideu Balde, hein? Baita som que também chegou aqui na programação. A gente vai tocar pra você daqui a pouquinho. E é claro, contando sempre com a sua participação, a sua audiência, a sua preferência. 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
0: West Capital, bom dia, 10h26, acerte o seu aí.
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0: 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Novidade de Matheus e Cauã aqui na programação. É saudade boa. Tem saudade boa, Matheus Montemeso?

0: falando de saudade aqui, duas novidades pra vocês aqui, o Alemão do Forró com Hugo e Guilherme, pra você conferir na programação do Ligue Se Ligue nessa manhã, dia da saudade, e o Matheus e Cauã e a saudade boa, pra você conferir aqui na programação nessa manhã também, o recado aqui dos nossos parceiros e patrocinadores, estendendo um abraço e aquele abraço aos nossos amigos do supermercado 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Alô Solange, alô Vânia, alô Rafa, toda a equipe. Abraço. 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
13: Olá, de volta na programação, aqui na melhor estação do seu rádio. Carimba que o Ligue Se Ligue também tá de volta.
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13: Ligue e Se Ligue. Vamos lá, faltando 12 minutos para as 11 horas da manhã, estamos aguardando o seu recado, a sua mensagem para você participar, para você interagir com a gente nessa manhã. Então mande o recado e vamos ser felizes ouvindo aqui a programação do Oeste Capital. 3361-3130, aproveita e faz aquela homenagem legal aí para o seu papai, isso aí, para o seu papai. Ele vai participar do que? Naquela super promoção da churrascada 93, tá? Manda aí, mas não é só mandar um nome, tem que dizer assim por que é, né? Por que é que tem que ser seu pai, tá? O contemplado aí nessa churrascada 93, já aproveita e manda seu nome completo, mas maquidinho, o sorteio acontece amanhã à tarde, aqui na programação final da tarde, e ainda você vai participando porque tem aquele super prêmio especial do Sábado do Rei, é? Sábado do Rei acontece nesse final de semana. E sempre que tem o Sábado do Rei, tem aquela promoção especial aqui, premiação especial para nossa audiência. Vale gás, tá valendo para você. Nome completo, mas Cristo Rei. Enquanto isso, você vai mandando o seu recado, a sua participação aqui nessa manhã. Estamos aguardando. Vamos aqui. É, quem é você que mandou a mensagem aqui? Vamos, Matheus, já ouviu esse áudio aqui? Esse áudio aqui, Matheus, é para você ou é para mim esse áudio aqui? É para mim, então, alô, Brasil.
18: Bom dia, senhor Cabelão.
13: Bom dia.
18: E é
13: o Arilson,
18: também é São Rafael. Toca hoje um do Eurodance, Giro Star 90, aí pra nós, hein? Ou é só Giro Star 90 aí, ou vice-versa, tocando Eurodance lá também, tanto faz. Bom dia e até mais.
13: Aquele abraço, menino. Josane participando aqui nessa manhã também. Obrigado pelo carinho, audiência, parceria de sempre, cabelo aqui. Estamos fabricando móveis ligados no Oeste Capital. Toque Scorpions, a música You and I, para todos os ouvintes da melhor do sul do Brasil. Vamos que vamos. Quem é você? Remy Antônio Rosseto. Receba aquele abraço, piazada. Não veio trabalhar hoje, piazada. Veio trabalhar hoje, piazada. Vamos lá, a gente vai fazer o quê? Tocar música para você da melhor qualidade. Hora de flashback na programação. Estamos indo com a versão de Pet Shop Boys para Always On My Mind.

programação na rádio da galera e o som de Pet Shop Boys pra você conferir aqui a música Always On My Mind pra você. É, ficou muito famosa aí na voz de Elvis Presley, a música não é do Elvis Presley, é uma regravação dele também. Eu não vou lembrar aqui agora o autor, né, o artista que compôs a canção, mas o Elvis Presley já fez uma versão lá, né, que fez muito sucesso. E em 87 o Pet Shop Boys também fez essa versão. Muito bem, Always On My Mind, 1987. É hora de acionar aqui aquela calculadora que, né, emociona. Aquela calculadora que emociona, cara. Vamos lá, a música tá com quantos anos? 39 anos a música aqui agora. Então, se você ouviu o Pet Shop Boys, Always On My Mind, enquanto tocava nas rádios do Brasil e do mundo naquele período aí, só a música tá com 39, então você já tem que estar aí com seus 45, 46, no mínimo, assim, né? No mínimo. Ah, mas eu conheço a música, eu tenho 15 anos. Primeiro, que bem que faz conhecer música boa, é sua obrigação, tá? Mas não você conhece.

0: outra situação. Então aproveitemos da melhor forma possível esse tempo aí, ok? Enquanto isso, voltamos ao presente. Voltamos ao presente com as ofertas de presente, já de olho no futuro também para você. 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
0: West Capital, bom dia. 4 para as 11.
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0: Brothers on the Fourth Floor, pra você conferir Dreams aqui na programação. O que o Eurodance não tá indo? O Giro 90 e Giro 95 aí é um grupo aí, a galera divulga bastante os sons da Eurodance aí, tá bom, meu querido? Receba aquele abraço, se ficou do seu agrado, mande um joinha para o cabelo, sim? E com esse som aqui do Two Brothers on the Fourth Floor, a gente fecha a primeira hora de sons da programação do nosso Ligue e Se Ligue nessa manhã de quinta-feira, falando pra você aqui do Super Cristo Rei, o Supermercado Cristo Rei, no bairro Cristo Rei, Seminário e bairro Santo Antônio aqui em Chapecó e também lá em Coronel Freitas, 4 lojas na região para melhor, para bem lhe atender. 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
0: Obrigado pelas informações. Diga aquele abraço, Cirão.
1: Aquele abraço. Ai. Só mais um detalhezinho que eu esqueci. A gente também tem Piratuba nas águas termais, tá, pessoal? E também a gente tem Gramado, viu? Então, aquele abraço.
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0: Acerte o seu relógio aí. 11 horas, 14 minutos. Bom dia pra você.

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4: 11:19, novidade do Vera Louca com o Carlinhos Carneiro do Bireu Balde. É o amor de aplicativo.

0: Mineiro aí do Videobalde na programação aqui do nosso Ligue Se Ligue nessa manhã. Novidade aqui também na programação para você conferir aí no seu rádio. 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Diria aquele personagem, atenção, tá na hora de matar a fome, tá na mesa, pessoal. 11h24.
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0: Tá aí, nota fiscal carimbada, mercadoria entregue pra audiência nessa manhã, pediu e ouviu aí o som do Scorpions e a música Unite pra você conferir. Ótima, baita música, boa pedida. Bom, lá daqui a pouquinho a gente volta para continuar atendendo a freguesia nessa manhã.
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1: No Ligue e Se Ligue, vamos lá de volta na programação nessa manhã legal e sensacional de quinta-feira. Por que que é uma manhã tão legal? É porque você está aí ouvindo a Oeste Capital. Obrigado pelo carinho, pela audiência e por aquela parceria de sempre, hein? Eita, parceria da
2: Nara. Mano, tu não tem vento, tem fibra ótica.
1: É, mano, nós estamos aí na atividade nessa quinta-feira. O que você vai fazer hoje nessa quinta-feira, hein?
3: Vou na bodega de tarde e quero ver quem diz que não.
1: Tá bom, cara, vai na bodega, aí vai dar tudo certo, né, meu? Tem outros que estão mais suave, né? Estão mais tranquilo, né?
4: Atrapalhar mais um pouquinho ainda.
1: Isso.
4: Depois, bodega.
1: Isso, vamos lá, na quinta-feira já vai dar tudo certo, hein? Vai dar tudo certo. Galera que tá participando nessa manhã, alô Brasil, fala bom dia.
5: Bom dia, meu amigo Olho, tudo certo? Aqui é o Giovanni Garcia.
1: Fala, gostaria de deixar
5: meu pedido aí. É a música Star do grupo Eraser. Oferecer pra toda a galera que tá curtindo aí. E lembrando aí que sábado que vem, fora esse no outro, dia 8/8, teremos flashbacks, conexão dance. Deixar aquele abraço pra todo mundo e um ótimo final de semana aí, que tá terminando já a semana, né? Amanhã já é sexta.
1: Então tá bom.
5: Aquele abraço.
1: Aquele abraço, rapaz. Tudo bom. Tudo de bom aí pra vocês. O que mais aqui mandando a mensagem, interagindo nessa manhã aqui, mandando o recado. A Bruna, tudo bem por aí, Bruna? Obrigado pelo carinho de sempre, audiência de sempre também, tá? Mande mensagem sempre, hein? Participe da campanha do Faça um Feio Feliz, assim como fez também o seu Moacir Toder. Alô, Moacir, abraço pro amigo. Tudo de bom, tudo de bem também. Me coloque no sorteio aí. Valeu, Patrícia. Como é que você tá, Patrícia? Abração pra você aí, tudo de bom. Quem mais aqui? Wellington. Valeu, Wellington. Quem mais aqui? Thiago de Lavec, abraço menino. Olha aqui a Simone Pan, ela ficou algumas semanas mandando mensagem, não estou produzindo nada, mas agora também ela começou, né? Começou com tudo. É, ontem nós tínhamos aí os Pad Moleques, hoje nós temos as bolachas, não é pintada, mas é bolacha caseira. Ah, é bolacha, né? Não é biscoito, é bolacha. Tá indo bem a produção aí, né? Nossa, não é pra consumo isso aí, né? Se fosse aqui pro Matheus Montemesa, eu dizia que era pra consumo, mas aí eu acho que como é você, pra vender, né? Nossa. Pense na bolacharia. Simone Pan, um abração pra você, minha querida. O Edson aqui participando nessa manhã também. Valeu, tudo de bom. Quem mais aqui? Eluan, abraço pra você. Obrigado pela audiência e pela parceria. Quem mais aqui mandando o recado? Interagindo com a gente, Vanderlei. Alô, Vanderlei. Quem mais aqui tá mandando o recado nessa manhã? O Jean Daniel. Valeu, Jean Daniel. Um abraço pro amigo aí. Obrigado pela mensagem também. Quem mais aqui mandando o recado? Luiz Roberto. Nome de narrador, cara. Nome de narrador. Karine. Tudo bem por aí, Karine? Um beijo do magro pra você também aí, tá bom, menina? Neri. Isso aí, Neri, tá vindo na rádio nessa manhã também, aquele abraço. Vamos lá, quem mais aqui mandando recado, mensagem, vamos lá. Gilmar Bernardi, Adriano, ouvindo a rádio nessa manhã também, pediu Copacabana Beach. Iliane Martins, ouvindo a rádio nessa manhã também, Leomar. Aqui é o Gilmar, cabelo, toque Copacabana Beach. Mais uma pedida para Copacabana Beach, eu acho que vamos ter que tocar essa canção em questão. Vamos lá, quem mais aqui mandando mensagem, Loreni Schwartz, valeu Loreni. Quem mais aqui mandando recado, Terezinha Fernandes, mande uma do Titã. Ó, Terezinha. Quem mais aqui? Salete, ouvindo a rádio nessa manhã também. Valeu, Salete. Abraço, Daniel Vieira. É, forte abraço de quem? Do Maicon de Paula. Valeu, Maicon. Abraço pro amigo. Tudo de bom. Quem mais? Rude do Belvedere. Alô, Rude do Belvedere. Quem mais aqui mandando um recado aqui? Bom dia, cabelo. 48 anos, hein? Que som, hein? Nome? Passa aqui, Cristiano. Abraço pra você, rapaz. Tudo de bom. Vale Gás. Pense num tubarão. Ah, pense num tubarão. Quem mais aqui? A Daiane. Valeu, Daiane. Abração. Tem mais mensagens para ler e para ouvir aqui. Minha amiga Estela Schaefer. Como é que você tá, Estela Schaefer? Um beijo do magro, tá? Muito obrigado pelo carinho de sempre. Carlos Alberto Bernardo de Quadros. Quem mais mandou o recado aqui? A Marli de Paial. Alô, Marli de Paial. Não esquece, tá, meu amigo e minha amiga? 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Pode começar os trabalhos aí, tá bom? 15 pro meio-dia, atrasado. É Ranger Stone.

0: 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Que tal esse verãozinho improvisado? 12 pro meio-dia. 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
0: Eu acho que é melhor terminar aqui de uma vez antes que eu comece a invadir o espaço do Se Joga, né? Só deixa eu comentar aqui o seguinte, hein? Alô, Marinho de Paial, aí sim, hein? Tem bastante chaleira aí, né? No caso, água quente pra colocar na panela e tomar aquele mate não falta, né, Marinho de Paial? Agora, além das chaleiras aí, olha, la bella polenta, feijãozinho com arroz aquele, a carne ali, como não tem muito assim, eu não sou muito... Não tem bastante assim pra decorar, eu vou descer uma

do La Surgia Latino com seu funk melody também, e a gente ouvia Copacabana Beach. Senhoras e senhores, vem aí o Se Joga. Hoje tu estás acompanhada, né? Então tá.

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1: Meio-dia!
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2: Fala, fala tu, meu. Beleza pura? Como é que tá? Como é que é? Como é que vai? Salve, salve, simpatia. Excelente quinta-feira pra você que tá aqui na sintonia, na energia, na companhia do Se Joga. Em Chapecó, 22 graus, o sol está predominando nesta quinta-feira solar e eu sou o Rony Zanetti. Tô no ar, tô na área pra te fazer companhia até as 17 horas, muito bem acompanhado. Minha parceira de bancada, parceira de resenha. Salve, salve, Dudinha, como é que tá?
3: Olá, Rony Zanetti, muito boa tarde pra você, boa tarde pra nossa audiência
2: pra
3: que
2: nós.
3: Já está aí de ouvido colado na 93.3, agora meio-dia e 4, a gente chegou por aqui com mais um Se Joga.
2: Oba, hoje é dia de TBT, hein? A gente vai ouvir as canções que marcaram época, as canções que embalaram as suas histórias de amor. Também as suas histórias de tristeza e também as suas histórias de alegria. Hoje a gente vai reouvir, se reemocionar com boas e belas canções e é claro que a gente conta com a sua contribuição para fazer um programa muito irado aqui na Oeste Capital, Duda.
3: Vamos que vamos, até às 5, você chega junto no 4933613130, é o WhatsApp da FM da galera, 4933613130, e pode chegar também nas redes sociais, @RadioOesteCapitalFM.
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2: Legal, é isso aí, é o nosso Se Joga que tá chegando no seu rádio, hein? É o nosso Se Joga que tá online com o nosso João Bosco e Vinícius. É o nosso sertanejinho de sempre, né? Você tá ligado já,
3: pra
2: que a gente adora,
3: bem,
2: né?
3: Levinho.
2: A gente adora, né? O coração só vê você, meio-dia e 7.

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2: Meio-dia 18.
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17: Meio-dia e 20, galera! Estamos no dia 30 de julho, se encaminhando aí pro final desse mês. Amanhã é o último dia do mês de julho, gente. 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
17: 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Muito bem, lançou Homem-Aranha, um novo dia. E aí a gente tem a gente tem aqui sempre presentes pra audiência, você tá ligado, né? Sempre tá rolando sorteio de ingressos. Eu quero muito ver esse filme, tá? Todo mundo tá falando muito bem desse filme na internet. Disseram que é uma nova fase do Homem-Aranha e tá em cartaz lá no Grupo Cine, no Pátio Shopping. Sabe por que que tá todo mundo falando desse filme, Dudinha? Porque o Peter Parker, que é o Homem-Aranha, ele tá sentindo algumas coisas complicadas nesse filme. Ele está se transformando numa aranha gigante e monstruosa. E isso acontece nos quadrinhos. E aí muita gente que é fã do Homem-Aranha tá dizendo: voltou o Homem-Aranha raiz, aquele que tem problemas e que vive no submundo de Nova York.
18: É, porque então, até então ele tinha os poderes.
17: Ele tava meio mocinho, né? Tava tudo muito bem na vida dele,
18: e ele tinha os poderes da aranha, né?
17: Isso. Tava tudo muito bem na vida do Peter Parker, na verdade.
18: Ah, precisava de uma emoção.
17: Tinha que ter um probleminha. Então ele não quis meter um bacuri, né? Não meteu um bacuri com a Mary Jane. E então ele vai agora ter esse problema aí com virar uma aranha gigante. Eu tô ansioso pra ver esse filme. É um dos destaques do dia. Lançou ontem, então, Homem-Aranha. E hoje a gente vai fazer um conteúdo legal no nosso Instagram. É por isso que eu estou aqui vestido de vermelho e a Eduarda vestida de azul.
18: Isso aí, arroba Rádio Oeste Capital FM pra você acompanhar.
17: Fala mais um destaque desse dia 30.
18: Hoje é o dia da cheesecake.
17: Cheesecake?
18: Aham, que maravilha.
17: Eu gosto. Quando foi a última vez que você comeu uma cheesecake?
18: Nossa, tranquilamente essa semana algum dia eu comi.
17: É, jura?
18: Eu adoro, acho que entre... Eu, assim, só perde pra banoffee.
17: Só perde pra banoffee. Realmente.
18: Cheesecake é muito bom.
17: Cheesecake é demais, cara. É um bolo com X, né? Não tem como ser ruim, né? Com, não com X, X,
18: com
17: né?
18: Com X salada?
17: Não, com queijo, desculpa. A minha tradução simultânea foi terrível agora, mas é bolo de queijo, né? Basicamente, a tradução.
18: Rony, inclusive ontem aconteceu uma coisa bem engraçada. Eu vou até falar aqui, porque a gente ficou de tocar essa música hoje, que é dia de TBT.
17: Ah.
18: Ontem, nossos amigos, agora não vou lembrar quem foi que escreveu, mas mandou um abraço pra uma galera e mandou assim: toca X salada. E eu achei que era pra galera da toca do X salada.
17: Não pode.
18: Mas não, é do Bob Robson.
17: Bob Robson, cara.
18: Aí depois eu fiquei: não, isso se encaixa na programação do nosso TBT, né?
17: Demais. Bob Robson estiveram aqui cantando X salada ao vivo nesse estúdio, na bancada do Se Joga. É uma honra sempre, né? Hoje também é dia da amizade.
18: Amizade é tudo.
17: Amizade é tudo. Hoje é dia mundial da amizade. Então, muito obrigado a todos os amigos e amigas do rádio aqui da Oeste Capital FM. Sintam-se abraçados, ó. Um abracinho quentinho.
18: Um abraço.
17: Ah, que delícia esse abraço.
18: Sentiu?
17: Sentiu, sentiu. Hoje é dia da amizade. Obrigado, Dudinha, pela amizade, pela parceria.
18: Tamo junto, é nóis, amigo.
17: Muito bem. E aí, tem uma história boa de amigo? Conta pra gente aí. Hoje podemos homenagear os nossos amigos queridos no dia da amizade.
18: Isso aí, manda pra gente que estamos aqui esperando o seu alô no 4933-613130. Pode pedir música também, participa dos nossos sorteios.
17: Legal, gente. São esses os destaques do dia de hoje. Depois eu trago alguns aniversariantes aí do dia também. Se você tá de aniversário, já sabe, né? Manda uma mensagem aí pro Se Joga. Essa aqui é lá de 2009, do disco acústico do Vitor e Léo. Eu ouvi isso um tanto, gente, um tanto no meu MP3.
18: Nossa.
17: Aquele que parecia um pendrive, lembra? Cara,
18: caraca, isso existiu, né?
17: Nossa, em 2009 isso aqui era febre. Sinto falta de você, Vitor e Léo.

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2: Minutos faltando para uma hora, 13 para as 13. Daqui a pouquinho tem a previsão do tempo com o Ronaldo Coutinho do Prado. E agora a gente vai falar de promoção, de sorteio. 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
2: Nossa, eu queria muito, viu? Eu queria muito poder trabalhar um dia com restauração de carros antigos, por exemplo. Eu acho que é um hobby que eu super teria.
3: Toda vez que abre um texto, o Ronei, ele conta um sonho diferente,
2: que quer,
3: né?
2: Fazer, né?
3: Ele queria uma motosserra.
2: Por exemplo, eu gostaria muito de poder ser um dia na vida o vocalista da banda musical JM. Só pra poder cantar aquela. É. Eu moro aqui.
3: Você mora aí.
2: Estamos tão longe. É só pra fazer esse longe. Ó, será que vai?
3: Pra vocês terem ideia, agora tá na tela o texto do Da Casa.
2: Claro!
3: Que hoje tem sorteio pra audiência. Ronei já gostaria de ser o vocalista do musical JM.
2: Cara, eu gosto muito de uma música do musical JM que diz assim: ó, ainda sou seu namorado. Já ouviu esse som? Ainda sou seu namorado, seu apaixonado, nem que seja na marra. É meio incisivo, né? A letra é meio incisiva.
3: É meio era um pouco tóxica.
2: Era meio tóxica e meio narcisista também. Mas eu acho tão legal a linha de sopro que tem nessa música. Porque é um... É um trompetão nervoso, cara.
3: Bom, né?
2: É animal, cara.
3: Ó, e vai ter ao vivo toda essa programação no Sabadão do Da Casa Musical JM e ainda Clarão da Lua. E na sexta-feira de ouro, amanhã, Cosmo Express e Sorriso Lindo. E tá valendo um par de ingressos, você mais um acompanhante e ainda tem combo de cervejas. Tá a fim de ir pro Da Casa? Manda aí teu nome completo mais Da Casa.
2: E eu não vou dizer que eu queria ter um sorriso lindo, porque isso eu já tenho. O sorriso mais lindo de todos é o da Julinha, da minha namorada maravilhosa.
3: Achei que era o teu sorriso.
2: Não, o dela.
3: É alguém
2: dela.
3: Que esse sorri já, pra ti.
2: Esse eu já conquistei, esse sorriso lindo, entendeu?
3: Entendi.
2: Agora a gente vai pro bailão do sorriso lindo juntos.
3: Agora eu sou seu namorado.
2: Seu apaixonado. Nem que seja na marra, viu, Julinha?
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2: Oito faltando pra uma, gente. Vamos trazer a previsão do tempo agora com o Ronaldo Coutinho do Prado pra gente atualizar esse povo querido que tá conectado na 93.3. Como é que fica o clima, o tempo nas próximas horas? 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
2: 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Olha, antes

0: Dani pra colocar o seu nome aí na portaria do Da Casa pra você entrar, tá bom,
1: tá querido? Tá muito a fim de ir, né?
0: Ela tá demais. Ela tá querendo ir demais, assim. Ela tá doida pra ir no Da Casa. Então, assim, ó, a tua entrada, Gláucia, tá liberada, tá bom? Olha como o Ronezito é um cara querido, viu? Depois vocês ficam brigando comigo aí. Ronezito é um querido demais, gente. 5 para 1, vamos chamar ele?
1: Bora, Coutinho, fala aí como fica o tempo e já dá pra saber como vai ficar no fim de semana também, hein?
0: Oi, Coutinho!
2: Boa tarde. É, o tempo segue bom aí na região, mas com um aumento de nuvens na área. Nós temos com alguns pontos ali na direção da fronteira com a Argentina, com chance de algumas trovadas, alguma coisa assim dentro da Argentina. E até quase colado em Santa Catarina, acho que até pegou Itapiranga no final da manhã. Pode ser que até o finalzinho da noite a gente venha ter aí alguma chance de chuva ou trovada isolada. Por enquanto, o dia está bonito na região. A mínima ficou em 9, 11 graus. Tivemos geada aqui na Serra, onde chegou a 1,3, 1,4 em Urupema. Deu uma geadinha fraca e, por enquanto, na região de vocês, com aumento de nuvens. Chance pequena de alguma chuva ou trovada entre a tarde e a noite. Calorzinho agora de tarde. Então vamos ter aí uma mudança gradual, principalmente na nebulosidade. E a temperatura também, gradativamente, ela, como se diz, vai subindo aí na região e teremos aí temperaturas mais altas, provavelmente uns 24, 26 graus aí em Chapecó. No decorrer da noite cai. Amanhã, friozinho de manhã, em torno abaixo aí de 10, 13 graus, e à tarde uns 27, 28 e tempo bom. No sábado, bom também, fresco de manhã, esquenta de tarde. Eba! E pode ter alguma chance de chuva, né? Trovada entre a tarde ou a noite, talvez mais à noite. Domingo, situação parecida. Na semana que vem, poderemos ter a entrada de um frio mais forte a partir do dia 7. Da Climaterra, Ronaldo Coutinho.
0: Da Climaterra, Ronaldo Coutinho. É isso, gente. Temos aí, então, uma semana e um fim de semana com algumas chuvas isoladas no fim de semana, no sábado e no domingo. Mas hoje, amanhã e no sábado, pelo menos até a noite, teremos temperaturas de verão total, cara. É. Máximas de 28 graus. Gente, nós estamos no meio do inverno e estamos vivendo temperaturas de verão.
1: Muito estranho.
0: Isso é 30 graus, galera. 30 graus é temperatura de verão. Então não esqueçam, tá? Protetor solar, beber muita água. Se cuidar, ficar atento aí às mudanças de temperatura, acompanhar a nossa previsão do tempo. Pelas imagens de satélite aqui, Dudinha, essa chuvarada agora está subindo e passando pelo Paraguai, ali em Assunción. Então, se você tá ouvindo a gente em Assunción, vai estar chegando chuva daqui a pouco pra vocês aí, tá bom,
1: queridões? Já, já, hein? já tá chegando.
0: Cuidado aí, pra você que tá viajando pro Paraguai, tá indo viajar pro Paraguai.
1: Numa dessas?
0: Tá indo viajar pro Paraguai, se cuida aí, vai estar pegando chuva, beleza?
1: Beleza.
0: Vamos com o som, hein? Cadê você? Cadê você? Eu tô aqui, gente. Hoje é dia de TBT e a Oeste Capital sempre entra no clima da nostalgia na quinta-feira.

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8: Oeste Capital FM. 1:21, daqui a pouquinho tem o nosso Rádio Dicas. Eba. Aqui nas ondas da 93.3, mas antes eu quero falar pra galera que ainda não almoçou. 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E também você pode pedir pelo iFood no conforto da sua casa ou do seu trabalho. 1:22, vou trazer aqui os aniversariantes famosos do dia de hoje. Vamos ver se tem alguém muito famoso de aniversário. Eu já vi que tem, hein? Hoje é aniversário, só vou confirmar aqui, mas hoje é aniversário de um ator que eu gosto muito. Tenho certeza que a nossa audiência ama esse cara também, porque é difícil de achar alguém que não goste dele. Tá fazendo 79 anos hoje o Arnold Schwarzenegger. Uau. É demais, né? Ele é demais, cara. O que, que eu vou falar do Arnold Schwarzenegger? Eu adoro, gente, adoro os filmes dele, cara. Adoro, adoro. Tem um documentário muito legal na Netflix que é Arnold. Arnold.
9: Sobre a vida dele?
8: É, a vida dele, né? Um documentário sobre a vida dele, como é que ele foi fisiculturista, né? Ficou todo bombadão, fortão. Uhum. Bem legal aí a história do Arnold Schwarzenegger.
1: E hoje também é aniversário de um brasileiro, Dennis DJ.
8: Olha aí, show de bola. Também é aniversário do cineasta que é o diretor do filme que a gente tá falando tanto aqui, né? Que é A Odisseia, aniversário do Christopher Nolan. Hoje tá fazendo 56 anos. É um guri, né, gente? É um guri, Christopher Nolan. Hoje também é aniversário de uma pessoa que fez muito sucesso no ano passado, mas fez sucesso a vida inteira, né? Ano passado mais, porque ela participou da trilha sonora do Stranger Things, a Kate Bush, tá fazendo hoje 68. E pra fechar, aniversário também do Terry Crews, que é o ator do Todo Mundo Odeia o Chris, né?
1: O
8: que é
1: o pai do Chris.
8: Pai do Chris, o Julius, tá de aniversário hoje, fazendo 58 anos, com aquele shape, hein? Aquela saúde. Cara, aquele cara é embaçado também, né?
1: E ele é engraçado, né? Ele é divertido também. Pô, ele embarca nos memes, é muito bom. Muito bom saber que essas pessoas, celebridades, têm vida normal como a gente, né?
8: Tem.
1: Claro que não igual, né? Mas não. Alguma coisa eles se divertem também.
8: Não igual. Eu, por exemplo, sou a cara do Chai Suede, né? Vocês estão ligados. A gente tem a mesma, praticamente a mesma rotina. Uhum. Só que ele já é pai e eu não, né?
1: Ah, é só isso que muda, né?
8: Só isso? A gente tem a mesma rotina. Eu, por exemplo, acordo, eu vou correr na praia, depois eu faço um boxe sem camisa pra pegar um sol bem carioca. Depois eu saio com o meu Porsche. Ah, é, né? Sonha. Depois eu acordo, né, gente?
1: Enquanto ele tá vivendo, você tá sonhando.
8: Eu tô sonhando. Tá vivendo tudo que era desejo. É isso aí, galera. Participa aí do nosso programa. Eu quero ouvir esse povo querido. Manda áudio pra cá. 4933613130. Quem tá participando dos sorteios de hoje, Dudinha?
1: Dejanira, estou retornando pra Chapecó depois de 20 anos fora. Eu achei que era 20 dias, 20 anos fora, e gostaria de ganhar o ingresso pra ir conhecer o tal do da casa. Dejanira.
8: Nossa, cara.
1: Conta pra gente onde você tava durante todo esse tempo. Quero saber mais sobre a sua
8: 20
1: vida.
8: 20 anos longe da tua terra.
1: É, e pra retornar, ela era de Chapecó, então, né?
8: Mas quem que te trouxe foi o Gugu?
1: De volta à sua terra.
8: De volta à sua terra. Só pode que foi o Gugu, gente. Essa mulher ficou 20 anos aonde?
1: Conta pra nós aí, que agora eu quero saber. Oi, aqui é a Nilva, do bairro Santa Maria. Toca uma raiz aí do João Paulo e Daniel.
8: Teve um amigo meu que também ficou 5 anos fora do Dinha. Ele voltou com pulseirinha no perna, estranha.
1: Ué, tava onde, será? E sumido das redes sociais, garante.
8: Sumido das redes sociais.
1: Garante.
8: Tem que ficar carregando a pulseirinha que ele usa na perna. Mentira, não tem nenhum amigo desse, não. Tô só brincando. Ai, ai, fala aí, galera, beleza? Aqui o pessoal das Divisórias Oeste. Se puder, toca um Ícaro e Gilmar, que o meu patrão... É, Ícaro e Gilmar, o nome da música é Meu Patrão. Que o Cê Tá Doido tá chegando,
1: tá
8: bebê.
1: Tá vindo em Chapecó.
8: Tá chegando, hein? Tá chegando o Cê Tá Doido aqui na cidade. É um showzão aí com o Panda, com o Ícaro e Gilmar. Vai ser uma festa bonita aí. Eduardo Costa. Dizem que eu sou cachaceiro.
1: Cachaceiro eu não sou.
8: É, cachaceiro é o cara que faz a pinga.
1: Eu sou só consumidor.
8: É o BR 93 aqui da Veste Capital FM, firme no boi.
1: Firme no

0: 26 para as duas.
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2: Estamos de volta, né, gente? Como o nosso programa se joga todos os dias no mesmo horário, você já sabe que nós temos o nosso Rádio Dicas, que já é tradicional aqui no rádio, sempre com a parceria do Brasão. 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
2: Ó, eu vou dar mais uma dica pra audiência, tá? Eu faço isso. 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
3: Pão. 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
2: Você tá fazendo errado, pronto. 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Da Casa também tá com a gente.
3: Da Casa, no sabadão tem Musical JM, Banda Clarão da Lua. 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
2: Legal, é isso aí. 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
3: DistriSul, distribuidora de materiais de construção, está ampliando a sua equipe comercial. Se você é comunicativo, gosta de vendas e busca crescimento profissional, essa oportunidade pode ser sua. Tem vaga para atuação aqui na cidade de Chapecó como vendedor interno e também de balcão. Eles oferecem faturamento garantido e comissão acima do mercado. Para você fazer parte de uma equipe de uma empresa onde atua mais de 15 anos na história do mercado da construção civil, viu chapecoense, o currículo você pode enviar para o 49-99188-2506. 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Esse foi o Rádio Dicas, que volta na programação do Golaço, sempre em 3 edições diárias.
2: Show! 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
2: 8 para as 2.
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0: duas e seis.
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0: Essa é a rádio da galera. 2:10, 2:10, gente. Hoje é quinta-feira, dia de TBT, que a gente ouve as canções que marcaram época. Já ouvimos várias aqui nessa tarde. Já temos 2:10 de muito som e de muito sol nessa quinta-feira solar e bonita de inverno. 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
0: 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E agora a gente vai falar com o nosso querido... Olha que prazer receber esse cara aqui no programa, cara. Matheus Montemeso está trabalhando 2h11 da tarde pra mandar um flash pra gente.
13: Tá aí junto com a gente?
0: 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O cara é multifunções, tem que respeitar. Tem que respeitar a história de Matheus Montemeso.
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0: Legal, galera. Participa aí da nossa programação. Você vai estar concorrendo a todos esses sorteios legais. Daqui a gente vai com mais música, porque aqui a música não para. Aqui você ouve a melhor programação.

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1: 2h22.
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0: Machado, cantando com toda a sua potência vocal aqui, um poporri de Leandro e Leonardo, bom demais!
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0: É tudo nosso, gente! 28 pras 3.
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0: Muito bem, tô de volta aí. Eu disse tô de volta aí porque a Eduarda tá passeando, gente. Não, ela não tá passeando não, ela foi fazer pipoca. Como assim pipoca? Que a gente vai gravar um conteúdo daqui a pouco que será lançado lá no nosso Instagram, no arroba Rádio Oeste Capital FM. Uma promoção muito legal em parceria com o Grupo Cine, gente. A gente vai sortear aqui ingressos, mais balde, mais copo, mais souvenirs da Marvel. Souvenirs do Homem-Aranha, com ingressos também pra você. Legal, né? Daqui a pouco a gente vai estar gravando aí aquele estúdio e depois vamos estar lançando lá nas nossas redes sociais este presentão do Grupo Cine pra nossa audiência aí, que mandou souvenirs do Homem-Aranha, filmaço, que tá fazendo o maior sucesso no cinema do Grupo Cine, né? Todo mundo querendo ver esse filme do Homem-Aranha, um novo dia. 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Tá valendo um par de ingressos e um combo de cerveja pra você que tá mandando a sua mensagem. Eu quero ouvir esse povo querido aí. Fala, galera, beleza, mano?
8: Fala, Ronei. Fala, Dudinha.
0: Opa! Pra
8: vocês.
0: Tranquilidade.
8: Tardezinha, solzinho bem quente e boa, né?
0: Tá bom, né?
8: Alguma música aí do Jorge Matheus pra nós, hein?
0: Show!
8: Vamos pegar uma estrada aí, sentido Seara, Concórdia. Levando as mercadorias das lojas leves, né?
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0: 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Obrigado pela sintonia, pela companhia, pela preferência. 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E aí, quem mais?
9: Boa tarde, Ronei Duda. Eu, aqui é o Altemir, Chachim. Altemir. Queria concorrer o prêmio da casa, hein? Se é possível, tá no sorteio, hein?
0: Valeu!
9: E manda uma música boa pra nós, hein? Pra turma da minha área, hein?
0: Da hora, pra turma da
9: certo?
0: Minha área. Certo, seu Altemir. Altemir de Chaxim, um abraço pra turma da tua área, cara. Pro coração verde do oeste, pra cidade querida de Chaxim. Um beijão, um salve, salve, simpatia pra vocês que estão sempre ligados com a gente aí em Chaxim. Oi, Cristiane, toca a música aí do João Bosco e Vinícius Ancorado. Oferecer aí pra toda a galera do fã-clube Chora Me Liga. Fã-clube do João Bosco e Vinícius. Gratidão, se puder tocar. E a Cristiane Oliveira que mandou. Show de bola, Cris. Vamos tocar mais umas aí do João Bosco e Vinícius. A gente abriu o último bloco justamente com o João Bosco e Vinícius. O som me leva pra casa. É, mais uma participação aqui pra gente ir pro som, moçada. Opa!
10: Boa tarde, pessoal da Oeste Capital. Aqui é a Jossônia, gostaria de participar do programa.
0: Você está participando, minha cara. Muito obrigado pela sua mensagem, pela sua companhia. Fala aí, Ronezito, beleza? Fala aí, Dudinha. Neuri Davi, motora de aplicativo. Tô participando dos sorteios aí. Quero Vale Gás do Cristo Rei. Show de bola, tá valendo Vale Gás do Cristo Rei, que sai no sábado, né? Sabadão do Rei, fim de semana. Tem Vale Gás presente do Cristo Rei. O super mais querido da cidade, Guilherme Santiago e Zezé, jogado na rua, é o som que toca no nosso TBT do Se Joga.
11: Vai que é sua, Luz.

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1: 10 para as 3.
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0: As estações do ano, a sua melhor companhia, 3 horas e 4 minutos.
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0: De volta com o nosso programa Se Joga para abrir a terceira hora, 3 horas e 7 minutos, 13/7, dia 30 de julho, pessoal. 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E agora a gente vai mais uma vez com a Clínica de Comunicação Chapecó para o Papo de Especialista.
4: Bora.
0: É isso mesmo, Eduarda Gabriela? Isso, você está aí preparada ou você precisa se preparar?
4: Estou preparada, eu sou uma mulher preparada.
0: Você está sempre preparada? Quem não estava preparada era eu que estou colocando agora as vinhetas aqui para rodar, então enrola mais um pouquinho aqui enquanto eu vou colocar aqui, então tá? 3, 2, 1, agora a gente vai rodar a vinheta no 3, 2, 1.
4: Foi!
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0: É o Papo de Undaia, Undaia, Undaia, ah, ah, mas não, esse aqui é o Papo de Especialista, fala tudo, Dinha.
4: Vamos lá, com mais uma dica aqui para nossa audiência, lembrando que durante essa semana a gente está reforçando o cuidado que os papais devem ter com os filhos, os avós, enfim, a galera aí que está sempre presente no desenvolvimento das crianças para prestarem atenção no desenvolvimento da fala, né, da linguagem. Muitas vezes se presta atenção em tantas coisas quando uma criança está crescendo, está desenvolvendo e esquece de coisas importantes como a fala, né, a pronúncia de algumas palavras, de algumas sílabas. A gente sabe que tem aqueles momentos fofinhos, né?
0: Fofinhos!
4: Que eles aprendem a falar e falam errado, e é engraçado, e é bonito, e é fofo.
0: Tu não sabe se é papa ou se é papai.
4: É, isso aí.
0: Se é papai, se é mamãe, se é mama.
4: Se bem que as mães, elas tendem a entender todo o dicionário dos filhos, né?
0: Muito.
4: Mesmo que ninguém entenda mais nada.
0: E os irmãos mais ainda, né?
4: É verdade. Então, hoje o nosso papo de especialista é pra justamente alinhar uma conversa e brincadeiras que possam desenvolver a linguagem do seu filho. Procurar conversar com eles, porque o contato com os pais é um dos maiores estímulos para a fala da criança, porque é quem eles têm contato ali durante o dia, né? Na rotina das crianças. Então, sempre manter o seu filho conversando com ele.
0: Em comunicação sempre.
4: Em comunicação sempre, justamente para ele te ouvir e para que ele possa aprender através das palavras que você reproduz pra ele, porque como ele aprenderia, né? É. Se ele não sabe ler ainda, não tem outro contato com o mundo, então é muito importante você manter aí uma comunicação em dia com o seu filho ou sua filha. Esse foi o nosso Papo de Especialista.
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0: Muito bem, abraço aí pra Luciana Bramatti, pra toda a equipe da Clínica Comunicação. Aqui em Chapecó, a Clínica Comunicação, parceria aqui com o Se Joga. Qual foi a primeira coisa que você pediu pro seu papai e pra sua mamãe? Você sabe, você já pediu isso alguma vez? Já foi atrás, assim? Já teve alguma...
4: Não, mas é curioso. Uma pergunta curiosa.
0: Pergunta curiosa,
4: tu,
0: né?
4: Tu sabe?
0: Eu sei.
4: O que foi?
18: Papai, eu quero uma Hilux. Eu quero uma Hilux, pai.
4: As primeiras palavras de Ronei Zanetti.
0: As primeiras palavras foram essas.
18: Papai, eu quero uma CRF. Quero fazer trilha, pai.
4: E até hoje não ganhou.
0: Não, nunca ganhei uma CRF do pai. O pai não gosta de moto. Sempre quando eu comprei moto, ele ficou bravo. Nunca gostou de moto, assim. Sempre quando eu comprava moto, o pai falava: ei, mano, aí sim, vai quebrar tudo com essa moto aí. Daí não pode, né? Nada de moto aí, você ficar loqueando com moto e daí. E... Brabo, sempre brabo.
4: Eu gosto muito daquele.
0: Nunca ganhei uma moto.
4: Eu
0: do
4: gosto
0: pai.
4: Muito do conteúdo do nosso querido amigo Piadas Granja, que
0: Piada
4: ele faz
0: Granja.
4: Assim: o que eu falo, o que o meu pai entende, o que a minha avó
0: tipo
4: entende,
0: isso.
4: Né? Tipo, pai, eu vou comprar uma moto, a avó, o que a avó entende.
0: É por aí mesmo.
4: Vou dar grau.
0: Muito bom.
4: Vou incomodar na frente da igreja nos domingos, quando tem missa.
0: É muito isso mesmo. Fala, Ronei, já que é TBT, é quinta-feira, quase sexta, toca aquela do Bruno e Marrone, bijuteria, saideira pra sexta-feira, hein? Pra doer o coração dos apaixonados. Quem mandou aqui foi o nosso amigo, o Nicolas Rian, que é tatuador,
4: oh,
0: cara.
4: Que da hora.
0: Olha aí, tá fazendo tatuagem ouvindo a gente. Você acha
4: fiz
0: que...
4: Fiz tatuagem de amor no coração.
0: Ô, Rian, deixa eu te perguntar então, ô Nicolas, você já fez uma tatuagem de amor no coração de alguém?
4: Boa pergunta para os tatuadores.
0: Você tatuaria o nome do seu marido, Eduardo?
4: Não.
0: Jamais.
4: Ah, não, não digo jamais, mas por hora não.
0: Por hora não dá,
4: não.
0: Né?
4: Não.
0: O nome
4: dele... Eu acho que tem outras formas de demonstrar, né? Eu
0: acho que não é bom, né?
4: Eu acho que na pele, assim, é uma coisa meio... É que eu sou meio, né, Ronei, você sabe, tem uma semana que eu fiz a minha primeira tatuagem.
0: Isso.
4: Então não é uma coisa super comum pra mim. Agora, se eu fosse tipo, ah, não, não sei, mas por hora não.
0: Por hora não.
4: Por hora deixa quieto.
0: Também acho que não
4: tatuaria.
0: Acho
4: que tem tantas outras formas de demonstrar amor, né, a pessoa amada.
0: Cite uma delas.
4: Ah, gente... Fazer a comida que ele gosta.
0: Ah, pronto.
4: Entendeu?
0: Melhor do que uma tatuagem.
4: É.
0: Realmente.
4: Tipo, a barriguinha ali cheia. No caso, eu tô falando isso porque é ele que faz a comida que eu gosto, né?
0: É
4: que
0: melhor,
4: coitado,
0: hein?
4: Toda vez que fica na minha conta janta, nós temos que sair pra algum lugar pra comer fora.
0: Tem que pedir
4: fora.
0: Pizza, né? Tem que pedir pizza a ela. Fala, Ronei. Toca aí um grupo de pagode. Pode ser um só pra contariar. Manda aí pro Nicolas, pro Silvio. Pode ser também aquela cheia de manias do Raça Negra. Quem mais tá com a gente aí do dia?
4: Oi, galera, quem mandou mensagem foi a Grace, aqui acompanhando a nossa programação, querendo ir pro Da Casa, também Nancy, escutando a melhor, me coloca no sorteio.
0: Nancy, se fosse se no Brasil é Nancy, se
4: Nancy.
0: Fosse nos Estados Unidos ia ser a Nancy. Ó, seguinte, pop art, hein, uma notícia quentinha pra vocês, gente. O Belo, o Pixote, o Rodriguinho e o Marquinho Sensação vão se reunir pra fazer um show inédito só na onda de Pagode 90, já que
4: Boa, já que hoje é dia de TBT,
0: dia
4: nós
0: de TBT
4: podemos
0: aí,
4: trazer essa.
0: É, né, cara, já que o nosso amigo Silvio aí pediu pra gente rolar um som de pagode, vai ter aí uma apresentação no dia 27 de novembro no estádio Nubank Park em São Paulo. Cidade foi a capital do pagode nos anos 90, né? Esse quarteto aí, o Belo é o nome mais forte do quarteto, mas a gente adora os sons do Belo, do Pixote.
4: Pixote
0: do
4: é incrível.
0: Rodriguinho, né? É o pagode 90, sempre tem um pedacinho do Brasil aí, tem a cara do Brasil, pagodinho 90. E em novembro tem pagode em Chapecó também, outubro. Em outubro. Não precisa nem conferir, eu tô ligado. Em outubro. Em outubro vai ter Turma do Pagode e também Menos é Mais aqui na Capital do Oeste. Tocar um pagodinho 90, então?
4: Bora, então. Bora enquanto eu abraço aqui. Por aqui a galera. A Karine de Freitas tá junto com a gente. Quem também mandou mensagem foi a Franciele participando do sorteio.
0: Eu gosto dessa, assim, ó. Gosto assim, ó. Tum!

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2: 3h20.
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0: 25 para as 4.
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11: Legal, galera, estamos de volta aí com o nosso programa. Esse é o Se Joga, 22 minutos faltando agora para as 4 horas dessa tarde quente de inverno. 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
11: Eu tô com hiperfoque e martelo, você já notou,
12: não,
11: né?
12: Não, o Ronei, se
11: eu
12: deixar...
11: Eu gosto de quebrar as coisas, não gosto de arrumar as coisas.
12: Se consertar, não é com
11: não,
12: ele.
11: Não, não é comigo.
12: Agora, pra quebrar...
11: Assim, ó, pra quebrar, cara, eu sou muito, muito, muito profissional, gente. Cara, eu consigo quebrar as coisas, assim, com uma facilidade enorme.
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11: Eu não sei o que aconteceu hoje com a nossa audiência, gente, mas tem muita gente pedindo ingressos pro Da Casa. Muita gente, tá fora do comum aqui, tá fora do normal hoje. Mas eu acho que é por conta da atração, que é o Musical Demais. JM do sábado, né? Musical JM aí, sem dúvida, top 5 bandas mais importantes da música de bandinha, da música de bailão. Uhum. E aí tem gente com o código diário 82 pedindo ingresso pro Da Casa. A Patrícia da Silva Lima mandou mensagem aqui pro Se Joga dizendo: gente, eu quero participar do sorteio do Da Casa. Só que o código diário dela é 82. Da onde que é, cara? Deixa eu procurar aqui.
12: Não sei
11: código
12: também.
11: Código diária 82. Qual cidade? Só pra ter uma noção aqui.
12: Alagoas?
11: Alagoas. Ah, pode ser alguém que veio de Alagoas. É. E mora aqui na cidade, na região, né?
12: Porque eu acho que não daria tempo de chegar.
11: Eu acho que não. Por exemplo, de Arapiraca a Chapecó deve dar boas horas de viagem, né? Mesmo que seja de carro.
12: De avião, qualquer coisa.
11: De avião, de qualquer coisa. De Hornet ia demorar bastante pra vir até aqui. Mesmo que se tu viesse de Alagoas, de Hornetão, né? De Hayabusa, não ia chegar a tempo pra ir sabadão no Da Casa. Ou sim. Porque hoje é quinta. Até sábado à noite, de Alagoas, lá de Arapiraca, a Chapecó.
12: É, dá tempo.
11: Pá, dois palitos.
12: Mas é pra sexta-feira de ouro. Então tem menos tempo nessa viagem aí.
11: Bati, conta pra gente de onde que você é, cara. E se você tá aqui em Chapecó agora e quer ir pro Da Casa. Hoje eu já dei dois ingressos aqui pra galera do Da Casa, sem nem participar do sorteio, né? Então, assim, hoje
12: tá na conta do Ronei.
11: Hoje eu tô mamãe aqui pra vocês, hein? Vocês
12: têm que chegar lá e falar assim, ó, mamãe Ronei...
11: Mamãe Ronei liberou a entrada aqui pra mim. E se o Dani não liberar, manda me ligar, que eu também tenho minha porcentagem de sociedade no Da Casa, né? Vocês estão ligados. Fala aí, galera, grande audiência de vocês, hein? Meu nome é Ângela Medeiros, estou dirigindo e ouvindo Se Joga. Ângela, um beijo, cuidado no trânsito aí, beijo, muita atenção, lindona. Que legal.
12: Oi, galera, Márcio Quadros junto com a gente, participando do sorteio da oficina. Dirce Pop também.
11: Dirce Pop, ela é... muito pop. O Papa é pop e a Dirce é mais pop ainda. É a Dirce Pop. Um abraço pra galera aí que tá participando aqui. O Humberto mandou foto aqui do nosso estúdio, na verdade, do nosso prédio, né? Do nosso prédio cercado pelas antenas. Ele tá em algum lugar aqui que tem uma vista privilegiada do nosso prédio aqui. Humberto tá passando, deve estar correndo agora, Humberto, ali na nossa, na gloriosa ciclofaixa aqui da Arlindo, da Euclides Prade.
12: Euclides Prade, isso aí.
11: Essa rua é demais pra correr. Sempre indico pra galera correr ali.
12: Oi, galera, me coloca no sorteio dos ingressos pro cinema. Eu quero levar o meu filho, o Theo, de 4 anos. Ele é muito fã do Homem-Aranha e nunca foi ao cinema.
11: Nossa,
12: aqui é a mamãe, cara. Ana Paula.
11: Assim vocês me derretem, né?
12: Ela foi ver a gente lá no Instagram, eu acho, porque ela disse que eu estou linda de azul e vermelho.
11: Ah, combinou, Caduda.
12: Obrigada, menina Ana Paula, e beijo também pro Theo.
11: Ó, o Elisandro Casani tá ouvindo a gente em Rodeio Bonito, no Rio Grande do Sul. Alô, meu Rio Grande querido! Ô, Eliandro! Elisandro! Daqui a alguns dias nós estamos preparando uma coisa incrível pro acampamento Farroupilha, tá? Eu quero todo o pessoal da audiência do Rio Grande do Sul vindo aqui pra Chapecó visitar a gente no nosso galpão lá no acampamento Farroupilha. Vai ser incrível essa edição do acampamento Farroupilha, tá, gente? Vai ser assim, ó, uma das maiores edições do acampamento Farroupilha de Chapecó da história, tá?
12: A programação tá demais,
11: não,
12: hein?
11: Faz 12 anos atrás, aliás, 12 ou 16... Acho que é 12. 12 anos atrás, eu estava no acampamento Farroupilha pra assistir o Mano Lima e o Luiz Marenco.
12: Eu lembro.
11: E isso vai se repetir esse ano, gente. Depois de todo esse tempo...
12: Todas essas edições.
11: Todas essas edições, vai ser a maior edição do acampamento Farroupilha. E isso eu tô afirmando, eu tô cravando aqui pra vocês, tá?
0: O Lobisomem do Arvoredo.
11: Cara, Mano Lima, Monarcas, Luiz Marenco, vai ser, assim, ó, incrível. Não tem como perder.
12: A programação tá caprichada demais pra quem realmente gosta da cultura no geral, né? Mas dessa vez aqui enfatizando a música, que é tão bela, tão incrível, potente, né? A música gaúcha, gauchesca, enfim, o nativismo, tá demais mesmo a programação aí.
11: Sabe quem que vai estar também junto com a gente no acampamento Farroupilha, Dudinho? O campeão dos preços baixos. O campeão dos preços baixos vai estar com a gente, acabou de confirmar aqui no WhatsApp pro Ronesito. Meu amigo do supermercado Líder.
12: Ah, não acredito.
11: Acabou de confirmar aqui.
12: Vamos estar acampado por lá também.
11: Vamos estar acampado lá junto. 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
11: 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Tá, falamos demais já, né?
12: Chega.
11: Chega.

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2: 10 pras 4.
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0: da galera e também do futebol. Daqui, daqui 48 minutos, temos golaço nas ondas do rádio pra falar de Chapecoense, Cruzeiro, domingão. 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
0: 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E o show do intervalo vai lá no arroba Rádio Oeste Capital FM, que será postado. Foi postado ou será postado?
1: Tá sendo postado agora.
0: Está sendo postado nesse momento.
1: Escrevendo a legenda.
0: Dá um biscoito lá pro Eduarda e pro Ronezito de Homens-Aranhas.
1: Ficou demais.
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0: Harry Porco, Porco Aranha. Harry Porco, Porco Aranha.
1: Eu adoro esse episódio.
0: Não é um episódio, é um filme.
1: Sim, mas tem um episódio dos Simpsons que ele sai com um porco no teto.
0: No teto, esse é o filme.
1: Não é dos Simpsons.
0: É o filme dos Simpsons, é um episódio dos Simpsons.
1: Mas é o Simpsons.
0: Cara, desculpa, é porque assim, ó, gente, eu não sei se eu já comentei isso com vocês, mas eu sou pós-graduado em Simpsons, né?
1: E tipo assim, eu sou péssima no mundo pop.
0: Não, eu não me formei na faculdade, galera, mas eu tenho pós-graduação, eu sou PhD em Simpsons. Eu vi todas as temporadas. Não é que eu vi uma temporada. Os Simpsons tem 40 temporadas. Na verdade, são 38 temporadas e 2 filmes. Eu vi tudo.
1: De 48 temporadas e 2 filmes, qual era a chance de eu acertar que essa cena estava em um dos filmes e não nas 48 temporadas?
0: Cara, é que eu tenho esse probleminha mesmo. Eu sou meio viciado em filmes. É, Porco-Aranha merecia um episódio nas temporadas normais, não somente o filme. Andrei Sartori que mandou aqui. Viu? Concordo. Não, ele disse que Porco-Aranha merecia episódios.
1: Ah, tá, eu achei que tinha nas temporadas.
0: Não, não, é.
1: Foi... É porque é muito boa essa cena,
0: né? É o filme dos Simpsons mesmo, né? É demais.
1: É muito boa essa cena.
0: Essa cena é demais mesmo. Homer se apaixona por um porco, né? Ele assim, é incrível, né? Realmente, o filme dos Simpsons é muito bom, né? Dia dos Pais vem aí, Dudinha. 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
0: Inclusive, Duda, é isso aí, Macropampa, gente. É, inclusive, são 37 temporadas oficiais, são mais de 750 episódios. E em 2025, pararam, né? Pararam aí. Em 2025 não teve mais temporadas. Desde 2025 não saem novas temporadas dos Simpsons. Então,
1: pois se a galera, poderia, né?
0: Porque se é a galera da Disney Brasil estiver ouvindo aí e quiser dar uma cobrada aí na galera que faz os Simpsons lá,
1: vamos
0: no Match,
1: mexer,
0: né?
1: Vamos trabalhar, né? Vamos
0: trabalhar, né, galera? Desde 1989, o Simpsons está no ar e assim, ó, é demais, né? Dá pra ter um programa especial do Se Joga
1: só sobre Simpsons. Simpsons,
0: né, cara? Porque realmente é bem legal. Simpsons é bem legal.
1: Uhum.
0: É o meu soft filme, sabe? Quando eu tô estressado, né? Chego em casa cansado, o que é bem raro, porque eu trabalho pouco, né? Eu vejo Simpsons. Eu adoro.
1: Muito bom. Boa escolha, Ronete.
0: Mais uma noite sem você. Nossa, aqui é João Neto e Frederico. Não vou mais chorar. É o Song Doca 4 e 15.
9: Já fui bom nisso, hein, Fred?

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2: 4:16.
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0: mais. 4 horas e 29 minutos, pessoal. Vamos aí para a nossa última meia hora de programação aqui na Tarde Show da Oeste Capital FM. 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E o show do intervalo, que é rapidinho, logo, logo tem o resultado dos sorteios de hoje. Fica aí.
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1: 18 para 5.
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1: É, não só ouvem como copiam também. Falei, tô leve. 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
1: Legal, garota. Esse é o recado, hein? Vamos fazer o sorteio do da casa agora, por favor?
9: Oh, yes! A ganhadora da vez.
1: Manda ver.
9: Grace Kelly Zanuso.
1: Valeu, Grace Kelly.
9: Valeu, menina Grace. Vai aproveitar amanhã, sexta-feira de ouro do da casa. Muita gente participou hoje, Ronei. Mas amanhã tem mais sorteio, tá?
1: Graças a Deus.
9: E
1: né?
9: Tá rolando outro sorteio também lá no arroba Rádio Oeste Capital FM. Lá no Instagram, você pode participar de um par de ingressos pro cinema com um combo de copo e balde de pipoca personalizado do Homem-Aranha.
1: Que legal, deixa eu ver aqui se já tem alguém que comentou lá, cara. Tem já comentários
9: lá? Tem vários comentários. O que você precisa fazer? Você precisa marcar qual pessoa você vai levar junto pro cinema, porque é você mais um convidado, né?
1: Ô, louco, já tem 70 comentários.
9: Meu,
1: como cara.
9: É hypada essa
1: Nossa,
9: rádio.
1: Velho, a gente é muito hype. Esqueça, esqueça tudo, meu. Já tem 70 comentários. Um abraço pro Cauã Carlos, comentou. João Dalpiva. A Fernanda Portugal. A Menzenglau, que comentou aqui também. A Débora Sem Limites.
9: Oi, Débora.
1: Oi, Débora. Rudinei Escucel. O Eduardo Gisse comentou, cara. Que querido. Ah, bom. Ah, tá. Ele marcou aqui uma pessoa e o nome da pessoa deve ser Ju Brasil, alguma coisa, né? Aí o Instagram dela é Jus Brasil. Pensei, cara, ele marcou a Justiça Brasileira.
9: Ele quer ir junto com o Jus Brasil assistir um filme.
1: Mas ele marcou a Jus Brasil aqui. Show, galera. Obrigado pelo engajamento de sempre. Obrigado pelos biscoitos. E sigam comentando lá a nossa publicação. Vamos fazer hypar, viralizar aí a nossa publicação com a do Homem-Aranha.
9: Isso, com o pessoal do Grupo Cine.
1: Tchau isso. Dudinha, tchau Dudinha.
9: É isso, galera, tamo indo nessa. Grande beijo, fique bem, cuide de si e cuidem dos seus.
1: Saúde, pessoal, vem aí o golaço. Beijo, beijo, beijo, beijo, beijo. Beijo.

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0: Muito boa tarde pra você, ouvinte conectado na 93.3 AFM da galera e do futebol. 5:05, está no ar o nosso golaço. Pra falar muito de Chapecoense, pra falar muito de futebol, futsal e claro da Dax Imóveis, porque hoje o nosso golaço sai dos estúdios. Rodolfo já tá aqui com o seu cafezinho tradicional na Dax Imóveis pra gente falar bastante também aqui no golaço de hoje. A primeira hora para a Central de Negócios Magnólia e 01.bet, que chama diretamente dos estúdios do Grupo Condade de Comunicação, Matias do Brasil. Como tu tá, velho? Os teus destaques, Matias?
1: Fala, velho! Um abraço para você, um abraço para nossa audiência. A partir de agora, a gente começa a falar sobre o Chapecoense, que treinou hoje pela parte da tarde com os portões fechados. Preparação para enfrentar a equipe do Cruzeiro domingo, dia 2, na Arena Condá. Vai ser assunto a entrevista coletiva que aconteceu pela parte da manhã 150 vezes, Marcinho, 150 jogos com a camisa da Chapecoense. É o jogador do elenco atual que mais tem jogos com a camisa do Verdão. Vamos falar também sobre o Cruzeiro, com a participação especial do repórter Lucas Barbosa, da Itatiaia. Alô, amigos da Itatiaia, com as informações da Raposa a partir de agora na programação, é claro. E também assunto SAF, André, assunto sério. Hoje tem votação pela SAF. Já já todos os detalhes aqui na Oeste Capital.
0: Grande Matias Brasil, que esteve presente hoje pela parte da manhã, treinamento da Chapecoense. Marcinho, daqui a pouquinho, ele vai falar mais pra gente sobre isso também. Você participa 33613130, vamos juntos até as 7 horas da noite pra 01.bet. 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Daqui a pouquinho a gente vai passar as odds do Campeonato Brasileiro. Tem rodada hoje, também vai ser assunto no nosso golaço. 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Nos estúdios do Grupo Condade de Comunicação, também conosco, Rita. Muito boa tarde, Rita. Tudo certo?
2: E aí, como é que você tá? Como é que tá por aí? Por aqui tudo certo, tudo ótimo. O sol tá daquele jeito, já querendo ir embora, dando aquela despedida. Mas ele ainda assim, mansinho, mansinho, bem melhor que aquele tempo nublado de hoje de manhã. E boa tarde aí pra todo mundo.
0: Daqui a pouquinho a Rita vai trazer pra gente Série A do Brasileirão, Copa do Brasil, muita coisa sobre a tabela também aqui no nosso golaço. O goleiro da galera, muito boa tarde, Rodolfo, tudo certo? Tu tá em casa duas vezes hoje, é isso, Rodolfo? Boa tarde.
3: É verdade, né? A gente tava na Gambato Motos, me senti em casa, hoje também a Dax, vi a rapaziada aí, revelo o pessoal do bem, bem comprometido com o trabalho, o Clebson Del Moro, o Fabiano. A todos uma boa tarde. Boa tarde você, Matias Brasil, a Rita.
1: Um abraço,
3: boa querido. Tarde ao Vitor Hugo. Abração, Matias. Você mora no meu coração. Boa tarde, Andrei, a todos os ouvintes. E vamos falar de futebol, né? Que hoje a Chapecoense está de olho no Cruzeiro. O Cruzeiro enfrenta o Curitiba lá em Curitiba. E de lá já vem direto para Chapecó. Então, de olho. É um cansaço a mais que o Cruzeiro vai ter. Vai se desgastar. O jogo já é domingo e a Chape está treinando. Então, que ela possa se preparar, que os atletas estejam atentos as movimentações que vão acontecer na partida de hoje, porque domingo é final de campeonato, e final de campeonato tem que se entregar, tem que dar a vida dentro de campo para fazer um bom jogo, Andrei.
0: Inclusive, falando de final de campeonato, falando sobre domingo, a galera que participa, 33613130, já temos a nossa pergunta do dia. Você pode mandar a aula de 45 segundos, nome completo. Qual time grande cai, na sua opinião, para a Série B do Campeonato Brasileiro? Vai cair um, a gente tem certeza disso, Rodolfo. Pela situação, daqui a pouquinho a gente vai falar a tabela. A gente quer saber qual time grande vai ser rebaixado para a Série B do próximo ano. E tá valendo um ingresso, Matias Brasil, para Chapecoense Cruzeiro. 18h30 domingo, quem participar, quem mandar seu áudio, quem mandar texto, daqui a pouquinho a gente vai pro recado, a audiência vai estar concorrendo esse baita presente aqui da Oeste Capital para acompanhar Chape e Cruzeiro. Junto comigo também aqui ao meu lado, Fabiano, muito boa tarde, Fabiano, tudo certo, gerente aqui da Dax Imóveis, que vai falar um pouquinho mais. 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
0: 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Que o Matias tem, ele tem em processo aí quase uma creche que tem o senhor Matias Brasil lá. 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
1: É o nosso golaço aqui na Oeste Capital, tivemos uma pequena queda de sinal lá da Dax. Alô, Andrei, alô, amigos da Dax, já mais informações. 3361-3130, qual é o grande que vai cair aí na Série A do Campeonato Brasileiro? Vamos lá, que o pessoal tá participando com a gente, tem recado do nosso ouvinte, audiência. Opa, tudo bem?
5: Tarde, gurizada.
1: Tarde.
5: O único time grande que é certo que vai cair é a Chapecoense.
1: Boa.
5: Os outros não são muito grandes mesmo, né?
1: É, boa. Tá valendo o ingresso pra domingo, hein? Essa partida envolvendo a equipe da Chapecoense do Cruzeiro, Márcio. Manda um abraço pro Fabiano, esse é a top. Alô, Marcião! Tamo junto. Fala, gurizada, na minha opinião, o time grande que cai, eu acho que seja esse ano a Chape. É o maior time na disputa contra o rebaixamento. Um abração, me coloca no sorteio. Recado do Davi pra gente aqui também. Mais um antes da gente voltar lá pro Andrei, o pessoal lá da Dax que tá acompanhando a nossa programação. Estamos na Dax, ao vivo. Alô, pessoal da Dax. Alô, Rodolfo. Alô, Andrei. Mais um recadinho aqui rapidaço. Boa tarde, galera do golaço. Aquele abraço, Wanda Siqueira. Pra mim, quem vai cair e torço que caia é o Inter, me coloca no sorteio. Alô, Wanda, um abração, tá participando do sorteio também. Nossa ponte com a Dax, é ou não é, Andrei Sartori? É, já o Andrei, deixa eu dar o boa tarde pra ele. Vitor Hugo, como é que você tá, Vitor Hugo? Tudo certo, meu querido? Bem-vindo ao golaço. Eu não vou pedir os teus destaques, só vou te dar o boa tarde, que esse papo com o Andrei, tudo bem, Vitão?
6: Beleza, tudo bem, Matias, boa tarde a toda a audiência. Você que está com a gente agora no Oeste Capital, mantenha-se conectado conosco, até às 19 horas vai o golaço, vamos falar bastante de futebol, que é a nossa matéria-prima principal, não é isso, Matias?
1: Exatamente, viu, Vitão? Nossa matéria-prima principal, futebol, a gente vai falar mais sobre Chapecoense, mas antes, ponte com a Dax, fala, Andrei!
0: Agora sim, Matias, tudo certo, chegando perfeitamente,
1: 100%, Matias Brasil. 100%, velho!
0: Ah, velho, então tá perfeito. Fabiano, agora pra gente passar novamente pra nossa audiência, telefone pra contato, localização da Dax Imóveis, o pessoal que se interessou também pros imóveis, essa promoção interessante também do Cê Tá Doido.
4: 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Sou um super ouvinte aí do programa de vocês, do Golaço, e por favor, né, me tira o Internacional desse negócio que vai cair.
0: Tá chegando bastante, acredito que tá chegando bastante, né?
4: Vai ser o mais votado, com
0: certeza. Valeu, Fabiano, muito obrigado novamente, a gente te agradece também de abrir as portas pra gente.
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0: 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Ô, Vitão, agora sim, Vitão, deixa eu dar uma boa tarde especial pro Vitor Hugo. Boa tarde, Vitão, tudo certo? Como tá aí? Ao lado de Matias Brasil, não tem docinho hoje? Matias não tá se esbaldando em doces aí, Vitão?
1: Eu ganhei umas balas do Gerson.
0: Olha aí, eu sabia que tinha doce.
6: É, você sabe que eu sempre tenho o meu house aqui, né? Que a gente até compartilha muitas vezes aí, né? De vários sabores. E a minha Coca-Cola companheira, né? Tem, assim, todo mundo diz que, né, todo mundo vai ter um vício, né? Eu tenho esse que, inclusive, busco patrocínio da Coca-Cola, que me ignora há anos. Mas, enfim, não há problema. Estamos aqui para falar muito da Chapecoense essa semana, e mais o Cruzeiro, né? Ainda joga, né? Então, muito o holofote se vira para a equipe do Cruzeiro para poder ver de que forma o Cruzeiro vai jogar, já que das duas últimas partidas jogou de forma diferente por conta das suspensões de alguns atletas, né, André?
0: É, exatamente, a gente vai ficar de olho hoje, logo mais, daqui a pouco a gente vai falar também sobre o Campeonato Brasileiro, esse jogo. Lembrando que a Chape não joga pelo Brasileirão, porque o Vasco tem jogo pela Sul-Americana, então esse jogo foi adiado da Chapecoense contra o Vasco, que seria aqui na Arena Condá, pela 21ª rodada da competição. Já tô recebendo aqui o pessoal da Femali, daqui a pouquinho a gente vai conversar, mas antes disso, Matias Brasil, quero ir contigo, porque hoje tivemos uma coletiva com o Marcinho, tivemos também a situação de uma entrega de uma camisa comemorativa ao atleta, é isso, Matias?
1: Exatamente, viu, André? Hoje a gente teve uma coletiva com o Marcinho de 150 jogos, ele chegou a essa marca na partida contra o Santos, e marcando um gol, inclusive, na partida contra o Santos lá na Vila Belmiro. Do elenco atual, é o jogador que mais tem jogos pela Chapecoense, que está hoje no clube, né? Seguido dele era o Bruno Leonardo, com mais de 120 jogos. Então, o Marcinho foi presenteado, os filhos e a esposa, que não estavam presentes em Chapecó, mas também ganharam uma camisa comemorativa de 150 jogos com o nome deles, respectivamente o nome do Marcinho nas costas. Muito bacana, muito interativo. Presidente Alex Passos, o executivo Rafael Lima e também o analista de mercado Enori participaram dessa entrega bacana pro Marcinho, e eu questionei ele sobre isso. É muito tempo aqui na Chapecoense. Eu me recordo que ele já viveu com a Chapecoense duas finais de campeonato estadual, tanto 2025 quanto 2026, uma final de Copa Sul-Sudeste nesse ano, e também um acesso à Série A de Campeonato Brasileiro. Mas o Marcinho é um jogador que normalmente marca no início de competições. Ele marcou duas vezes nos inícios de estaduais da Chapecoense. Um deles, inclusive, foi contra a equipe do Caravaggio, lá no sul do estado. E eu perguntei pra ele qual foi o momento ou o jogo que mais marcou o Marcinho com a camisa da Chape. Ele respondeu o seguinte:
7: cara, eu sempre falo desse momento, assim, que foi o último jogo aqui contra o Vitória daquele ano de 2023, porque se não fosse aquele jogo ali, aquela vitória aqui dentro de casa, talvez a Chapecoense estaria em outra situação hoje. Então eu vejo como o mais importante, assim, que a gente sai perdendo um jogo de 1-0 e eu marco o gol de empate, o Kaique marca o segundo, a gente vira o jogo e o Nazário termina um golaço de falta ali, a gente ganha o jogo por 3-1 e se mantém com 40 pontos na Série B. Acho que não voltou a acontecer com essa quantidade de pontos, então, assim, algo que realmente ficou marcado pra mim. E como você falou, eu tenho essa sorte, assim, normalmente de marcar ali nos primeiros jogos, mas, cara, eu sou muito grato, porque em todo esse tempo que eu tô aqui, se eu não me engano, eu já marquei algumas vezes em estreias, fiz gols, eu acho que em todos os clássicos, não todos os jogos, mas em todos os times que são considerados clássico, eu acho que eu marquei. E fiz gols importantes também na temporada do ano passado, pro acesso. Então eu sou um cara, sou grato a Deus por viver esse momento aqui na Chapecoense. Creio que já marquei um pouquinho dessa história.
1: Marcinho, atacante do Verdão, 36 jogos na temporada, 7 gols marcados, jogador de 31 anos de idade, foi homenageado hoje, então, pela parte da manhã, 150 jogos com a camisa da Chape. É jogo, hein, Andrei? Um abraço pra nossa audiência jogo, que tá acompanhando a gente aí. Pode pegar, anotar as pautas pro programa, depois não tem problema. Pode anotar, a gente deixa. Aí, né, Marcinho falando no nosso microfone.
0: É, cornetinha, hein, Matias? Tu é corneta, hein, rapaz?
1: Não,
0: Matias Brasil. Pra Central...
1: É a vuvuzela.
0: É a vuvuzela. Então é todo dia uma corneta diferente ele, rapaz. 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Vamos falar de futsal, futsal feminino, a Femali, que entra em quadra nesse final de semana, fechando a primeira fase da Liga Feminina de Futsal, e a Sabrina tá aqui junto conosco, a Ana tá na filmagem, fazendo também pras redes sociais da Femali. Muito boa tarde, Sabrina, seja muito bem-vinda. Ala da Femali, como tá o coração para esse jogo aí, último jogo da fase classificatória? Vamos lá, só um peraí. Agora sim.
8: Boa tarde, Andrei. Boa tarde, Rodolfo, Ana. Bom, o coração... Ah, boa tarde a todos que estão ouvindo, né? Então, a gente veio trabalhando essa semana, o prof veio ajustando alguns detalhes, né? Que a gente teve jogo da rodada anterior, esse fim de semana passado. Empatamos, né? Em Lages. Então, ele veio ajustando o nosso time para enfrentar o Brusque, né? Que é o vice aí na liderança. A gente está com a cabeça boa, né? Estamos trabalhando, focando para conseguir sair com resultado positivo aí.
0: Queria que tu contasse um pouquinho da tua carreira também, como foi o teu início no futsal. 22 anos é pouco tempo, mas acho que deve ter uma longa trajetória no futsal até chegar a Femali, Sabrina.
8: Então, o futsal, né, é uma paixão que vem desde cedo, de família. Minha mãe sempre jogou, até hoje joga futsal, amador, né, brincando. E eu saí de casa muito nova, né, 14 anos, eu recebi, então, um convite para jogar em Concórdia. Então, aceitei, fui para Concórdia, acabei ficando em Concórdia, estudando, trabalhando, né, como CLT. E esse ano, fim de ano, jogamos o JASC aqui em Chapecó, representando Concórdia. Então, ali, conversei com o professor Herder. E para, então, estar integrando o time esse ano aqui. Então, deu tudo certo, vim. E é isso, meu primeiro ano no profissional, no caso, né? Antes jogava só amador.
0: E como tá sendo para você, justamente, tu falou, primeiro ano no profissional, essa experiência, porque já vem de cara para uma liga de feminina de futsal, que a gente sabe que o nível é alto, uma competição muito boa também. Como tá sendo para ti, para a FEMALI esse ano, essa temporada também, tanto na liga quanto também no Campeonato Catarinense?
8: Então, era uma experiência que eu sempre quis ter, né? Que era estar no profissional. E é totalmente diferente do amador, né? Você jogar o amador, você vai jogar sem uma responsabilidade, né? Claro, aqui o Éder, assim, é um professor esplêndido, ele é muito bom no que ele faz, ele passa muita confiança pra gente e a gente tem que acreditar no que ele passa pra gente. Então, é diferente, é difícil, você tem manias que você às vezes precisa perder pra você evoluir. Então, é um processo e o grupo em si me acolheu muito bem. Eu sou muito feliz aqui, espero poder continuar crescendo e evoluindo muito com esse time. É um time jovem, né? Somos um time que a maioria tem 20 anos, uma que outra é mais velha, com experiência, mas pela pouca idade a gente é um time muito, muito competitivo, muito maduro no que a gente faz.
0: Diga lá, Rodolfo!
3: Sabrina, bem-vinda. Eu já, quando você conta essa história dos 14 anos que saiu de casa assim, eu já lembro de todo o processo também que eu vivi e fico muito feliz porque não é para qualquer um fazer isso, sair de casa e lutar pelo um sonho. E esses dias eu estava vendo a Marta, né, falar sobre quando ela chegou na primeira Copa do Mundo feminina. E ela disse, depois que entrou ali, ela, toda vez que ela entrava em campo, ela buscava um trabalho e cada vez mais trabalhar para ser a melhor, mas pelas mulheres, pelo futebol feminino. E aí me veio agora a memória, quando você começou a carreira, que você disse, não, vou jogar e daqui a pouco virava um sonho. Quem era a sua referência? Quem era, assim, a atleta feminina que você disse, essa aí eu me inspiro?
8: Ai, ai, ai. Então, eu sempre tive como referência também a Marta, muito conhecida, né, muito famosa, vamos dizer, mas eu sempre acompanhei mais o masculino aí, então, querendo ou não, no futsal, tem a Amandinha, né, que é uma referência hoje mundial pra gente, mas eu era mais de acompanhar o masculino, então, sempre...
3: E quem era o...
8: Eu sempre gostei muito de acompanhar o Falcão ali, né, querendo ou não, é uma referência masculina nossa, mas a Amandinha também sempre foi uma atleta que eu me inspirei, indo pro campo, né, o Cristiano Ronaldo também é um cara que... Assim, a disciplina dele, esse processo que ele tem, é muito difícil você ter isso. E eu vejo muito por mim que você ter disciplina, você ter
3: equilíbrio.
8: É, um equilíbrio. É muito difícil, você precisa ter uma cabeça muito preparada para isso. Então, a gente passa por muito processo. E tá longe de casa também não é fácil, né? Às vezes você só quer estar com a sua mãe, com a família junto e você deixa de viver momentos... Né, pra estar aqui com
3: principalmente
8: um sonho,
3: após,
8: né,
3: as derrotas, né, Sabrina?
8: É, meu Deus,
3: as derrotas. Na hora da,
8: então,
3: derrota aí.
8: É difícil, né? Mas é isso que você falou: é um sonho, é um objetivo que a gente quer e consequências, né? Tá longe de casa. Não dá pra dizer que acostuma, né? Porque faz falta, mas a gente tá aí pra isso.
3: Já aproveito já pra mandar um abraço. Você manda um abraço pro Éder. O Éder Popiosca é um fenômeno, é um cara, cara, tem que respeitar esse cara pelo que ele já fez na história e continua fazendo.
0: Aí, Rodolfo, goleiro da galera. Sabrina, quero que tu convide o pessoal também para esse jogo de domingo, 11 horas da manhã, horário bom também para o pessoal poder acompanhar. É um duelo catarinense de novo, né? Vocês vêm de um duelo catarinense na última rodada contra a equipe de Lages e agora enfrenta a equipe de Brusque novamente também nessa competição, já finalizando então a fase classificatória. Já estão classificadas, mas agora depende da colocação, né?
8: É isso aí. Então, queria convidar o pessoal, né, que se faça presente ali no ginásio da UNO. O acesso ali... pela universidade mesmo, geralmente as catracas estão abertas. A entrada, então, o ingresso cheio é R$20 e a meia entrada é R$10. E o nosso horário de jogo é às 11 horas da manhã. E também na segunda-feira a gente vai ter a rodada pelo Catarinense, né? No domingo é a Liga Nacional e na segunda-feira a gente joga novamente contra o Brusque pela Liga Catarinense, que será às 19 horas também no ginásio da UM.
0: E o que esperar desse confronto, o adversário também, essa equipe de Brusque, eu acho que é uma equipe muito boa, porque está na vice-liderança também da competição da Liga Nacional.
8: É uma equipe muito estruturada, uma equipe forte, mas a gente também tá preparado, a gente está aí para o que vier e vamos sair com a vitória, se Deus quiser.
0: Deixa eu agradecer Sabrina, Ana, toda a turma da FEMALI novamente por vir aqui conversar conosco. A gente agradece, Sabrina, e vamos ficar na torcida, que venha duas vitórias já na sequência, aí no domingo e na segunda, Sabrina. Brigadão.
8: Amém, né? Mas eu que agradeço o espaço, pelo convite também. Esperamos vocês lá também, todos que estão ouvindo. A gente precisa também do torcedor no ginásio com a gente. E é isso, muito feliz pelo convite.
0: Deixa eu fazer um elogio, tá? Porque assim, ó, pessoal que puder acessar o Instagram, @femalifutsal, e ver o que a Ana tá fazendo no Instagram, cara, é impressionante. Eu fui dar uma pesquisada, dar uma olhadinha assim. Tem time de Série A que não faz isso, tá? Que não tem um Instagram tão movimentado como a FEMALI tem. Muito interessante, parabéns, Ana. Toda a turma aí também da FEMALI, muito interessante. Tá todos os recados, ingressos, como faz pra tu adquirir, os apoiadores também, que é muito importante no futsal feminino. E a gente sabe que a FEMALI precisa bastante. Então acesse lá também, FEMALI Futsal, no Instagram. Vamos fazer o seguinte, vamos fechar, vamos pro nosso primeiro intervalo, para daqui a pouquinho a gente falar mais de Chapecoense. Chapecoense que tem duelo importante no domingo contra a equipe do Cruzeiro. Vamos fazer contato com Belo Horizonte, com o setorista da equipe da Raposa, falar de Copa Sul-Americana, Copa do Brasil, tudo isso e muito mais daqui a pouquinho no nosso Golaço.
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0: 5h32. 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
17: Estamos de volta com o nosso golaço aqui na 93.3 AFM da galera e do futebol. Agora faltando 20 minutos para 6 horas da tarde. Vamos juntos para falar muito de Chapecoense, duelo importante no próximo domingo. 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Lembrando que hoje tem brasileiro, daqui a pouquinho brasileirão, 7:30 da noite, pagando 1.97 na vitória do Corinthians e pagando 4.25 na vitória do Atlético Paranaense. Duelo que acontece às 9:30 entre Coritiba e Cruzeiro, pagando 3.31 na vitória do Coxa e 2.25 na vitória do Cabuloso. 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Matias Brasil, vamos dar um giro aí. Oi. Nas mensagens, Matias, Rita, a galera que tá aí conosco mandando seu recado no 33613130. Qual time grande vai ser rebaixado, vai pra Série B, tá valendo ingresso pra Chape Cruzeiro.
18: Opa, tem áudio aqui, alô.
19: Boa tarde, pessoal do golaço, tudo certo? DJ Marquinhos passando aqui, escutando a Oeste Capital aí. Você toca um modão mesmo pra mim aí.
18: Modão?
19: Pessoal,
18: né?
19: De bar em bar aí.
3: Depois o André vai cantar pra você. Alô?
8: Boa tarde, tudo bem? Mas olha, torcemos até o último minuto pro Inter, que caia. Judiaria de bom.
3: Valeu, valeu, um abraço, tem mais um aqui, opa!
12: Fala, turma do Golaço, boa tarde, como é que estamos, tudo certo? Então, para participar aí do sorteio, né, do ingresso aí do jogo da Chape Cruzeiro, falando a respeito dos times que vão cair, né? Qual é o time grande que vai cair esse ano pra Série B, né? Gurizada, é triste falar, né, mas o time grande que vai cair é a Chapecoense, né? E aí, infelizmente, acho que esse ano a gente não vai conseguir escapar. É muito difícil, praticamente impossível aí, é só um milagre aí, vontade de jogador, né, muita vontade para conseguir escapar, mas além deles, Remo, Mirassol, Chape e Internacional, né, a Chape sendo o time grande aí que cai.
3: Valeu, quem mandou o recado para nós aqui, pediu para participar do sorteio, foi o Juan, tem uma mensagem de texto aí, né, Rita?
14: Olha, vamos lá, final do telefone 4267, nosso amigo aqui dizendo o seguinte: boa tarde, amigos do Olaço, boa tarde, meu querido. O Inter apresentou documentos falsos, já é reincidente, pode perder 15 pontos. Nome do nosso amigo é o Nelson Barque, beijo pra você, Nelson.
3: Tem mais um áudio aqui antes de voltar pro Andrei.
18: Boa tarde, galera do Golaço, Vomir Hartmann na escuta. Acredito que vai descer Chapecoense, Inter e Grêmio. E mais um. Aí ano que vem subimos tudo de novo. Valeu, me coloca no sorteio.
3: Valeu!
14: O Severino Jorge de Santana tá por aqui dizendo o seguinte: boa tarde, amigos do Golaço, aqui é o Severino Jorge de Santana. Olha quem vai cair, infelizmente é a Chapecoense, pois 50% se culpa do Gilmar Dalpozo, pois só fez lambança no elenco da Chape. E se cuide o esporte, hein? Me coloca no sorteio, amigos, você já tá no sorteio. Severino, beijo pra você.
3: 3361-3130, Andrei.
17: Galera que participa, pode mandar seu alô, pode mandar seu recado, texto, áudio. 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Vamos falar um pouco mais daqui a pouquinho do Cruzeiro, mas antes disso, Matias, só pra gente saber, hoje teve mais um treinamento da equipe da Chapecoense, como foi também essa situação, tudo certo lá no treinamento, você que está presente em todos, Matias Brasil.
3: Com toda certeza, a gente pôde acompanhar o aquecimento, Andrei, foi com os portões fechados, aconteceu hoje pela parte da tarde, inclusive agora há pouco estava se encerrando o treinamento. Chapecoense treinou com os portões fechados na Arena Condá, mais uma etapa de preparação, o Rafael Lacerda levou todos os jogadores ao gramado. Não teve ninguém no controle de carga, todo mundo que está à disposição e que não está entregue ao departamento médico fez o trabalho. Ontem a Chapecoense oficializou o Franco Rossi por meio das suas plataformas digitais, fez uma matéria aí, publicou uma matéria falando sobre o novo atacante, o Franco Rossi, o uruguaio de 21 anos que vem para reforçar o elenco da Chapecoense. É outro atleta que agora ele está na fase de transição, logo logo vai estar 100% à disposição. O Anderson Silva terminou a transição antes dele, já está à disposição, pode voltar à meta da Chapecoense. E agora o Franco Rossi, que foi ontem anunciado já nas redes sociais da West Capital, você consegue ver um videozinho dele fazendo um trabalho com bola no CT da Água Amarela, também treinou hoje com o pessoal da transição, fez o trabalho dele em separado, já já vai estar 100% à disposição. No mais, treinamento com os portões fechados foi o primeiro indício de que o técnico Rafael Lacerda fez um trabalho tático hoje com o elenco da Chapecoense. No decorrer aí da programação, quem sabe amanhã no nosso Sonho Café News a gente já tem um possível esboço de time do Verdão.
17: É, daqui a pouquinho, então amanhã o Matias já vai trazer esse provável time, que eu sei que o Matias Brasil está atrás dele para esse jogo importante contra a equipe do Cruzeiro. Lembrando que já tem quatro jogadores, o Matias, dos reforços inscritos, é isso?
3: Exato, né? O Bruno Tubarão, lateral direito, Fernando, lateral esquerdo, Max Alves, meio campista, Túlio Eduardo, centroavante, são jogadores que estão à disposição do Rafael Lacerda também para o jogo da Copa do Brasil.
17: É, vamos passar a Copa Sul-Americana nesse momento. Tivemos jogos ontem, o Vasco venceu o Independiente Medellín pelo placar de 1-0 no jogo em São Januário. Com isso, gol Thiago Mendes, ela já na reta final da partida, o Vasco está na próxima fase da competição. Ontem, no Cícero de Souza Marques, também tivemos a vitória do Bragantino, placar de 1-0 contra o Sporting Cristal do Peru. O jogo de dia tinha sido 0-0 e o Bragantino também avança para a próxima fase da competição. Hoje a gente tem mais jogos pela Copa Sul-Americana. 7 da noite, daqui a pouquinho, Grêmio e Bolívar. Jogo de ida, o Bolívar venceu 3-2. O Grêmio agora joga em casa contra a equipe do Bolívar, vai precisar reverter esse resultado, uma crise forte do Grêmio que entrou na zona do rebaixamento. Daqui a pouquinho a gente vai falar disso do Campeonato Brasileiro. Tem dois jogadores, Monsalve e William, foram afastados pelo técnico Luiz Castro, estão fora dos planos do treinador para a temporada, a situação não tá boa lá no tricolor gaúcho. Além disso, 9:30 a gente tem o Higgs do Chile enfrentando o Boca Juniors no El Teniente e também no mesmo horário no Metropolitano de La Jara tem Caracas versus Santa Fé, 9:30 da noite. Lembrando que o Boca venceu o Higgs 1-0 jogo de ida e o Santa Fé venceu o Caracas pelo placar de 2-0. É os playoffs da Sul-Americana. Com a vitória do Bragantino, já teremos um duelo brasileiro na próxima fase da competição. Atlético Mineiro e Bragantino se enfrentam nas oitavas de final da competição. 33613130, você participa, Matias Brasil. Vamos conversar com o pessoal de Belo Horizonte, é isso, Matias?
3: Bora, bora, Andrei. Vamos trazer a participação de Lucas Barbosa, da Itatiaia News, trazendo as informações do Cruzeiro a partir de agora. É bom ter você novamente na programação. Seja bem-vindo, Lucas.
20: Um abraço, amigos da Rádio Oeste Capital. O Cruzeiro, que antes de enfrentar a Chapecoense pela Copa do Brasil, tem pela frente um compromisso importante pela Série A do Campeonato Brasileiro. É nesta quinta, 9:30 da noite, contra o Coritiba, no estádio Couto Pereira, o Alto da Glória, lá em Curitiba. E o Cruzeiro, que conta com os retornos do Matheus Pereira e do Gerson. Eles não jogaram contra o Botafogo, estiveram suspensos e estão de volta para essa partida contra o Coxa e também para as seguintes. Reforços de peso para o técnico Arthur Jorge, que por outro lado não conta com o lateral direito Fagner. Baixa justamente pelo terceiro cartão amarelo, não enfrenta o Coxa. O William e Cauã Moraes disputam a posição, mas o Fagner depois será reforço para enfrentar a Chapecoense, normalmente jogará no time celeste na Arena Condá. Por outro lado, no ataque, o Cruzeiro tem baixas de peso. Gabriel Peck e Luiz Sinisterra, principais pontas do elenco, sofreram graves lesões nas últimas partidas e estão fora da temporada. Por isso, a diretoria celeste está no mercado em busca de soluções criativas para essa posição e vai ter que colocar a mão no bolso. Fato é que esses atletas que serão contratados não jogarão contra o Coritiba e, claro, também não contra a Chapecoense. Não vai dar tempo. E aí o Arthur Jorge tem que acionar o que ele tem no elenco. E para essa posição do lado de campo do ataque, os nomes são Kenny Arroyo, Marquinhos, Bruno Rodrigues, o Ryan Lelis, Kaique Kenji e o Wanderson, que nem foi relacionado para o jogo contra o Coritiba, que é uma partida vista como uma possível reabilitação do Cruzeiro na temporada. O time celeste perdeu para o Botafogo no último domingo, 1-0, em pleno Mineirão. E aí, depois do jogo contra o Coritiba, o Cruzeiro segue direto para Chapecó, nem volta a Belo Horizonte por uma questão logística, fará um pequeno tour pelo sul do Brasil para cumprir esses compromissos pelo Campeonato Brasileiro e pela Copa do Brasil. De Belo Horizonte, com as informações do Cruzeiro, repórter Lucas
3: Barbosa. Valeu, Lucas, um abraço pra você pelas suas informações. Eu tô com a programação do Cruzeiro em mãos e eu vou me adaptar pra fazer a mesma programação do Cruzeiro, Andrei.
21: Vamos lá, então.
3: Vamos lá, programação do Cruzeiro. Previsão de chegada em Chapecó, 4 horas da tarde. A gente vai estar lá, vai acompanhar. 4:20, vai pro hotel.
21: Quando? Só quando? Amanhã ou antes?
3: Sábado, não. Sábado, dia 1º de agosto. Previsão de ida pro hotel, 4:20. Até então, tudo normal, né? Até então, tudo tranquilo. Jantar, 19 horas. Depois, 22 horas, às 23, tem ceia. Eu vou, é opcional aqui na programação, tá opcional. Pra mim, não. Pra mim, é fundamental.
21: Essa hora eu não gostava, não, viu, da ceia, viu, Matias? Porque essa hora eu queria estar dormindo.
3: Nadando. Ó, o toque de recolher aqui, ó. Recolher, descanso, 23:30, 11:30 da noite. Mas a ceia, eu vou colocar a ceia e lanche pré-recolher na minha programação. Domingo, 8 horas da manhã, café da manhã, opcional, eu vou aderir. Meio-dia, almoço. 3:30 da tarde, refeição pré-jogo. 4:15, pré-eleção. 4:45, saída pro estádio. 5 horas da tarde, previsão de chegada no estádio. 18:30, bola rola. 8:30 da noite, recovery. 8:50, jantar. Aí depois vai pro aeroporto, embarque, voo, previsão de chegada em Belo Horizonte, 1:10 da manhã de segunda-feira.
0: Eles vêm só pra comer, será? Tomara que não venham só pra comer.
21: Cara, não quero jogar também. Que ele vai comer os docinhos do mate.
3: Não, pera aí. É baixaria. Aí não tem como, né, cara? Aí não dá, né, cara? Aí é complicado.
0: Ô, Vitão, quero saber de você o que falar sobre essa equipe do Cruzeiro. Joga hoje, vai ter um desgaste também pra enfrentar essa equipe da Chapecoense. Mas a tua opinião, como tá sendo essa temporada do Cruzeiro, é um investimento alto, tá um pouco abaixo, é claro, do que planejava o Cruzeiro, tá iniciando esse investimento, mas são grandes jogadores, vai ter um bom confronto também, antes de enfrentar a Chapecoense agora pelo Brasileirão.
2: A equipe do Cruzeiro, se você analisar o que foi feito desde a chegada do Pedrinho, né, é assim que chamam ele, que não é o Pedrinho do Vasco, né, é o dono dos supermercados lá, dos hipermercados, né. E ele fez investimentos, alguns não deram certo, mas alguns você vê já o resultado. Inclusive a equipe já colhendo frutos de alguns jogadores negociados como o próprio lateral esquerdo, né? O Kaique, né? Que já tem um Rojas no lugar. Mas se você analisar até o esforço que deve estar sendo feito, que muitas vezes não é divulgado, também para não permitir saída de atletas, né? Se sabe, por exemplo, que o Caio Jorge é um cara que tem equipes que fazem sondagens, o próprio Matheus Pereira, né, um dos últimos meias aí de talento brasileiros aí, titular, que não é gringo, né, titular de uma equipe grande brasileira. Então, além de contratar também jogadores, né, como o Sinisterra e alguns outros, né, o Sinisterra agora tá lesionado, da América do Sul, né, alguns sul-americanos, eles também buscam retorno, às vezes, de alguns atletas que saíram, né, do Brasil e do continente, mas que muitas vezes não conseguiram atingir um ponto esperado e retornaram, mas mesmo assim, com mediante investimento. Então, se você olhar para o time do Cruzeiro, é o elenco montado a dedo, né, e você vê a diferença com relação a que eu sempre falo, né, a respeito da média de contusões, né, de contundidos, né, até falei com você, André, a respeito da gente fazer esse levantamento aí, com relação às equipes de Série A, porque quando muitos anos trabalhando com o departamento de futebol profissional, sempre se controlava uma média de 10% do elenco, de 3 a 4 jogadores estando de fora, e olha que isso se incluía jogadores suspensos, tá, nessa média, jogadores de fora. Chapecoense no momento, Matias pode me corrigir, tem 7 jogadores do departamento médico. E se você olhar, por exemplo, o Cruzeiro tem 3 e o quarto já não é, já começa a se recuperar. Então você vê, o Cruzeiro está muito mais perto da média do que a Chapecoense, né? Isso é um aspecto assim, a se considerar, porque essa média da Chapecoense se mantém alta, não é de hoje, né? E a gente imagina que deve ser repensado alguns aspectos ali dentro, né? Para que isso possa diminuir, né? Não pode ser ocasional, algo que se torna recorrente.
0: Você participa conosco, 33613130. Qual time grande vai cair, vai para a Série B do Campeonato Brasileiro? Você participa conosco através do WhatsApp, pode ser 45 segundos de áudio, nome completo, bairro de onde está falando, ou também mensagem de texto. Rodolfo, também quero saber a tua opinião sobre essa equipe do Cruzeiro, joga hoje, entra em campo hoje pelo Campeonato Brasileiro, e depois tem esse duelo importante contra a Chapecoense. Onde pode ser, de repente, o caminho da roça, como a gente chama, da equipe da Chapecoense? Tem pontos fracos essa equipe do Cruzeiro? O elenco vai suportar essa carga de jogos, porque joga hoje, joga domingo contra a Chape e já joga de novo quarta-feira, né?
21: Vamos observar se ele vai repetir, né, as equipes, né, saindo do jogo de Curitiba, vamos ver o desgaste. Às vezes o desgaste depende muito da forma do jogo, do resultado acontecer. Então, às vezes você começa perdendo de 1-0, você tem que buscar esse resultado, tem que reverter e acaba sobrecarregando, né, a parte física. Então a Chapecoense, a gente sempre vem falando sobre isso, ela tem que sobrepor seu adversário na parte física, primeiro ponto. E a estratégia do Rafael Lacerda, ela tem que ser não só com os 11 que entram, ele tem que observar já agora que o grupo está começando a chegar outros atletas e algumas estreias que foram... teve uma boa participação no jogo do Santos, você já mensurar, né, os atletas que vão entrar, e dentro desse propósito você já fazer com que esse esquema ele possa funcionar. E eu sei que isso ele deve estar trabalhando uma semana cheia, né? Então eu vejo que a parte física ela tem que ser o fator principal, mas dentro da estratégia manter aquela trinca no meio de campo, mas com jogadores que consigam realmente encurtar os espaços dos atletas do Cruzeiro. E aí sim, na hora que você tiver a saída de bola, a iniciação da jogada, que você não faça a ligação direta como como ele tentou na estratégia no primeiro tempo contra o Santos, porque ele disse que a estratégia que deu certo no treino não conseguiu dar no jogo, mas eu não vejo que aquela estratégia, porque eu não consegui visualizar outra estratégia a não ser aquele lançamento para o Bolasier. Por isso que a gente falava tanto que ele estava solitário, isolado, estava até ficando depressivo naquele primeiro tempo, mas no segundo tempo mudou. E mudou o quê? A saída de bola. Quando você começa a iniciação da jogada e você coloca no pé do Giovanni Augusto, até do próprio Enio, e ele consegue girar a bola e aí ter a tranquilidade de achar os passes, aí a situação é diferente. E quando não consegue essa ligação direta do meia para o ataque, fazendo a ligação rápida, pegando o seu sistema defensivo correndo para trás, você consegue girar de um lado para o outro, né, com uma certa qualidade. Isso aí a Chapecoense tem que ter. Se não tiver esse tipo de qualidade, é muito difícil sobrepor uma equipe como o Cruzeiro, com muita qualidade, né, com zagueiro rápido. Então a gente vai esperar que eles possam estar no ato. Noite feliz, podemos dizer assim, né? E dentro de uma estratégia, eu vejo que a lateral, a jogada pelo lado, assim como aconteceu contra o Santos, é uma boa opção. Por quê? Porque a gente viu que na jogada aérea, até lá no jogo do Mineirão, foi onde saiu os gols da Chapecoense, aquele gol anulado, inclusive, né?

0: acontece jogo após jogo, você fazer aquela bola entre o goleiro e a defesa rasante para que o atacante possa chegar. Então é um meio que eu acho que a Chapecoense pode explorar, fazendo um balanço para um lado e para o outro, mas quando chegar ali no bico da área, o Tubarão, o Fernando fazer essa bola rasante.
1: 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Vamos falar de Copa do Brasil, Ita, vamos falar dos jogos aí que a gente tem nessa rodada da Copa do Brasil, final de semana que vai estar movimentado, pausa no Brasileirão, para aí sim os jogos da Copa do Brasil, Rita!
2: Bora lá então, vamos lá, Copa do Brasil, no dia 1º, sábado, 17h30, teremos Vasco e Fluminense. Já o próximo jogo vai ser no dia 5, quarta-feira, às 21h30, Fluminense e Vasco. Também no dia 2, domingo, às 19h30, teremos Inter e Corinthians. Na quinta-feira, dia 6, às 20h, Corinthians e também o Inter. E aí no dia 2, domingo, 18h, teremos Mirassol e Grêmio.
1: Tá aí os jogos da Copa do Brasil, a gente vai falar ainda mais amanhã, na sexta-feira, mais confrontos que vamos ter da Copa do Brasil, ainda mais Copa do Brasil, a gente vai falar mais ainda amanhã sobre esse confronto da Chapecoense contra o Cruzeiro também. Os recados da audiência, o Matias Brasil.
3: 3613130, o nosso WhatsApp, o pessoal tá participando, mandando mensagem, tá valendo o ingresso pro jogo de domingo. Tô torcendo que caia o Grêmio, me coloca no sorteio. Quem mandou um recado pra nós aqui foi a Rafaela. Alô, Rafaela, um abraço, boa tarde da Marizete também. Tem áudio? Fala, meu ídolo.
4: Boa tarde, galera do golaço.
3: E daí, Pia?
4: Eu queria muito que o Grêmio caísse, mas pra mim vai ser Chapecoense, Mirassol, Remo e Vasco da Gama. Um forte abraço, me coloca no sorteio.
3: Aquele abraço, opa!
5: Fala, galera do golaço, aqui é o Murilo, do bairro Paraíso.
3: Tudo bem, Murilo?
5: Eu acho que o Santos vai cair pra Série B de novo. Né? E tô com uma esperança que a Chape continua na Série A, né? Mas vamos ver, né?
3: Valeu, valeu, alô, Luiz!
6: Boa tarde, golaço! Luiz Carlos falando, sou colorado!
3: Opa!
6: O Inter não cai. Os outros 19 times é que vão derrubar ele. Não tem o que fazer. Eu já vi time ruim. E infelizmente a nossa Chapecoense vai junto daí, né? Mas vamos torcer até o último minuto.
3: É, isso aí. O Maverick, eu gostaria que caísse dupla Grenal. Alô, Maverick, um abraço pra você. 3361-3130. O pessoal tá participando, Andrei.
1: Vamos fazer o seguinte, fechar nosso primeiro tempo para a Central de Negócios, Magnolia e 01.bet. Daqui a pouquinho a gente volta para falar de Chapecoense, não só dentro dos gramados, fora dos campos também, porque tem uma decisão importante, começa a ser tomada hoje com a equipe da Chapecoense. Vamos falar da Série A do Campeonato Brasileiro, vamos passar a limpo a situação da UEFA, os times europeus, situação com a FIFA, tá uma polêmica gigante, pode ser importante pro futebol. Tudo isso, tem mais entrevista aqui também com o pessoal da Dax Imóveis, tudo isso e muito mais no nosso golaço!

0: 6 e 2.
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1: Estamos de volta com o nosso golaço, segundo tempo aqui na 93.3, a efêmera, galera, e do futebol. 6:06, vamos juntos até às 7 horas da noite com o melhor de informação da Chapecoense do Mundo da Bola. 21 graus é a temperatura em Chapecó, tempo parcialmente nublado, fim de tarde, tá sim do nosso querido sol, e você vem junto conosco, tá ligado no carro, tá no trânsito, tá sintonizado na 93.3, sinta-se à vontade, 3361-3130, mande aquele alô. 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Vamos com o Matias Brasil e os seus destaques para a segunda hora do golaço.
2: Nesse segundo tempo do golaço, a gente vai falar mais sobre Chapecoense. Hoje tem reunião do Conselho Deliberativo sobre a questão da SAF. Já todos os detalhes. Vamos atualizar as últimas informações envolvendo Marcinho na entrevista que aconteceu hoje pela parte da manhã. 150 jogos vestindo as cores do Verdão.
1: 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Também vamos falar da Série A do Campeonato Brasileiro. A situação da UEFA com a FIFA tá uma situação bem complicada desde a Copa do Mundo, e agora, por conta de venda de ações da entidade, a situação tá ficando ainda mais tensa. 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Tem uma situação bem curiosa que aconteceu no futebol sul-americano, tá? Um clube que é filial, aquele clube que é feito para ser desenvolvimento do outro clube, eliminou o pai, eliminou o time grande, exato. A gente vai falar na Copa da Colômbia. Tudo isso e muito mais no segundo tempo do nosso golaço para Foroeste Foton. 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Matias Brasil, uma informação bem importante, porque hoje a gente tem votação sobre a SAF da Chapecoense, é isso?
2: Exato, a Chapecoense avança nas discussões aí para mudar o modelo de gestão esportiva e financeira. Os integrantes do Conselho Deliberativo do clube estão convocados para uma sessão ordinária nessa quinta-feira, com o objetivo de analisar a proposta de constituição da Sociedade Anônima do Futebol, a SAF do Verdão. A reunião ocorre no formato híbrido, presencialmente no lounge do Sicoob na Arena Condá, e de forma remota pela plataforma Zoom. A primeira chamada do encontro está marcada para as 19 horas daqui a pouco, viu, Andrei? Exigindo a presença de metade dos membros efetivos. A segunda convocação ocorre às 19 horas e 15 minutos, necessitando de 25% dos integrantes para iniciar os trabalhos. O presidente do Conselho Administrativo, Alex Passos, vai conduzir a apresentação do projeto da SAF. De acordo com o edital de convocação, a proposta prevê que a Chapecoense seja inicialmente dona de 100% das ações da nova empresa. Para esta ideia funcionar na prática, a Chapecoense fará a transferência de todos os ativos do departamento de futebol para a SAF. Essa migração abrange os direitos contratuais de atletas, direitos de imagem, o uso da marca e as vagas de participação em competições oficiais. Se aprovado pelos conselheiros, a diretoria executiva terá autorização para realizar o registro e os atos legais da sociedade. Outras pautas, além disso, além desse debate sobre sobre a SAF, os conselheiros possuem outras obrigações administrativas na pauta dessa noite. O Conselho de Administração apresentará o balancete financeiro trimestral, referente ao período de 1º de abril de 2026 a 30 de junho de 2026, que já conta com o parecer analítico do Conselho Fiscal. A sessão também vai definir a eleição de novos membros para o Conselho Deliberativo e a indicação de um novo conselheiro benemérito. Atualmente, o grupo conta com 190 conselheiros ativos, sendo que vai haver a vaga para 300. O encontro termina com a discussão de assuntos gerais sem caráter de votação. Então, na noite de hoje, a gente vai ter essa votação de um modo híbrido, presente e também digital, para saber um pouco mais sobre o futuro da Chapecoense. Andrei?
1: É essa situação muito importante. Logo mais, então, 7 horas da noite, já inicia essa primeira convocação. Depois, essa votação do Conselho Deliberativo. É uma informação muito importante essa questão da votação para aprovação da SAF na Chapecoense, então, que ocorre hoje na Arena Condá. E aí, Rodolfo, a gente sabe, até foi explicado aquela primeira vez, né, Matias? Eu acho que é importante até tu trazer novamente que esse modelo de SAF da Chapecoense é um modelo diferente do próprio Cruzeiro, que vai vir jogar no domingo. É um modelo em que o clube ainda fica com a maior parte, uma SAF própria. É um pouco diferente, né, Matias?
2: É 100% das ações, né, do clube. Só para entender, como diz a matéria aqui, ó, olha só. De acordo com o edital de convocação, a proposta prevê que a Associação Chapecoense de Futebol, a entidade civil existente, seja inicialmente dona de 100% das ações da nova empresa. A ideia aí, então, da SAF, focando principalmente nessas questões, como a vaga nas competições, os atletas, que prevê, então, 100% da Chapecoense.
1: Tá aí, então, a informação importante sobre essa votação hoje, Rodolfo. Quero começar contigo. Dessa aprovação da SAF, uma votação importante para o futuro do clube também. Essa votação que acontece na Arena Condá, claro, para o pessoal também que não estiver presente, de forma remota, como o Matias também trouxe a informação.
3: É um momento, vamos dizer, muito importante até da história do clube. Da outra vez, quando a gente recebeu a notícia que ia ter uma reunião em relação a isso, que era a pauta principal, era a SAF, né? Eu até cheguei a comentar que a importância dos conselheiros é estudar sobre isso. Claro que tem um cabeçado por um conselheiro, né, um grupo que vai gerir isso, né, com as pautas, enfim, mas todos eles têm que buscar as informações, fazer visitas nos clubes, buscar as pessoas que já estão atuando diretamente. Isso faz parte de um conselho, né, que quer realmente que o clube cresça, que quer as melhores decisões para o clube. Não chegar lá daqui a pouco, escutar a opinião do outro conselheiro, e aí, o que é que tu acha? Não, vou lá, aí vai e volta. Não, é uma responsabilidade muito grande, até porque quem direciona as votações no clube é o próprio conselho. Diferente de outros clubes que eu joguei, que quem faz a eleição e quem elege o presidente são os sócios. Os associados é que chegam lá e têm voz na eleição, enfim. E os conselheiros aqui é que dá realmente a continuidade à gestão, a continuidade ao presidente, né, a continuidade do que está sendo feito. Então é muito importante que eles tenham estudado, que eles tenham buscado essas informações, até porque já está dizendo, conselheiro, eles têm que aconselhar, eles têm que levar uma palavra que possa fortalecer e sim a Chapecoense cada vez mais caminhar para um rumo vencedor.
1: 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Vitão, eu vou te chamar porque eu sei que tu é um dos especialistas nesse quesito de SAF, estudou bastante, procurou entender um pouco mais como que funciona. Qual passo é esse? A importância desse passo também da equipe da Chapecoense, da aprovação da SAF, esse modelo de SAF, o que diferencia principalmente para outros modelos de SAF que a gente tem no futebol brasileiro, no futebol nacional, Vitão?
4: Então, né, a gente é muito importante e é difícil explicar isso apenas nessa única fala, né, e não trazer inclusive os interlocutores aí da Chapecoense que possam responder algumas perguntas para poder eu ter, por exemplo, né, as peças que faltam para montar o quebra-cabeça e assim poder explicar melhor, né, e mais didaticamente sobre no que se refere a SAF especificamente da Chapecoense, até para poder dizer qual é a diferença para do Cruzeiro. O que posso dizer que diferencia a Chapecoense com relação a outros clubes que vivem a mesma situação é que a Chapecoense, de certa forma, mesmo tendo algumas surpresas jurídicas que ainda possam ocorrer, mas é claro que podem ser previstas, porque todo mundo sabe, né, aonde teve problemas e gargalos e tal no passado, a Chapecoense, de certa forma, está sanada no aspecto jurídico, porque conseguiu, numa recuperação judicial que não é simples, se equalizar. E aí ela não é um clube, como em muitos casos estão ocorrendo, que já está indo para a mesa de negociação com um passivo de 1 bilhão, com um passivo de 500 milhões, de 300 milhões. Não é esse o caso da Chapecoense. Por outro lado, aonde outros clubes têm a oferecer e a Chapecoense não tem, é patrimônio. Muitos clubes têm estádios próprios, muitos clubes têm CTs próprios. Não é o caso da Chapecoense, que joga num estádio da prefeitura, que treina num CT alugado. Então, são algumas coisas que diferem. Por exemplo, né, você citou o Cruzeiro tem patrimônio da Toca da Raposa, mas não tem um estádio. Você pega uma equipe como o Bahia, ela utiliza de um estádio público do Fonte Nova, mas ela tem o seu patrimônio com relação ao CT. Alguns clubes ainda estão utilizando o CT em área da União, como acontece com um dos CTs, por exemplo, que o Santos utiliza, o CT do Palmeiras, o CT da... Então, os clubes, nessa questão de patrimônio, onde estão o patrimônio na maioria dos clubes? Estão nos seus ativos, nos seus jogadores, jogadores que são de propriedade da equipe. Quando eu citei o exemplo lá atrás do João Vitor, olha o que aconteceu com o João Vitor, que muitas vezes foi colocado na frente de atletas que são ativos do clube. Já não está mais na Chapecoense. Agora a gente vê essa questão com o Matheus Aurélio, que o Matias, muito bem, foi atrás de informações que eu realmente perguntei até para ele a respeito, porque a gente estaria colocando na vitrine um produto que não é produzido por nós, não é nosso, né? Que se for vendido é outro que lucra, né? Imagine isso, você tem uma loja que você coloca na vitrine e não é uma venda, o lucro é seu, você só fica com um pequeno percentualzinho ali, diferente quando é um produto que você produz, que é o caso que eu citei do Matheus Aurélio em detrimento a outros goleiros serem titular, mas o Matias vai até explicar, não sei se hoje ainda, a respeito da diferença que tem, porque ele foi atrás de informações. Agora, a SAF da Chapecoense tem um aspecto que precisa ser explicado, aí sim, de uma forma mais didática por alguém que conhece do assunto, a questão tributária. Existe uma lei, uma questão nova envolvida, em que os times terão benefícios se migrarem para esse modelo de SAF, que é a Sociedade Anônima do Futebol. Existem clubes, por exemplo, que são, por exemplo, como o Botafogo de Ribeirão Preto, que é uma sociedade anônima fechada, tem sociedade que é aberta, né? Aquelas que o pessoal pensa, será que vai ter um dia um time que vai estar na Bolsa de Valores? Eu acredito que isso vai acontecer. Só que hoje ainda tem a questão tributária que os clubes têm que se encaixar, e o que a Chapecoense, na verdade, busca é uma adequação, mas não é um time que está indo para a mesa de discussão com um passivo enorme para se colocar na mesa. Claro que tem algumas coisas de dívidas que estão sendo pagas, né? Mas é principalmente a questão de ampliar a captação de recursos externos, né? A Chapecoense precisa olhar para fora, né? Que comece como assim, olha, 10% do faturamento vem do externo. Um dia vai ser 15%, um dia vai ser 20%. Existem clubes que faturam muito com o mercado externo. E às vezes não é só vir um patrocinador externo. Um parceiro, por exemplo, na constituição de um CT de base. Não é só isso, é a utilização da marca, é a Chapecoense poder, por exemplo, e jogar em outros continentes. A Chapecoense deve, por exemplo, um agradecimento à J-League, que ajudou, e eu vou contar para não me estender mais, em uma outra ocasião, o que fez a J-League com a ajuda de uma pessoa que acabou vindo trabalhar na Chapecoense e com a ajuda do Zico durante aquele período da reconstrução pós-tragédia. Ô, Andrei.
1: 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Vamos com informações do jornalismo. Júlia Mocerim vai atualizar sobre um grave acidente que a gente teve em Cordilheira Alta nessa tarde. E a Júlia vai atualizar informações pra gente. Boa tarde, Júlia.
5: Boa tarde, Andrei. Boa tarde para você que acompanha o Golaço. Eu falo agora de um grave acidente de trabalho que mobilizou equipes de resgate na tarde desta quinta-feira em Cordilheira Alta. A ocorrência envolveu um homem que sofreu um trauma grave por esmagamento e ficou preso às estruturas envolvidas no acidente. As equipes do SAERFROM e SAMU Aeromédico foram as primeiras a chegar ao local e encontraram a vítima ainda com sinais vitais. Em conjunto com o SAMU Terrestre e o Corpo de Bombeiros Militar de Xaxim, foi realizada uma operação complexa para retirar o trabalhador com segurança. Durante o atendimento, a equipe realizou procedimentos avançados, como intubação, ventilação mecânica e transfusão de sangue ainda no local do acidente, medidas que foram aí fundamentais para manter essa vítima estável durante o resgate. Após a estabilização, o homem foi encaminhado ao Hospital Regional do Oeste, em Chapecó, onde recebeu continuidade no tratamento. Segundo as equipes de resgate, a atuação integrada entre SAERFROM, SAMU e Corpo de Bombeiros foi decisiva para que a vítima chegasse com vida ao hospital. E a gente conta tudo em detalhes amanhã no Som e Café News, e você confere tudo com detalhes também no portal de notícias Clique RDC. Andrei.
1: Obrigado, Júlio, essas informações. Amanhã no Som e Café News, a partir das 7 horas da manhã, a gente vai falar muito sobre isso e mais informações aqui de Chapecó e o Grande Oeste. 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Rita, vamos falar de Série A do Campeonato Brasileiro, Brasileirão, que teve jogos ontem e tem jogos também daqui a pouquinho, mais duas partidas, é isso?
2: Exatamente, 6h22 agora, boa noite para você que tá convido colado aqui no Golaço. Bom, vamos lá, ontem às 19h30 tivemos Mirassol e Remo, 2x1 para o Mirassol. Ontem também às 19h30, Inter versus Flamengo, que ficou 1x1, e às 21h30 ontem também tivemos Fluminense e Bahia, que acabou 0x0. 21h30, ontem, dia 29, Vitória versus o Palmeiras, que ficou 4x0 para o Palmeiras. Jogos de hoje, temos às 19h30, Corinthians e também Atlético Paranaense. Às 21h30, temos Coritiba versus Cruzeiro. E aí, tabela? Vamos de tabela?
1: Pode passar, Rita. Vamos com a tabela do Brasileirão, sim.
2: Então tá. Primeira posição temos Palmeiras com 47 pontos. Segundo lugar, Flamengo, 39. Temos o Atlético Paranaense na terceira posição. No terceiro lugar, com 36. Fluminense, 34. Quinta posição, Bahia, com 32. E também temos Red Bull Bragantino, sexta posição, com 31.
1: Tá aí a tabela do Brasileirão. Brasileirão, essa rodada movimentada no meio de semana que a Chape não joga por conta desse confronto também da equipe do Vasco pela Copa Sul-Americana. Vamos falar com a Juliana de Miranda um pouquinho mais sobre esse empreendimento importante da Dax. 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
1: Matias, eu levo você, que eu sei que tu gosta de modão, eu sei que você gosta dessas músicas sensacionais, Matias. Se eu fechar, eu levo você, Matias. Como faço pro pessoal entrar em contato com vocês?
4: Tem que levar as
1: piazadas
4: também, não é só o mate.
1: Tem que levar... Ah, daí depois a gente vê. 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
1: Vamos fazer. Obrigado, show, Juliana. Fechou. Daqui a pouco a gente vai conversar mais com o pessoal da DAX Imóveis. Mas antes disso, Matias, eu quero ouvir o nosso povo, a nossa audiência. 33613130. É uma pergunta difícil. Qual time grande vai sair? Vai cair? Se tu acha que vai cair mais de um, pode mandar também, que eu acho que vai cair mais que um, com toda certeza. Tá valendo ingresso, Matias?
4: Tá valendo ingresso. O pessoal tá participando com a gente. 33613130. O que estão mandando aí no nosso WhatsApp, Rita?
7: Olha só, o Armindo Paulo tá aqui dizendo o seguinte. Boa tarde, vai cair a Chape, Remo, Grêmio e Inter. Põe no sorteio, abraço Armindo Paulo, beijo pra você, Armindo.
4: Tem mais recado aqui do nosso WhatsApp, o pessoal tá interagindo com a gente.
7: Boa noite, Matias, aqui é o Cleiton, que caia qualquer um, menos a nossa Chape.
4: Tomara, né? Mas não sei, né? Vamos ver como é que vai ser o negócio aí, tomara que não caia, viu? 33613130, já tem o sorteio do ingresso pra partida de domingo, dia 2 de agosto, a Chapecoense vai enfrentar a equipe do Cruzeiro, jogo de ida da Copa do Brasil 2026 e você acompanha os detalhes na Oeste Capital.
1: 33613130, participe, mande seu recado. Matias Brasil estará mandando aquele alô mais do que especial junto conosco. 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Vamos ir para o nosso último intervalo aqui na 93.3, porque na volta vamos conversar com o pessoal da BB, vamos falar um pouco mais também com o pessoal aqui da Dax Móveis e falar de Chapecoense, que é muito importante essa preparação, essa reta final para encarar a equipe do Cruzeiro na reta final do nosso golaço. Música.

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0: 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Tem Chape Futsal daqui a pouquinho, Matheus Montemeso, boa tarde.
1: Muito boa tarde, já boa noite, abraço você que está nos ouvindo. O Chapecoense Futsal com transmissão de 4 canais, sendo a Band Sports na televisão e 3 no YouTube. Então não tem desculpa, hoje você que quer aproveitar e acompanhar um futsal de alta qualidade, Chapecoense enfrenta o América Mineiro, o jogo está marcado para daqui a pouquinho, 7h30. Sobre os jogadores relacionados para o jogo, Ale Falcone, Dudus, goleiros, João Camilo e Tutu fixos, Douglinhas, Fael, Caçula de volta, Lucas, Maranhão, Samuca e Chimba, alas, e os pivôs Dudi, João Seco e Toninho. Entre os jogadores que não viajaram, nós temos o fixo Nogueira com lesão muscular e o Matheus, pivô, com edema ósseo no joelho direito. Então a dica é acompanhar hoje Chape e América Mineiro. O jogo vai ser em Matozinhos, Minas Gerais. O ginásio foi reformado, tá muito bonito, né? E vai receber o jogo das 7h30 da noite. Para quem quiser procurar no YouTube, então, Ulisses TV, CBFS TV e outros canais vão passar tudo ao vivo para torcer para Chapecoense Futsal, que venceu do Criciúma na estreia, perdeu na última rodada e agora quer buscar recuperação, porque perdeu 3 pontos contra o Jaguaribe jogando aqui em Chapecó.
0: Que seja um grande jogo hoje contra esse equipe tradicional também do futsal, América Mineiro, tanto no campo quanto também nas quadras. 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Ô Vitão, pra gente comentar sobre o Brasileirão também, a equipe da Chapecoense não joga hoje, tem por conta da questão do Vasco que enfrentou ontem duelo na Copa Sul-Americana, mas a gente tem mais 2 jogos, inclusive 7h30 Corinthians Atlético Paranaense e o jogo do Cruzeiro, que é importante também pra Chapecoense, pra ver como vai essa equipe do Cruzeiro enfrentar o Coritiba. Uma rodada principalmente muito movimentada na parte de baixo, o Grêmio tá no Z4, claro, tem um jogo a menos, o Inter tá aí, mesma pontuação, o Santos... A situação tá complicada para Vasco, Grêmio, Inter e Santos, hein? Os grandes aí na parte de baixo do Brasileirão.
2: Pois é, né? E aquilo que eu havia citado a respeito do Mirassol, né? Você viu onde é que tá o Mirassol já? Mirassol já está em 14º
0: já
2: lugar.
0: Já sumiu dali, hein?
2: Pois é, né? A gente citou sobre isso, muita gente coloca o Mirassol só considerando a camisa. Nesse momento, quem tá lá embaixo é Grêmio, Vasco, Remo e Chapecoense, né? A Chapecoense com uma distância considerável, né? A maior distância entre clubes é do 20º pro 19º, 11 pontos a Chapecoense atrás do Remo, né? Por isso que essa expectativa é muito grande para a Copa do Brasil, né? Para ver se nesse mundo paralelo aí a Chapecoense é mais feliz. Mas você vê, o próprio Vitória já tem uma distância de 3 pontos, mas entre o Mirassol e o 19º são 2 pontos de distância, né? Então a gente pode considerar que no momento, pode ser que isso mude na próxima rodada, até com relação ao São Paulo e ao Vitória, mas o São Paulo ainda tem um jogo a menos, né? O Mirassol também tem 20 jogos, o Santos, os times que ainda vão jogar, né? As únicas equipes desse bolo de baixo, que aí a preocupação ainda é maior, né? Sem contar a própria Chapecoense, mas Remo e Inter fizeram 21 jogos, né? Ou seja, o Vasco, se ganha esse jogo aqui, tem a fazer, né? Vai a 24, o Grêmio, se ganha a fazer, vai a 25, o Inter não, né? O Inter já jogou, ou seja, O Inter, dependendo do que acontecer, está mais propício até estar na zona de rebaixamento. Antigamente a gente citava muito a tabela de pontos perdidos, porque antes era menos organizado ainda o futebol do que hoje. Vocês não têm ideia do que era nos 80 e 90, em que os times tinham muitos jogos a fazer, chegava a ter 2, 3 jogos a menos, então a gente trabalhava muito em cima da informação dos pontos, tabela de pontos perdidos, né? Mas você vê então que o próprio Vasco, também que está com 20 pontos, se ganhar, ultrapassaria o Inter, o Grêmio pode passar o Inter e até o Remo poderia se não tivesse esse jogo 21º realizado. O Mirassol, que tem ainda também um jogo a realizar, já pode chegar para aquela turma dos 26 pontos, que inclui o São Paulo e o Vitória. Se você parar para analisar hoje, são seis clubes que brigam por 3 vagas, né? Brigam para não estar, né, entre as 3 vagas da zona de rebaixamento, porque a Chapecoense nunca aconteceu, né? Nada parecido, nem parecido mais, mediante o número de jogos acontecidos e o percentual que a Chapecoense tem uma reviravolta, né?
0: 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Matheus Montemeso, estamos recebendo o pessoal da ABB, é isso, Matheus Montemeso?
1: Nosso golaço tá aí, né, para receber a turma, hoje já teve Femali, enfim. O que que acontece? Nós vamos ter a Copa do Mundo, olha que legal, Copa do Mundo da ABB. E antes do professor Marcos falar aqui, quem, né, falou, ó, vamos lá falar na rádio, é o Elton Tognon, que é um dos coordenadores desse evento. Elton, bom fim de tarde, que bom que você tá aqui no golaço, cara, me explica um pouco dessa competição aí.
3: Boa tarde aos ouvintes, boa tarde para todo mundo aí, o pessoal da BB que tá prestigiando também aí. Nós tentamos fazer esse ano a Copa do Mundo, né, mudar um pouco, porque nós era sempre o Champions League, né? Já tá na sétima edição da Champions League. Aí esse ano nós mudamos um pouquinho por causa justamente da Copa do Mundo, né? Para prestigiar também, né? Mudar um pouquinho e coisa e tal, e deu resultados. Muito bom. Daqui a pouco nós falamos mais.
1: Não, quem vai falar vai ser o Marcos, que ele tem o domínio, né? Tem o domínio. Obrigado, Elton. Abraço, pessoal da BB. Alô, galera da BB. Tamo junto, gente. Professor Marcos, me explica mais sobre a ideia, quantos times vão participar. Eu vi que tem a seleção brasileira também, que se jogar com a seleção brasileira original é capaz de incomodar, inclusive. E quantos atletas também vão participar ao todo?
4: Boa tarde, Matheus. Boa tarde, Andrei, Rodolfo, aos amigos da Oeste Capital, do Golaço, né? Matheus, como o Elton comentou, normalmente a gente faz o campeonato, a Champions League, né? Para prestigiar e fazer internamente com os nossos associados, né? Vários jogos e um campeonato onde que a gente, além das disputas, privilegia a confraternização. E esse ano, então, aproveitando o momento Copa do Mundo, a gente criou a Copa do Mundo da ABB. Então, onde mais de 120 atletas se inscreveram, nós teremos 10 equipes, né? 10 seleções. Dessas 10 seleções, nós teremos 4 equipes que participarão na categoria Master, que seriam acima de 46 anos. E 6 equipes que participarão na equipe livre, que seriam até 45 anos, né? E amanhã a gente já tem rodada inicial, né? Iniciando com, como o Elton falou, a gente começa o campeonato amanhã e deve ir até o dia 26 de setembro. Então, rodada praticamente todo o final de semana, toda sexta-noite e sábado à tarde, né? Para a gente ter essa movimentação lá na BB. E as finais estão programadas, a princípio, conseguindo praticar todo o cronograma para o dia 26 de setembro.
1: Perfeito. O que é interessante, o Elton estava me explicando aqui, nós vamos ter competição que vai reunir times do Sul aqui da BB, as cidades do Sul. Me explica quais modalidades, é futebol, não é? E a BB Chapecó está classificada já?
4: Exatamente. Nós estivemos participando nos dias 1º e 2 de maio em São Miguel, onde a gente teve o campeonato estadual de ABBs. Com uma das maiores delegações aqui de Chapecó. Nós participamos com 23 modalidades e dessas 23 modalidades nós conseguimos a classificação de 13 modalidades para o Sul Brasileiro, que será este ano, particularmente em Florianópolis, onde estarão participando equipes de Mato Grosso do Sul, Rio Grande do Sul, Paraná e aqui de Santa Catarina, nós e a sede que é Florianópolis, né? E a ABB, nessa etapa estadual, se tornou novamente a campeã estadual. Então, como nós temos os jogos estaduais a cada 2 anos, por 2 anos a nossa ABB de Chapecó tem a felicidade de ser campeão, ser considerada campeã estadual.
1: Olha que maravilha, Floripa. Aí tem a classificação para mais uma etapa depois, é?
4: Exatamente. Então, os jogos, o Sul Brasileiro deverá acontecer do dia 20 a 22 de novembro, lá em Florianópolis. E as equipes que forem as campeões deverão participar do Brasileiro, que acontecerá provavelmente em meados de abril e maio no ano que vem. Existem praticamente três sedes que estão sendo analisadas para os jogos do Brasileiro, né? Que as tendências que seriam ou Belo Horizonte, Salvador ou São Paulo, né? Então nossa federação ainda vai avaliar e definir qual será a sede, né? Mas com certeza é uma motivação a mais para os nossos associados que participam, né? Que são associados que participam dessas modalidades. E a gente vai estar participando com as 3 modalidades. Nós temos 2 modalidades de futebol coletivas que se classificaram, que é o Super Master, categoria acima de 50 anos, e a equipe do Livre, que é até de 25 anos até 40 anos, da qual o Elton é o nosso treinador, né? O nosso Ancelotti. Classificaram-se também as 2 modalidades de voleibol feminino, que nós temos uma equipe livre e uma equipe master, que também é acima de 35 anos. E eu acho que o que é importante, né? Não tem idade nesses campeonatos da BB para o pessoal participar. Temos um dos melhores enxadristas do país, que já participou, nosso atleta Derlei já participou de diversos nacionais. Nós temos os 2 mesa-tenistas, o casal, a Lilian e o Marx, que também devem nos representar e também já participaram do Brasileiro. Temos general, que é pai e filho, que estarão nos representando. Temos beach tênis, que é uma atleta de 16 anos com a Amanda, com a Jéssica, que nos representarão no beach tênis feminino. E mais algumas outras modalidades que estarão participando lá.
1: Que legal. Então, Elton, e complemento, abraço para a turma aí. Os jogos da primeira rodada aí? Os
3: jogos da primeira rodada tá aqui, ó. Mateuzinho, vamos lá, então. Primeira rodada amanhã, vai ser a abertura, tá? Para quem quiser prestigiar também, coisa, aberto ao público, pode ir lá na BB, bem tranquilo. Vai ter uma cervejinha gelada, vai ter tudo lá, um aparato, coisa, tá, no campo da BB. Tá, vamos lá na primeira rodada, então. Vai ser Brasil e Espanha. Às 19 horas começa amanhã, dia 31. E na sequência vai ter Argentina e Japão às 20 horas.
1: Sem o Messi.
3: Sem Messi. O Messi tá de férias. Aí, no sábado, começa às 15 horas, tá? Às 15 horas vai começar o Livre, que vai ser México e Noruega, da categoria Livre. Às 16 horas, Nova Zelândia e Uruguai. E, para fechar, às 17 horas, vai ter França e Holanda na categoria Master. Então, toda sexta-feira e sábado. Agora, a partir de amanhã, todo final de semana vai ter rodada na ABB da Copa do Mundo. Então, terminou a Copa do Mundo no mundo, começa a Copa do Mundo da ABB.
1: Que é muito mais importante, né? Muito mais divertido.
3: Eu acho que sim, né? E um abraço pro Denis lá, pro pessoal, pro Fogueira. Fogueira é meu capitão. Fogueirinha. Jogador de Chapecoense, jogador.
1: Nossa,
3: ali,
1: nossa, joga muito, hein?
3: Fogueira, grande presença. Ah, um abraço pro Maradona, o Ariel. Camisa 10 lá.
1: Joga na Argentina, né?
3: Não temos o Maradona na ABB, tá? Mas ele, o único título que ele não tem ainda é Champions League.
1: Quem sabe na Copa do Mundo, hein?
3: É, Copa do Mundo acho que vem.
1: Obrigado, Elton. Professor Marcos, abraço, tá?
4: Obrigado. Eu que agradeço a disponibilidade de vocês e o privilégio de estar aqui com vocês.
1: Vai lá, Andrei. Abraço todo o time da BB, todos os times e famílias.
0: Vamos chamar o nosso Matias Brasil para falar de Chapecoense, Matias. Conversou o Marcinho hoje de manhã novamente.
5: Exato,
0: Matias.
5: Exato, reta final aqui das informações da Chapecoense. Vamos ouvir mais um trecho da fala do Marcinho, porque ele foi questionado sobre a questão do ataque. O ataque da Chapecoense vai ter uma evolução para essa sequência da temporada. Vamos ouvir o Marcinho.
6: Cara, essa é uma situação que a gente tem trabalhado bastante. O Lacerda, durante essa semana, já iniciou a semana com trabalhos assim de finalização, de último terço de campo. E a gente tem trabalhado bastante para poder melhorar isso. Acho que não existe uma fórmula também. Às vezes o time vai trabalhar bastante isso e as coisas não vão acontecer. Então eu acho que é um momento assim. Na verdade, que a gente tem que esquecer as coisas que já aconteceram e focar sempre no que a gente pode fazer para frente. eu já marquei um gol no jogo passado, o Bolasso já tá conseguindo ter mais chances no último terço ali, e eu tenho certeza que ele vai fazer gol, porque eu, pô, assim, seriamente, o cara fez gol a vida inteira dele lá na, contra o Chelsea, contra o Arsenal, então eu tenho certeza que daqui a pouco ele vai estar fazendo gols aqui, não tenho dúvida disso. E todos os outros atletas também que fazem parte ali do ataque. Então a gente tem trabalhado bastante e com essa mudança de comportamento, até depois do jogo do Santos, um amigo me ligou e falou assim: pô, hoje eu já vi um outro time. Eu acho que vocês vão, pô, tem que lutar, tem que ir até o final, que vocês vão chegar lá no final com um tipo, ó, vai dar. Então assim, a gente tem que se agarrar a essas coisas, né? A sempre ver o que a gente está melhorando e, claro, entregar os resultados. Eu tenho certeza que com o que a gente vem trabalhando durante os dias, com o que o Lacerda tem feito nos treinamentos e nos jogos, a gente vai terminar o ano bem, dentro daquilo que a gente pode fazer. E agora focar no jogo do Cruzeiro, porque a gente possa fazer um grande jogo. A gente tem que fazer um grande primeiro jogo aqui, se a gente quiser pensar em classificação, então o foco é esse.
5: Tá aí o Marcinho falando sobre o ataque da Chapecoense, quando ele tocava no assunto de fazer gols, ele falava sobre o Bolasio, o Andrei.
0: Tá aí, uma importante fala também do Marcinho, atleta da equipe da Chapecoense, do Verdão, que marcou o gol na partida passada contra a equipe do Santos. 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Vamos com o recado da audiência, Matias, 33613130, a galera que tá participando.
5: Mandando mensagem pra gente, 33613130, boa noite, vai cair o Internacional. Marcelo Luiz Winning participando com a gente, vai cair a Chape, Santos, Remo e Grêmio. O Renato de Oliveira me coloca no sorteio, tem mais gente aí, né, Rita?
7: Exatamente, o Diorge Lopes tá chegando aqui dizendo o seguinte: boa tarde, cai Chape, Remo, Vitória e Vasco, me coloca no sorteio, já tá, meu amigo. Chayana chega aqui dizendo o seguinte: cai Chape mais 3 kkkk, me coloca no sorteio. Chayana do Paraíso, beijo 3, pra você.
5: 33613130, o pessoal participa com a gente, manda mensagem, já o sorteio.
0: Exatamente, daqui a pouquinho o Matias Brasil e a Rita vão anunciar quem vai levar esse ingresso pra casa pra poder acompanhar o jogo no domingo. Agora, uma situação bem curiosa que aconteceu ontem no futebol colombiano, uma das maiores zebras talvez da temporada, porque o Barranquilla FC é um clube que funciona como filial do Júnior Barranquilla, que a gente já conhece, conhecido, time colombiano. Essa equipe foi fundada há pouco tempo, Barranquilla FC, justamente para ser uma equipe de desenvolvimento da equipe do Júnior. Ela atua na segunda divisão colombiana e tem como função justamente revelar jogadores para abastecer o elenco profissional. Dá muita oportunidade para os times sub-20 atuarem, jogarem ali os jogadores do sub-20 nesse Barranquilla FC. E eles fizeram coisinhas, como diria Matias Brasil. Ontem, empate 3x3 no tempo normal e nas penalidades, a equipe do Barranquilla FC eliminou o Júnior Barranquilla e o gol de pênalti que eliminou foi um pênalti de cavadinha, Rodolfo. 4x3 nas penalidades, avançou para a próxima fase da competição. Eliminou o time pai, Rodolfo. Já viu isso aí, rapaz do céu?
8: Me lembrei agora dos coletivos, quando a gente era... Antigamente chamava juniores. E agora sub-20, né? Ia pegar o profissional, o árbitro sempre era um auxiliar, né? O juiz da partida, e a gente fazia 1-0 e tava ganhando, e aquela coisa, o jogador do sub-20 ali feliz porque tá ganhando da equipe principal, o coletivo. Daqui a pouco era um pênalti, era uma falta dentro da área que não existia e tal, e aí acabava ganhando. Mas essa aí não teve isso não, viu, André? Essa aí foi sério. E como você falou, o último pênalti ainda com cavadinha. Isso acontece. O jogo do Cruzeiro agora não tem nada a ver isso aí, mas é algo paralelo, parecido, vamos dizer assim. O treinador, né, o Arthur Jorge, foi vencido pelo seu auxiliar, né, até pouco tempo. o Franklin Carvalho, né, que ganhou o Botafogo do Cruzeiro. Mas é uma história interessante para se contar. Agora, não sei depois que vai reunir lá com as comissões de diretoria se vai dar algum B.O.
0: É, mas o dinheiro vai chegar pra, de qualquer jeito ali, o Novo, naquele grupo aí. Mas é interessante, ô Vitor, é um fato curioso, né? Porque a gente vê que acontece bastante no futebol europeu do time Barcelona B, tem o Atlético Madrid B, Real Madrid Castilha, que a gente chama, né? Acontece bastante futebol europeu e aqui no futebol sul-americano a gente tem também, e agora com essa eliminação aí, o time B, em tese, eliminando a equipe principal.
2: É, pois é, o Red Bull aqui no Brasil, quando ele começa, né, ele tinha o seu time antes até mesmo de comprar, né, já registrado na federação e participando de campeonatos, que a ideia inicial era eles conseguirem ir galgando, né, e subindo. Mas antes, né, tinha apenas essa equipe, que era o Red Bull Brasil. E agora comprou e virou o Red Bull, o Bragantino, né? Que já era tradicional, já foi até vice-campeão brasileiro, né, campeão paulista. E virou o Red Bull Bragantino, né? Então, agora pediu licença das federações, mas durante um tempo teve também uma segunda equipe. Só que assim como lá na Espanha, Andrei, se chegarem no momento de subir, né, eles não sobem, aí vem a equipe que está atrás, como se já houvesse uma desistência prévia, né? De não, a intenção não é estar confrontando uma equipe com a outra. Mas, por exemplo, o Grupo City, isso pode acontecer, né? Na América do Sul ele tem mais de uma equipe, né? Em outros continentes também, né? Esses multiclubes, né, que existem hoje, e alguns até somente em parceria, mas muitos são proprietários mesmo, né? E isso pode gerar um conflito de interesse futuro, né? É até um dos motivos pelo qual o pessoal do Flamengo briga para que não haja investimento da mesma família no Palmeiras e no Vasco. Mas juridicamente ainda é... Hoje não é possível de impedir, né? Não sei o que eles vão fazer, já que parece que já teve um aporte financeiro do filho da Leila, né? Que é presidente do Palmeiras, né? Que é casada com o dono da Crefisa, fazendo um investimento no Vasco, no caso ainda como um aporte, como se fosse um empréstimo, né?
0: Tem essa situação também, bem lembrado do Vitão, da situação do Vasco também. Ô Matias, quem vai levar o ingresso pra casa pra acompanhar Chapecoense Cruzeiro?
5: O ganhador da noite, quem é, Rita?
7: Juan Lameira Dornelles, foi você que se deu bem por aqui, final do telefone 8908, Juan Lameira Dornelles, faturou o prêmio, beijo pra você, parabéns e obrigado pra todo mundo que participou.
0: Tá aí, parabéns, você que mandou seu recado também. Se não conseguiu, já vou dar um spoiler. Amanhã teremos sorteio novamente de ingresso para a Chape Cruzeiro, então amanhã você pode participar, que você vai estar concorrendo também. Vitão, começo contigo, forte abraço e até amanhã, Vitão!
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0: Forte abraço, Rodolfo.
1: Aquele cafezinho esperto, agradeço a todos, né? A Fabiana, a Juliana, todos que estavam aqui e nos recebeu super bem. É um beijo no coração de todos. Vamos estar aí 21h30 acompanhando esse jogo do Cruzeiro. O torcedor também vai estar acompanhando para ver, né? E ter plenas condições de da Chapecoense no domingo conseguir essa vitória.
0: 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A gente vai fechando o nosso golaço de hoje. Amanhã a gente volta nos três tempos do golaço dentro do Som e Cafeirinho às 7 horas da manhã e às 5 horas da tarde para falar muito de Chapecoense Cruzeiro, jogo importante, Copa do Brasil domingo, e a cobertura começa já amanhã às 5 horas da tarde com um golaço ainda mais especial. Forte abraço e até a próxima, torcedora.
2: Hoje tá pago. 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
3: Oi, boa noite, eu sou Ana Miller. Cheguei por aqui, que bom que você chegou também, seja no carro, no trabalho, já em casa, preparando aí o seu jantar ou descansando, pra você que tá pegando a estrada, com a gente, juntinho com você aí no seu carro, no seu caminhão, no seu aplicativo, muito obrigada pela sintonia. Precisando de uma pausa já no meio da correria? É, chegou a hora de a gente dar aquela desacelerada. Na próxima hora, a gente vai sintonizar o nosso coração na sintonia da fé, na sintonia do amor, na sintonia de Jesus, trazendo pro nosso restante de quinta-feira esse alívio, esse descanso que a gente merece, né? A gente merece, porque ó, quase uma semana já de suor e muito trabalho, né, gente? De muito empenho e sacrifício. E se você se identificou com essa última frase aí? Você é um trabalhador brasileiro, empenhado. Então vem com a gente descansar. Vem com a gente colocar sua esperança em Deus. É sempre assim, né? Nossa esperança não depende de como o dia foi. Ela depende de quem caminha com a gente. Quem caminha com a gente é Deus. E Deus continua sendo especialista em renovar as nossas forças quando elas parecem ter terminado, né? Então, como eu digo sempre, aumenta o volume do seu rádio, manda sua mensagem pra gente no WhatsApp, conta de onde você tá ouvindo e qual é a música que você quer adorar a Deus, agradecer a Deus nessa noite. Chega pra cá com a sua participação. 3361-3130.

0: 7 horas e 11 minutos na West Capital, a FM da galera rolando por aqui, a playlist gospel até as 8 horas da noite. E você acabou de ouvir, se você acreditar, If You Believe com Strive To Be. E você pode sim mover as montanhas mais altas, atravessar os maiores oceanos, caminhar sobre as águas. Que mensagem poderosa, você sabe, você pode sim, se você acreditar em Jesus, se você acreditar que Jesus está contigo. Vale lembrar, gente, a Bíblia não ensina a gente a confiar apenas na nossa própria força, né? Ela nos convida para colocar nossa fé em Deus. Quando Jesus fala sobre mover montanhas, ele estava mostrando que para quem confia no Senhor, para quem confia em Deus, não existe desafio grande demais, né? Então, se hoje tu tá aí enfrentando uma montanha de problemas, um oceano de preocupações, ou sente que suas forças acabaram, não desista, não pare de crer. Continue acreditando, Deus ainda abre caminhos onde a gente só enxerga obstáculos. E quem caminha pela fé sempre descobre que o impossível nunca foi o ponto final da história, né? Como diria Charlie Brown, impossível é só questão de opinião. Bora, gente, pro nosso WhatsApp, conferindo quem tá aqui com a gente, 3361-3130, hello!
1: Boa noite, Ana, tudo bem, galera, tudo bem?
0: Tudo, meu amor!
1: Hoje é dia de TVT, né? Quinta-feira, temos que lembrar.
0: É verdade!
1: Enquanto o mundo aí lembra do, como o pessoal fala, do eterno rei Roberto Carlos, nós lembramos que enquanto o Roberto Carlos tentava fazer sucesso aí fora, o Jota Neto fazia sucesso nas igrejas cantando as canções dele.
0: É,
1: então coloca aí aquela canção do Jota Neto, Pensando Bem. É uma canção maravilhosa. Um abraço, boa noite.
0: Um abraço, eu tô rindo demais, gente, porque eu, não adianta, o Jota Neto é o Roberto Carlos dos crentes.

mulheres gospel, né? O nosso Roberto Carlos é o J Neto, não adianta. E hoje a gente trouxe aqui no nosso dia de TVT, afinal de contas é quinta-feira, e o Cleo Ribeiro, ele não perde uma quinta-feira, ele não perde nenhuma oportunidade de trazer TVT pra esse programa, e eu adoro tirar a poeira das músicas antigas aqui que ele lembra. Boa noite, Cleo, quem mais chegando no nosso WhatsApp, 3361-3130, Jessiquinha, boa noite, meu amor, como é que você tá? Vamos lá, né? Vamos com força, meu amor. Deus abençoe você e toda a sua família, viu? Vou escolher um louvor aqui bem lindo pra você. Oi, Ana Paz, gostaria de ouvir o louvor do Fernandinho Galileu pra agradecer a Deus por mais esse nosso... por ser o nosso tudo, né? Ser tudo em nossas vidas. Aleluia! Sandra de Coronel Freitas, obrigada pela sintonia, Sandra. Deus abençoe você! Vamos trazendo, então, o Fernandão cantando pra gente Galileu. Uma música linda, né? De como chamavam Jesus. Dizendo, aquele lá, é só ali morador de Chapecó, né? É só ali um Galileu, assim... desprezando, né? Mas não sabiam que esse Galileu, ele tinha vindo para salvar a todos nós, para redimir as nossas vidas. Simbora ouvir Galileu! Essa aqui, ó, esqueci de falar. É uma versão acústica dessa música. Tomara que você goste, viu? Sandra, né, que programou pra gente. Tomara que você goste. Ela é mais levinha, não é aqueles rock pauleira.

agora tem que chamar ele de mestre, de salvador, de príncipe da paz, porque o seu nome é Jesus, um nome que tá acima de todo nome. Quem mais por aqui no 3361-3130? Quero ouvir vocês. 3361-3130. Quem tá aí do outro ladinho, curtindo demais essa programação, relovando, tudo certo? Eu gosto muito de Fernandinho. Boa noite, Vando. Boa noite, tia Rose. Oferece um louvor pro sobrinho Jânio de Quadros. Uma música da Damares, o novo vencedor. Deus abençoe. Letícia também com a gente por aqui, sintonizada no trabalho e ouvindo com toda a galera do escritório. Quer ouvir Se Eu Tenho a Jesus, Eu Tenho Tudo? Um abraço pra galera, pros colegas de trabalho da Letícia.

0: Que delícia essa música!
1: Oi, Ana, boa noite! Estamos indo para Xangirê ver o nosso Antônio!
0: Opa!
1: Benção de Jesus, logo vamos trazer ele para casa! Manda
0: maravilha.
1: Uma música aí para nós, pode ser?
2: Família Pompeu!
1: Qual que é a música aí, galera?
3: Rei da Glória!
1: Rei da Glória!
0: Boa!
1: Um beijo, fiquem bem!
0: Ô, tia Marli, um grande abraço pro tio Henrique Pompeu. Ah, meu Deus do céu, não tenho... Nossa, não tenho nem palavras agora. Vai nascer o bebê da Karen, gente. Daqui a pouco vai estar no mundo mais um bebezinho lindo que venha com muita saúde. Karen, que Deus abençoe aí o seu momento, a sua hora, que seja... Tudo perfeito, tá bom, meu amor? Segundo a vontade de Deus. Até esqueci a música que eles programaram.
1: Qual que é a música, hein, galera?
3: Rei da Glória.
1: Rei da Glória. Beijo, fiquem bem.
0: Beijo, fiquem bem. Vamos ouvir Rei da Glória com o Juliano Som. Beijo pra toda a família Pompeu. Amo demais, gente. Amo demais. Família é super especial nas nossas vidas.

0: pela culpa, pelo medo, mas mesmo assim Jesus continua batendo na porta do seu coração. Quando a gente abre espaço para Ele, a paz entra nas nossas vidas, a esperança renasce e a vida ganha uma nova direção. Por que que eu digo isso, gente? Porque Jesus, ele, o Rei da Glória, ele continua batendo na porta do nosso coração sempre. E tem um versículo de Salmo que diz assim: abram-se, ó portas, para que entre o Rei da Glória. Quem é esse Rei da Glória? O Senhor forte e poderoso. Que você abra o seu coração, que você abra a sua mente, deixe o Senhor Jesus entrar na sua vida. Se você quiser, você pode, nesse momento, onde você estiver, fazer essa oração comigo e dizer assim, ó: Senhor, o meu coração é Teu. Entra na minha vida, reina sobre a minha vida. O Senhor, que é o Rei da Glória, pode reinar sobre as minhas vontades, sobre a minha vida, as minhas atitudes, os meus sonhos, sobre tudo que eu sou. Amém! Gente, não adianta. Quando o Rei da Glória ocupa o centro do nosso coração, nenhuma outra coisa precisa ocupar esse trono. Nenhuma outra coisa a gente sente falta. Vamos embora, vamos falar com a nossa galera. 3361-3130. Hello! Quem está por aqui?
1: Olá, tudo bem? Aqui é o Davi Luiz.
0: E aí, Davi?
1: Se puder, tá tocando. Oh. Me faz viver do Thales Roberto. Agradeço. Beijo, Deus abençoe.
0: Que tal o gosto do gurizão? O Davi sabe das coisas, hein? Olha aqui, ó. Groove mais groove mais groove.

0: Pode crer como me faz viver, que todos os dias o Senhor possa nos fazer viver a sua plena vontade, sentir a sua luz guiando os nossos passos, a sua luz nas nossas vidas, o seu querer diante de nós, em nome de Jesus, amém. Se bora ouvir mais Pode Crer daqui a pouco, te convido a ficar por aí, que eu vou pro intervalito e rápido a gente tá de volta pra mais Pode Crer, tá bom?
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0: por aqui, hello! Tá acabando meu fôlego, cadê a mensagem?
1: Oi, boa noite, Laura, tudo certo? Paz seja convosco.
0: Que Laura, homem do céu, é a Ana?
1: Ah, quem fala é o Matheus, tô vindo do litoral, moro em Chapecó, tô passando o Ponto Cerrado aí, graças a Deus, uma semana abençoada, com Deus em tudo, que é livramento das estradas aí, estamos na rodagem. E eu queria pedir um hino aí, pode ser da Aline Barros, ou qualquer um hino, ou pode ser da Oficina G3 também. Nós somos do tempo da Oficina G3 do grupo de jovens.
0: Tu é?
1: Pode ser João 20. Tá bom, valeu, obrigado.
0: É,
1: tenha uma ótima noite. Vamos chegar em Xaxim, descarregar o caminhão, vou ir pra casa, pra Chapecó, tá bom? Abraço, fica com a paz do Senhor.
0: A paz do Senhor, queridão. Vamos embora ouvir João, então. Mas João é nova da oficina, né? Ele disse que é do tempo do jovem, mas ele é um jovem novo, então, ó. Que essa aqui...

0: para nossa audiência linda interagindo com a gente nessa noite. Gosto muito. Quem mais tá por aqui? Hello! Boa noite, Ana! Fazendo aplicativo e curtindo o Pode Crer junto com os passageiros. Flávio! Tudo certo, Flávio? Que Deus abençoe você, querido! Quem mais? Quem mais? Boa noite! Geraldo, sintonizado com a gente. Vamos ouvir o áudio do Geraldo.
1: Boa noite, tudo certo? Geraldo Bruxo aqui de Prudentópolis, no Paraná.
0: E aí,
1: aqui
0: Geraldo?
1: Pra banda de Chapecó, oeste catarinense.
0: Maravilha!
1: Descarregando aí o adubo aí. Um abração para toda a galera de Prudentópolis, Paraná. Pro meu pedreiro que tá terminando aí a segunda piscina. E pra galera que de Chapecó aí. Gendra Zanella aí. Daltro Minella. Pilha e toda essa galera aí. Forte abraço. Tamo junto. Toca banda Indecção. Aquela música. Ninguém merece solidão. Fala pro meu coração.
0: Daqui a
1: e pra toda a galera da Rodomax Transportes. Valeu.
0: Um abraço, querido. Até às 8 tem o Pode Crer, que é só gospel. Mas daqui a pouquinho a galera do Chapéu traz essa indicação aqui pra você, tá bom? Beijo.

0: todinho de tua bondade, me seguirá, ou bondade de Deus, como você quiser chamar. Agora é aquela coisa, né? Ou você ama, ou você não gosta mesmo. Então, pra quem gosta, curtiu. Pra você que não gosta, dê uma exercitada na sua paciência até vir a próxima música. Mas a música é bonita, fala da bondade de Deus. Eu gosto de um pagodinho. O pé fica coçando aqui, ó, pra sair no sambinha, sabe? Bom demais, bom demais.
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0: Quem mais com a gente por aqui? Boa noite, Ana. Rodrigo Rezende e a Fernanda Rezende. Que bom ter vocês por aqui, queridos. Mandou um audiozão, eu vou ouvir o audiozão aqui, ó. Hello.
2: Boa noite, Ana, tudo bem?
0: Duro.
2: Aqui é o Rodrigo Rezende. Estamos juntamente com a minha esposa, Fernanda Rezende, ligadinho todas as noites na sua programação, juntamente com você. Esse programa aí é top, falando sobre o amor de Deus e pregando o evangelho. Deus abençoe vocês, a todos que estão na escuta. Manda um abração para nós aí. Nós estamos aqui do bairro Pinheirinho, Chapecó.
0: Bom demais! Deus abençoe, queridos. Casal na nossa sintonia, o Rodrigo e a Fernanda. Que bom ter vocês por aqui. Que bom saber que o programa está sendo bênção aí na vida de vocês. Quem mais, Aderlan?
3: Programação de excelência Oeste Capital. Muito top. Estamos aqui curtindo. Em viagem, podia mandar para nós aí, querida. Oficina G3.
0: Bah.
3: Os homens e seus espelhos mágicos. Valeu, um forte abraço. Que Deus abençoe. Adernan Rocha aqui.
0: Um grande abraço, Adelan. Não sei se vai dar tempo não de trazer espelhos mágicos hoje, mas isso é um excelente motivo para amanhã, na sexta-feira, você ouvir o programa, porque amanhã eu vou abrir o programa com espelhos mágicos. Combinado, Adelan? Deus abençoe sua viagem, que Deus te acompanhe por onde você for, tá bom? Vou finalizando o programa por aqui, agradecendo a sua sintonia, desejando a você aí uma excelente noite de descanso de quinta-feira, que amanhã Deus abra todas as portas, as comportas do céu para você e abençoe sua vida, né? Seguimos então. Eu acho que vai rolar. Será que rola espelhos mágicos? Eu acho que rola, hein? Dá tempos, eu acho. Vamos achar aqui, ó. Espelho mágico, acho que vai rolar. O tempo tá contribuindo. Agora eu dei uma olhada aqui no relógio. Eu acho que vai. Vamos conseguir ouvir Oficina G3. Essa música aqui é muito boa pra gente refletir sobre as nossas atitudes da vida. Um grande abraço no seu coração. Na sequência vem aí Adonis Miguel, com Brasil Rodeio.

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0: 20h03.
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0: manda aí hoje o voz padrão, tá sorteiro por aqui, rapaz. Eita, tá solito, solito. É, surto. Abriu as porteiras aí. Vou tocar só modão do cabaré hoje. Fazer um cabaré do rodeio hoje, o que vocês acham, hein? Corre lá no zap 3361-3130, manda o zap voz padrão Brasil Rodeio, que hoje vai ser diferente, pai.
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4: Boa noite.
0: Boa noite.

0: Olha, Brasil Rodeio, 10 anos, vai pra Barretão, né? Começa agora, mês de agosto, né? 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
0: flagrante. Manda no PA 3361-3130. Quem mandou pra nós aqui, o Jackson Matheus também tá. Boa noite. Tá ouvindo nós, a Marisete também tá ouvindo o programa.
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0: Olha, quem não tá fácil, né? Nem pra tomar café com gás mais, né? 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É o cabaré do Brasil Rodeio. 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

0: nem um pouco.
1: Brasil! 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

0: Bom, hein? 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

0: 3361-3130 pra você participar com a gente. Já vou atender você, que hoje a gente tá meio solito, né? 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

0: Olha só, galera, daqui a pouquinho o Circuito Viola pintando na parada aqui. 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

0: vocês com a gente. Vamos lá.
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5: Fé no Pai que o inimigo cai.
6: Vamos falar com Deus.
5: Quando bate o sino da Catedral de Nossa Senhora de Aparecida, anunciando sempre a boa nova.
7: Tua imagem desperta a fé em todo mundo.
5: Obrigado, Deus. Obrigado, Pai Celestial, dono do mundo, dono de todas as coisas. Obrigado por poder estar aqui neste exato momento, por fazer parte da vida de milhares de pessoas. Nesse momento que paramos, levamos o nosso chapéu no peito, em agradecimento ao Pai Celestial. A você, meu amigo, minha amiga, você que ficou até aqui, eu tenho uma palavra de Deus. Uma palavra de motivação, uma palavra de carinho, uma palavra de amor para você. Não importa no que você acredita, mas saiba que acima de tudo existe um Deus, uma inteligência superior, incomparável. Você que chegou agora nesse exato momento, você que pediu alguma resposta, você que caminha, às vezes, com dúvida, saiba que não está fácil. O caminho, ele está cheio de obstáculos. E eu quero falar aqui, feliz ou triste, a gente precisa continuar. É a vida. Agradeça sempre e siga em frente. Apesar de estar complicado, é necessário agradecer. Talvez estejamos colhendo exatamente o que plantamos. Crie, trabalhe, mantenha os pensamentos elevados. Mesmo diante das adversidades, faça o seu melhor, não deixe que o pessimismo te derrube. Motive-se. Creia que o melhor está por vir. Que o melhor está acontecendo. E vá trabalhando para que ele logo chegue. Pensar e desejar são os primeiros passos, mas é necessário ter vontade e agir. Caso contrário, tudo ficará na prancheta. Cale o negativo, exalte o positivo. Em tudo existe a polaridade. É o contraste que nos permite escolher. O barco não afunda, pois ele vai contra a água. A pipoca estoura por causa da pressão. A pipa voa, pois voa contra o vento. Se a água entrar no barco, ela afunda. Se o vento diminuir, a pipa simplesmente vai parar de voar. Agradeça a ventania, ajuste as velas do barco e vamos seguir em frente. Não fique à deriva. Não deixe o mal te dominar. Tudo vem para o bem. Medite. A paz começa em você. O sucesso começa dentro da sua cabeça. Determinação, fé e amor. Acredite em Deus. Acredite no milagre. Na mensagem cantada, o milagre da Santa, Felipe e Falcão.